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0: 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As notícias do governo federal que movimentaram o país no dia de hoje.
1: Olá, boa noite.
2: Boa noite para você que nos acompanha em todo o país.
1: Quinta-feira, 3 de setembro de 2026.
2: Vamos aos destaques do dia.
1: Saúde das mulheres tem novas regras.
2: Sancionada a lei que assegura o direito de realizar avaliação médica completa pelo menos uma vez ao ano no SUS. Márcia Fernandes.
3: O objetivo é reforçar a prevenção e ajudar a identificar doenças e outros problemas de saúde o mais cedo possível.
1: Mais segurança no Pix.
2: Contestação de golpes fica mais fácil para o usuário. Nazi Brum.
4: O sistema vai facilitar a identificação do tipo de golpe e a vítima terá um campo disponível para descrever como ocorreu a situação.
1: Está chegando o fim do prazo para escolher os livros didáticos que vão ser usados a partir do ano que vem.
2: Escolas públicas têm até 8 de setembro para definir as obras. Gabriela Noronha.
5: Os livros didáticos serão utilizados nos próximos 4 anos por estudantes e professores do 1º ao 5º ano do ensino fundamental.
1: Hoje, na apresentação da Voz do Brasil, eu, Mariana Jungmann e Luciano Seixas.
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1: A saúde das mulheres ganha novas regras no SUS.
2: Uma lei publicada nesta quinta-feira garante o direito a uma avaliação médica completa, pelo menos uma vez por ano, com exames de rotina e ações de prevenção.
3: As mulheres vão ter direito a uma avaliação médica completa pelo SUS, pelo menos uma vez por ano. A medida está prevista em uma lei publicada nesta quinta-feira no Diário Oficial da União. O objetivo é reforçar a prevenção e ajudar a identificar doenças e outros problemas de saúde o mais cedo possível. A avaliação deve incluir exames de rotina e de triagem, definidos de acordo com a idade e as principais doenças que atingem em a população feminina. O atendimento também vai levar em conta fatores como condição de saúde, situação socioeconômica e local de residência. A nova lei prevê ainda campanhas para incentivar os cuidados com a saúde das mulheres. Entre as ações estão orientações sobre alimentação, atividade física, saúde mental e vacinação, além da realização de exames preventivos. As novas regras entram em vigor 180 dias depois da publicação da lei. Márcia Fernandes, para a Voz do Brasil.
1: Foi apresentada hoje a Central de Comando das UTIs Inteligentes do SUS, que monitora em tempo real os pacientes internados em 6 hospitais do Brasil.
2: Sediada na Universidade de São Paulo, a sala contará com monitoramento 24 horas e vai contribuir para o atendimento dos pacientes.
1: Para isso, as UTIs Inteligentes vão utilizar a conectividade e a inteligência artificial, como destacou o ministro da Saúde, Alexandre Padilha.
6: Inteligência artificial é uma realidade quando é aplicada a uma estrutura, ou seja, trazer essa incorporação tecnológica para servir os pacientes do SUS. Isso é inovação com acesso. Essa é uma tecnologia que vai ser apropriada também pelos hospitais privados, pela saúde suplementar, vai crescendo a densidade tecnológica do país.
2: A expectativa é reduzir as complicações clínicas e o tempo de internação dos pacientes, aumentar a rotatividade dos leitos e o acesso aos serviços do SUS.
1: O início das aulas desperta aquele interesse pelo material novinho que vai acompanhar o aluno durante toda a jornada daquele ano.
2: Escolas públicas de todo o país têm até a próxima terça-feira para decidir quais livros serão usados pelos próximos 4 anos.
5: Escolas públicas de todo o Brasil têm até o dia 8 de setembro para escolher os livros didáticos que serão utilizados nos próximos 4 anos por estudantes e professores do 1º ao 5º ano do ensino fundamental. O processo de seleção faz parte do Programa Nacional do Livro e do Material Didático, iniciativa executada pelo Fundo Nacional de Desenvolvimento da Educação, o FNDE, em conjunto com o Ministério da Educação. Para auxiliar as equipes na decisão, Fernanda Pacobaíba, presidente do FNDE, explica que o MEC disponibiliza o Guia Digital, ferramenta que reúne informações sobre as obras aprovadas. Segundo Fernanda Pacobaíba, os livros selecionados passam por uma análise criteriosa.
7: O que o FNDE disponibiliza a partir de uma seleção junto com o Ministério da Educação, quais foram as obras selecionadas. Então vamos imaginar, para português tem 4 possibilidades, e aí é o professor junto com a rede que vai dizer, ah, eu quero a obra do autor X, porque ela tem mais a ver com a minha peculiaridade aqui.
5: A escolha dos materiais, segundo a orientação do MEC, deve ser realizada de forma coletiva, incluindo professores, coordenadores e gestores escolares. E essa decisão tem até oficina para preparar toda a equipe na escola pública onde a Juliana Cristina Silva trabalha em Brasília. Ela é coordenadora pedagógica e afirma que é fundamental que os livros atendam à realidade dos estudantes.
8: A professora é quem está na sala de aula mais próximo ao aluno.
5: Roberto Alves, diretor da mesma escola onde a Juliana trabalha, conta que mesmo em um cenário cada vez mais cheio de telas e aparelhos eletrônicos, o livro didático segue como um aliado essencial no processo de ensino e aprendizagem.
9: O livro físico, ele é muito importante ainda, apesar de tanta tecnologia, né? Então as crianças gostam de receber, coloca o nome, coloca o telefone, coloca a série, porque não pode perder o livro, tem que ter cuidado. O livro é um parceiro do dia a dia.
5: Após a análise das obras e a definição dos livros escolhidos, o diretor da escola ainda deve enviar o registro no sistema PNLD Gestão, com acesso pela conta gov.br. Reportagem Gabriela Noronha.
1: E professores podem ter acesso a descontos em compras e serviços. Para isso, devem participar da iniciativa #TôComProf.
2: Com mais de 40 empresas físicas e online aderiram à iniciativa de bancos e farmácias a aplicativos de alimentação e cursos de pós-graduação.
1: As empresas podem ser identificadas por meio do selo #TôComProf ou ser verificadas na página do programa no portal do MEC.
2: Para ter acesso aos benefícios, basta apresentar a Carteira Nacional Docente do Brasil.
1: O documento pode ser solicitado por professores da educação básica e superior de escolas públicas e privadas de todo o país, que estejam no exercício da profissão.
2: Confira como obter o documento com Graziela Mendonça.
10: Professores da educação básica e superior já podem solicitar a Carteira Nacional Docente do Brasil. O documento pode ser emitido por profissionais em exercício em instituições públicas ou privadas de todo o país. A solicitação é feita pela internet, no sistema oficial da Carteira Nacional Docente, com acesso pela conta gov.br. O sistema verifica os critérios de elegibilidade e os dados do vínculo com a instituição de ensino. Para solicitar o documento, é necessário ter o CPF regular e cadastro ativo no E-Social pelo empregador. Depois da conferência dos dados, o professor deve completar o cadastro, enviar uma foto e confirmar as informações para a emissão da versão digital. O documento tem validade de

0: Coordenação de Aperfeiçoamento de Pessoal de Nível Superior, a CAPES, divulgaram mais de 8 mil vagas em cursos de pós-graduação para docentes da rede pública de ensino.
1: As oportunidades contemplam mestrado e doutorado acadêmico em áreas como matemática, letras, biologia, história e demais áreas do currículo escolar.
0: Também serão oferecidas mais de 1000 vagas para mestrados profissionais nas áreas de educação inclusiva e educação tecnológica.
1: Os interessados podem se inscrever pelo portal Formação Mais Profissional Professores no endereço gov.br/mec.
0: Uma mistura improvável que promete construir casas mais frescas e sustentáveis.
1: Cientistas da Universidade Federal de Lavras, em Minas Gerais, desenvolveram um bloco de concreto usando fibra de coco e restos de mineração.
0: O novo material reduz a transferência de calor e pode criar ambientes mais confortáveis.
1: Os detalhes dessa novidade você confere agora no quadro Ciência em Prática.
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3: Uma forma sustentável para um velho conhecido da construção civil. Um bloco de concreto mais resistente, feito com fibra de coco e resíduos de mineração da rocha quartzito.
4: Sou Isabelle Cristina de Carvalho Terra, sou engenheira civil e doutora em engenharia de biomateriais da Universidade Federal de Lavras. A pesquisa, ela teve como objetivo avaliar a possibilidade de produzir blocos de concreto para alvenaria incorporando dois tipos de resíduos. Resíduo de quartzito, que é proveniente da mineração, e fibras de coco, proveniente de resíduos agroindustriais.
3: Dois ingredientes inusitados e uma receita que promete conforto para os lares brasileiros. Os blocos de concreto prometem amenizar o calorão dos materiais tradicionais.
4: Os blocos convencionais de concreto, eles podem apresentar elevada transferência de calor. Então, a pesquisa mostrou que a utilização das fibras de coco reduz a condutividade térmica dos blocos. Então, na prática, isso pode contribuir para menor transferência de calor, ambientes internos mais confortáveis, menor necessidade de climatização artificial, possibilidade de redução do consumo de energia. A contribuição ambiental da pesquisa, ela é bastante significativa, porque ela transforma dois materiais que seriam considerados resíduos em matérias-primas para a construção civil. A incorporação desse material em blocos de concreto oferece uma alternativa de destinação tecnicamente viável. Isso representa uma lógica de economia circular.
3: Acompanhe a pesquisa na página da Universidade Federal de Lavras. E esse foi o Ciência na Prática, com produção de Warby Calil e edição de Edinaldo Júnior. E nosso encontro com o Saber Científico volta na próxima semana. Até lá!
0: O Pix tem novas regras para que os usuários tenham mais clareza para contestar uma operação identificada como fraude ou golpe.
1: As mudanças deverão ser efetuadas pelos bancos, dando mais liberdade para que o usuário encaminhe documentos e informações.
5: Disponível desde 1º de outubro de 2025 nos aplicativos das instituições que oferecem um PIX, a funcionalidade de contestação por meio do Mecanismo Especial de Devolução, MED, passa a contar com uma jornada mais orientativa. O sistema vai facilitar a identificação do tipo de golpe e a vítima terá um campo disponível para descrever como ocorreu a situação, inclusive com a possibilidade de anexar documentos e comprovantes que serão analisados pela instituição financeira. O MED também vai trazer orientações em casos que não envolvam fraudes, como a não entrega de produtos comprados por meio do Pix, direcionando o usuário para os canais de atendimento do consumidor. Outras mudanças se referem a funcionalidades dos aplicativos. As instituições deverão informar quando houver mudanças no destinatário de contatos salvos para operações de Pix. A função Pix automático deverá trazer em destaque a identificação do recebedor. As novas regras entram em vigor em 1º de março de 2027. O prazo é para que as instituições façam as alterações em seus aplicativos. Nazi Brum, para a Voz do Brasil.
0: Rico em proteína e nutrientes, como por exemplo o ômega 3, uma gordura boa que faz bem para o cérebro e para o coração.
1: Pode ser feito assado, cozido, grelhado, ensopado.
0: Estamos falando de peixes e frutos do mar.
1: E já começou a semana do pescado, que estimula o consumo dessa carne tão saudável.
6: Incentivar o consumo de pescado no Brasil. Esse é o objetivo da Semana do Pescado, que que este ano é realizada entre 1º e 15 de setembro, criada em 2003 pelo Ministério da Pesca e Aquicultura.

A iniciativa também tem o objetivo de valorizar o empreendedorismo pesqueiro. A campanha propõe que as pessoas criem o hábito de incluir o consumo do pescado ao menos uma vez por semana.

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1: O peixe foi o meio de sobrevivência do seu Francisco dos Santos Bezerra, que desde os 9 anos de idade já acompanhava o pai, que era pescador. Hoje, aos 65 anos, está aposentado da profissão.
2: Saía assim 2:30 da manhã e quando era 1 hora da tarde já estava chegando de volta. Minha família toda eu criei a custa de pescaria.
1: E foi justamente o pescado que fez a merendeira Marli Pereira de Souza ganhar até prêmio. Só de saber os ingredientes, já dá vontade de experimentar essa receita, que leva o nome de peixe joia rara.
3: Leite de coco, extrato de tomate, vem a batata inglesa, vem o queijo mussarela, que dá todo o diferencial, né? Todo o sabor do peixe. Nós colocamos o tomate, a cebola, o pimentão, a manteiga, para dar aquela refogada, aquela apurada, e é onde vai dando sabor.
1: E esse prato é um dos preferidos de Ana Júlia Ramos da Silva, de 9 anos.
4: Gosto muito do peixe porque o peixe é macio e também do queijo e da batata.
1: A diretora escolar Maria Ângela Rolim de Oliveira garante que os alunos aprovam essa refeição.
5: Na escola, a gente usa muitas estratégias para a criança aceitar bem o peixe. Então, aqui na escola, eles amam o peixe assado. Eles amam esse peixe, né, que a nossa merendeira faz com batata, com queijo mussarela. Então, assim, tem uma boa aceitação.
1: O pescado chega até as escolas públicas de diferentes regiões do país por meio do PNAE, o Programa Nacional de Alimentação Escolar. Uma pesquisa nacional realizada pelo FNDE, em parceria com o Ministério da Educação e o Ministério da Pesca e Aquicultura, aponta o potencial de ampliação do pescado na merenda escolar. O levantamento revela que a inclusão do pescado nas escolas ainda possui espaço para crescimento. O ministro da Pesca e Aquicultura, Édipo Araújo, ressalta que a cadeia produtiva nacional está muito organizada e preparada para atender a demanda.
6: São pescadores, pescadoras, armadores, aquicultores, feiras e empresas que envolvem essa cadeia. O pescado brasileiro, ele precisa estar no centro da mesa da população brasileira.
1: E quem ficou com vontade de comer peixe pode conferir receitas, espécies de peixes, além de dicas sobre como escolher o pescado, saber se ele está fresco e bem armazenado no site comapescado.com.br. Reportagem Luciana Colares de Holanda.
7: Uma plataforma abre possibilidades para que pessoas com deficiência pratiquem atividades esportivas.
8: Mas quem pode participar? No Paradesporto, atletas com diferentes tipos de deficiência podem competir.
7: Para promover disputas justas e significativas, existe um sistema de classificação que determina quem é elegível para competir e agrupa os atletas em classes esportivas, considerando o impacto da deficiência nas atividades fundamentais de cada modalidade.
9: Atleta paralímpica de tênis de mesa, Carla Maia, conta como o esporte transformou sua vida.
10: Trouxe propósito, me trouxe desafio, me trouxe saúde, oportunidade até como repórter depois. Por isso eu indico para todo mundo.
9: E para quem deseja começar a praticar uma modalidade paralímpica, como Carla Maia, o Comitê Paralímpico Brasileiro oferece uma plataforma que reúne orientações sobre como dar os primeiros passos e permite localizar clubes e associações que desenvolvem atividades esportivas adaptadas. A página Quero Ser Atleta Paralímpico está disponível no site cpb.org.br. Ela apresenta informações para quem pretende iniciar no esporte, seja por lazer e inclusão, ou seja com o objetivo de seguir uma trajetória no alto rendimento. A ferramenta também facilita a busca por instituições que atuam no esporte paralímpico. Segundo o Comitê Paralímpico, existem atualmente mais de 1000 associações dedicadas ao desporto para pessoas com deficiência em todas as regiões do Brasil. O secretário nacional de Paradesporto do Ministério de Esporte, Fábio Araújo, explica qual é o primeiro passo para encontrar a modalidade adequada.
11: Então, procure uma entidade que ofereça um esporte inclusivo
0: acessível e seguro, porque quando você insere o esporte na sua vida, você não está falando só de competição, você está falando de empoderamento. Ela vai buscar uma educação melhor, uma vida social, ela vai buscar seus direitos, ela vai buscar emprego melhor. Então o esporte é a porta de entrada para muitas outras coisas dentro da vida da pessoa com deficiência.
9: E o tipo de deficiência e como ela impacta a execução das atividades não impede a prática de qualquer modalidade. No paradesporto, os atletas passam por uma classificação. O objetivo é minimizar o impacto da deficiência sobre o resultado da competição. O processo é realizado por classificadores certificados que levam em consideração quanto a deficiência afeta a execução das tarefas e atividades fundamentais de determinado esporte. Assim, os atletas podem competir de forma justa em cada modalidade. Reportagem Cleide Lopes.
8: Dia 7 de setembro, próxima segunda-feira, celebramos a independência do Brasil. Mas para chegar a essa conquista, a história começou bem antes de 1822.
7: Foi resultado de um processo que não ocorreu apenas às margens do Ipiranga, mas que envolveu guerras na Europa e Brasil.
8: E não só com personagens dos livros, mas brasileiros anônimos em diversas regiões do país.
7: Vamos conhecer um pouco mais sobre essa história na reportagem de Graziele Bezerra.
11: No início do século XIX, a Europa estava em guerra. O imperador francês Napoleão Bonaparte decretou o impedimento do comércio dos países europeus com a Inglaterra. Diante da recusa de Portugal em aderir e a ameaça de uma invasão francesa, o príncipe regente Dom João decidiu transferir a corte portuguesa para o Rio de Janeiro. Foi então que o Brasil deixou de ser colônia e passou a integrar o Reino Unido de Portugal. Anos depois, com a queda de Napoleão na Europa, as cortes portuguesas passaram a exigir o retorno da família real. Dom João retornou a Portugal, mas deixou aqui seu filho, Dom Pedro I, que protagonizou o chamado Dia do Fico. Em 9 de janeiro de 1822, conforme relembra o escritor e jornalista Laurentino Gomes.
12: Dom Pedro, pressionado pelas cortes constituintes que queriam que ele voltasse a Portugal, ele decide, não, se é para o bem da nação e felicidade geral de todos, eu fico. Ou seja, é um rompimento entre o herdeiro da coroa portuguesa e a monarquia que estava em Lisboa. E a partir daí, diria assim, que o processo se torna irreversível, né?
11: No dia 7 de setembro, nas proximidades do rio Ipiranga, Dom Pedro recebeu cartas com notícias e decisões das cortes portuguesas. E foi ali que ocorreu o episódio que entrou para a história como o Grito da Independência. Como detalha o historiador e diretor do Museu do Ipiranga, Paulo Garcês Marins.
13: Aqui foi declarada a independência, porém, essa independência foi pactuada no Rio de Janeiro, naquilo que viria a se tornar a Corte Imperial. Com as elites do país fazendo um movimento bastante conservador nesse processo de independência.
11: Outros personagens tiveram participação direta no processo de independência, como o ministro José Bonifácio e a princesa Leopoldina, esposa de Dom Pedro. Sem eles, provavelmente Dom Pedro não teria conseguido aguentar a pressão entre a corte de Lisboa e os interesses brasileiros, segundo o jornalista e escritor Laurentino Gomes. Mas ele lembra também de outros brasileiros que protagonizaram a independência.
12: Os brasileiros de 1821 e 1822 sonharam grande. Brasileiros ricos, imperiais, mas também brasileiros pobres, brasileiros escravizados, brasileiros simples, anônimos. Sonharam que o Brasil poderia se manter como um país unido, que não se dividisse, um país que se tornasse independente de Portugal e tivesse grandes ambições. Esse Brasil aconteceu, nós temos o Brasil hoje graças aos sonhos daquela época.
11: Para consolidar a independência, ocorreram confrontos em diferentes regiões do país. Houve combates e mortes no Ceará, no Piauí, no Pará e, sobretudo, na Bahia, onde foram desencadeadas as batalhas de Pirajá e de Itaparica. colaboração de Malu Prado, reportagem Graziele Bezerra.
8: Quem estava na lista de espera do ProUni e foi chamado tem até o dia 14 de setembro para comprovar as informações apresentadas na inscrição.
7: A documentação deve ser entregue à instituição de ensino indicada pelo candidato.
8: Cada faculdade ou universidade define o formato de recebimento dos documentos exigidos, que pode ser presencial ou online.
7: Quem não apresentar os dados no prazo, perde a vaga.
8: O programa Universidade para Todos usa a nota do Enem para conceder bolsas em instituições particulares de ensino.
7: E essas foram as notícias do governo federal.
8: Uma realização da Secretaria de Comunicação Social da Presidência da República.
7: Com produção da empresa Brasil de Comunicação.
8: Fique agora com as notícias do Poder Judiciário e do Congresso Nacional. Boa noite.
7: Boa noite para você. Até amanhã.
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15: Jornada Ítalo-Hispano-Brasileira de Direito Público foi encerrada no Supremo Tribunal Federal com um debate sobre integridade do processo democrático eleitoral.
16: Para STJ, comprador de celular defeituoso, não está dispensado automaticamente de aguardar prazo legal para conserto.
15: Bancário chamado de devagarinho, obtém aumento de indenização na Justiça.
16: Boa noite, eu sou o Arthur Filho.
15: E eu sou Walter Lima.
16: A 17ª Jornada Ítalo-Hispano-Brasileira de Direito Público foi encerrada nesta quinta-feira no Supremo Tribunal Federal com debates sobre integridade do processo democrático eleitoral e o papel da Justiça Constitucional.
15: O encontro, iniciado ontem, reuniu magistrados, professores e pesquisadores do Brasil, da Itália e da Espanha. Marta Ferreira.
17: A jornada teve como tema resistência democrática e justiça constitucional. Na terceira e última sessão do evento, os debates abordaram a atuação da justiça constitucional para garantir a regularidade das eleições. O diretor do Centro de Estudos Constitucionais do STF, Fernando Facuri Scaff, apresentou o panorama dos acontecimentos posteriores às eleições presidenciais de 2022 e exibiu vídeo institucional sobre os ataques às sedes dos três poderes em 8 de janeiro de 2023. Ele citou as investigações, os processos e os julgamentos decorrentes dos ataques. Segundo Scaff, o cenário político brasileiro continua marcado por disputas intensas e críticas ao Supremo e ao sistema de justiça.
16: STJ entende que comprador de celular defeituoso não está dispensado automaticamente de aguardar prazo legal para o conserto.
15: O prazo definido em lei é de até 30 dias para o fornecedor resolver o problema. Fátima Uchoa.
18: A Defensoria Pública do Rio de Janeiro ajuizou ação civil pública contra as operadoras Claro, Oi, Tim e Vivo, alegando que o celular é produto essencial e por isso seria abusiva a prática dos fornecedores de não disponibilizar o direito imediato à troca, à devolução do valor pago ou ao abatimento do preço, mas o Tribunal de Justiça Estadual discordou. No voto condutor do julgamento pelo STJ, o ministro Ricardo Villas Boas Cueva observou que, em regra, só após os 30 dias é que a lei garante ao consumidor uma dessas três opções. E embora o celular seja importante na vida cotidiana, cabe ao juiz analisar cada caso se o aparelho é essencial para a pessoa, a ponto de serem dispensados os 30 dias.
16: Um bancário que era alvo frequente de apelidos e brincadeiras ofensivas por causa de uma doença relacionada ao trabalho vai receber uma indenização maior por danos morais.
15: A decisão é da terceira turma do Tribunal Superior do Trabalho, Samanta Flor.
19: O bancário foi diagnosticado com LER-DORT, doença que afetava os movimentos e dificultava que ele realizasse algumas tarefas. O trabalhador passou a ser alvo frequente de comentários e brincadeiras ofensivas entre os colegas. Para a terceira turma do TST, além da repetição das ofensas, houve omissão da empresa em impedir a situação. Por isso, a corte elevou a indenização por danos morais de 10 mil para 20 mil reais.
16: Tribunal Superior Eleitoral celebra Pacto Nacional pela Paz e Tolerância nas Eleições 2026.
15: Acordo busca promover diálogo, segurança, pluralismo e fortalecimento da democracia no pleito de outubro. Fábio Ruas.
20: O pacto foi firmado nesta quinta-feira com instituições da sociedade civil e organizações religiosas. O objetivo é fortalecer a democracia, promover a convivência pacífica e contribuir para a realização de eleições livres, seguras e legítimas. Na abertura do evento, o presidente do TSE, ministro Cássio Nunes Marques, disse que o tribunal dá um passo que transcende o calendário eleitoral por um propósito comum de fortalecer a democracia brasileira e reafirmar um de seus pilares constitucionais, o pluralismo político. Ele disse também que é necessário construirmos um ambiente em que ninguém tenha medo de votar, de manifestar opinião, de participar da vida pública ou de defender as próprias convicções.
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16: A você uma boa noite.
15: E até amanhã.
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22: Eu sou Paula Groba.
23: E eu sou Humberto Pinheiro.
22: E estes são os destaques de hoje do Jornal do Senado, que começa agora.
23: Aprovada a MP da taxa das blusinhas, que zera imposto sobre compras internacionais de até $50.
22: Congresso aprova medida para acelerar fila de benefícios do INSS.
23: Senado aprova a criação de Universidade Federal da Fronteira Norte.
22: Boa noite.
23: Boa noite.
22: O Senado confirmou o fim da taxa das blusinhas, que é um imposto nas compras internacionais de até $50.
23: A medida ainda determina a realização de avaliações periódicas sobre os impactos da desoneração fiscal. E mais, o texto ainda prevê isenção de impostos para medicamentos de doenças raras que não tenham similar no Brasil. Repórter Márcio Maturana.
24: Agora é definitivo. Compras internacionais de até $50, cerca de R$250, não pagam mais o imposto de importação, que era de 20%. A senadora Leila Barros, do PDT do Distrito Federal, foi a relatora na comissão mista da medida provisória.
25: Enquanto o viajante que se desloca ao exterior já goza de isenções de tributos federais sob a bagagem no valor de $1,000, a família de baixa renda que não viaja não dispõe desse mesmo canal desonerado. A única forma de disposição desse extrato social para adquirir produtos importados de pequeno valor é pela remessa internacional.
24: Nas compras de até $3,000, as alíquotas da importação serão reduzidas de 60% para 30%. Uma das mudanças é a isenção de impostos para medicamentos de doenças raras que não tenham similar no Brasil. Outras são a adoção de medidas para a venda de produtos ilegais e a realização de avaliações periódicas sobre os impactos da desoneração. O primeiro em 3 meses e os seguintes em intervalos de no máximo 6 meses, como explicou Leila Barros.
25: A gente atendeu em parte a maior preocupação do setor, que é a avaliação, dando essa autonomia ao Ministério da Fazenda, a avaliação de 6 em 6 meses e também passar pelo Executivo a avaliação do Congresso Nacional anualmente.
24: O imposto sobre importações de até $50 ganhou o apelido de taxa das blusinhas, mas existia para qualquer tipo de produto, como eletrônico ou cosméticos, em compras internacionais que ficaram populares em sites e aplicativos de celular. Já a cobrança do ICMS continua igual para compras de qualquer valor, porque a alíquota desse imposto é definida pelos estados.
22: E o Senado enviou para a sanção presidencial a prorrogação até 2030 de incentivos fiscais a programas de atenção à saúde oncológica e de pessoas com deficiência.
23: Com a medida, empresas poderão continuar direcionando parte de seus impostos para financiar projetos de entidades sem fins lucrativos que atuam na prevenção, no diagnóstico e no tratamento. Repórter Pedro Pincer.
1: O projeto altera o funcionamento do Programa Nacional de Apoio à Atenção Oncológica e do Programa Nacional de Apoio à Atenção da Saúde da Pessoa com Deficiência. O texto prorroga até o ano calendário de 2031 a possibilidade de dedução do imposto de renda para doações destinadas aos dois programas. Com a medida, empresas poderão continuar direcionando parte dos seus impostos para financiar projetos de entidades sem fins lucrativos que atuam na prevenção, diagnóstico e tratamento de doenças oncológicas, bem como em serviços de reabilitação e tecnologias assistivas. A relatora, senadora Mara Gabrilli, do PSD de São Paulo, ressaltou que a aprovação não vai significar aumento de despesas.
2: Não há no texto ampliação de percentuais de dedução, criação de novos benefícios ou majoração de despesa orçamentária direta. Os limites e condições para usufruto do benefício permanecem inalterados, de modo que a renovação do incentivo não implica aumento de renúncia fiscal em termos percentuais, mas apenas a manutenção do regime vigente por mais um ciclo.
1: O texto também atualiza a legislação para incluir o termo correto transtorno do espectro autista e adequa as referências às normas de certificação de entidades beneficentes.
22: A fila de benefícios do INSS é um dos principais desafios da Previdência. Para reduzir a espera de quem precisa de uma resposta sobre aposentadorias, auxílios e outros benefícios, o Congresso aprovou uma medida provisória que amplia a força-tarefa do INSS e da Perícia Médica Federal.
23: A medida reforça as equipes do órgão e da Perícia Médica Federal com o objetivo de acelerar a análise dos pedidos que estão há mais de 30 dias na fila. Repórter Rodrigo Rezende.
3: O Congresso aprovou a medida provisória que ampliou a força-tarefa do INSS e da Perícia Médica Federal com o objetivo de diminuir a fila de cidadãos que aguardam benefícios previdenciários. A ideia da MP é dar celeridade à análise dos pedidos, principalmente para aqueles que estão aguardando há mais de 30 dias na fila. A relatora, senadora Zenaide Maia, do PSD do Rio Grande do Norte, destaca que desde a edição da MP, os resultados já são significativos.
4: Os resultados alcançados em 2026 evidenciou a efetividade do programa. Entre janeiro e junho, o número de processos pendentes de análise ou de perícia médica inicial caiu de 2,7 milhões para 1,7 milhão. A redução foi ainda mais expressiva nos processos com tempo de espera superior a 45 dias, que passaram de 1,7 milhão para apenas 557 mil.
3: Como não houve modificação por deputados e senadores no conteúdo da MP enviada pelo Poder Executivo, o texto será agora promulgado pelo Congresso.
22: Atos de crueldade contra animais poderão estar entre as hipóteses que autorizam a aplicação de medidas socioeducativas de internação para crianças e adolescentes.
23: Projeto com essa determinação teve a votação concluída na Comissão de Constituição e Justiça e deve seguir diretamente para análise da Câmara dos Deputados. Repórter Bruno Lourenço.
5: O projeto de lei inclui ações contra animais praticadas com crueldade extrema ou com potencial concreto de causar lesão grave ou morte como nova hipótese de internação para menores de idade. A proposta também aumenta penas para maus-tratos contra animais em geral. A relatora, senadora Leila Barros, do PDT do Distrito Federal, defendeu maior cuidado com os animais.
6: A vedação à crueldade, ela constitui fundamento central do direito animal brasileiro e confere proteção aos animais individualmente considerados. Essa proteção constitucional também se relaciona à dignidade da pessoa humana na medida em que a submissão de animais à crueldade degrada os próprios valores éticos que devem orientar as ações humanas e a atuação estatal.
5: O texto ainda aumenta a punição em casos que envolvam tortura, abuso sexual, ou transmissão das agressões pela internet.
22: E avançou no Senado a criação de um serviço de telefone nacional gratuito para encaminhar denúncias de maus tratos a animais. A proposta assegura o direito ao anonimato dos denunciantes.
23: O projeto define como maus tratos atos de crueldade, abandono, agressão, mutilação, falta de alimentação e cuidados, além de trabalho excessivo ou inadequado. O abandono também é considerado maus tratos. A matéria seguiu para análise do plenário em regime de urgência.
22: O Senado aprovou o projeto do Executivo que cria a Universidade Federal da Fronteira Norte.
23: A nova instituição herdará a estrutura, os estudantes, servidores e professores atualmente vinculados ao campus Oiapoque da Universidade Federal do Amapá. Repórter Alexandre Campos.
0: A população do extremo norte do Amapá, que vive no município do Oiapoque e imediações, contará com uma nova instituição de ensino superior. Isso porque o Senado aprovou nesta quinta-feira o projeto do Executivo que cria a Universidade Federal da Fronteira Norte a partir do desmembramento da Universidade Federal do Amapá. Em julho, um projeto semelhante havia sido analisado pelos senadores. No entanto, a proposta foi vetada pelo governo por ter sido apresentada por parlamentar e não pelo Poder Executivo, como manda a Constituição. Representante do Amapá, o presidente do Senado, Davi Alcolumbre, destacou a importância estratégica da Universidade Federal da Fronteira Norte.
8: É fundamental termos a condição de formarmos capacidade intelectual na academia, na universidade, no conhecimento, nessa nova perspectiva das riquezas da exploração do petróleo e das riquezas que o petróleo pode proporcionar para o Brasil e vai proporcionar para a Amazônia, de conhecimento, de inteligência, e a universidade, só ela é capaz de gerar todas essas perspectivas.
0: Além da oferta de vagas em cursos de graduação e pós-graduação, a nova instituição também atuará em pesquisa e extensão e buscará promover o desenvolvimento regional. O projeto segue para a sanção presidencial.
23: Com edição de Paula Groba e trabalhos técnicos de Eliseu Caires, o Jornal do Senado fica por aqui. Acompanhe agora as notícias da Câmara dos Deputados. Boa noite.
22: Boa noite e até amanhã.
9: Jornal Câmara dos Deputados. Plenário da Câmara zera imposto sobre importações de até 50 dólares.
10: Câmara confirma Brasil em acordos de proteção à mulher no trabalho.
9: Deputados aprovam Plano Nacional de Cultura para a próxima década.
10: Boa noite. A Câmara aprovou o Plano Nacional de Cultura para os próximos 10 anos. O repórter Antônio Vital tem os detalhes da proposta.
12: A Câmara dos Deputados aprovou o projeto do governo que institui o Plano Nacional de Cultura para os próximos 10 anos. A proposta estabelece princípios, diretrizes, eixos estratégicos e mecanismos de gestão para orientar as políticas culturais do país. Entre os princípios das políticas públicas voltadas para o setor estão o respeito à diversidade cultural, a valorização dos trabalhadores e a garantia de direitos, como o acesso universal à cultura, a liberdade de expressão e a preservação do patrimônio imaterial. Entre os eixos estratégicos estão o financiamento descentralizado, a redução das desigualdades regionais no acesso aos recursos, a presença das artes e da cultura nos currículos escolares e a proteção de culturas tradicionais, indígenas e de matriz africana. Outro eixo é a proteção de direitos autorais no ambiente digital, principalmente em função do uso de ferramentas de inteligência artificial. Cada eixo apresenta objetivos que servirão de base para a elaboração de metas específicas, ainda a ser definidas. O texto também prevê mecanismos de monitoramento do alcance dessas metas, tanto pelo governo federal quanto por estados e municípios. A proposta foi enviada pelo governo ao Congresso no ano passado, a partir de debates da 4ª Conferência Nacional de Cultura e consultas abertas ao público pela plataforma Brasil Participativo, com mais de 85 mil acessos. O relator da proposta, deputado Pedro Czai, do PT de Santa Catarina, acrescentou outros pontos ao projeto, como a prorrogação até 2028 do prazo para que estados e municípios façam a adesão ao Sistema Nacional de Cultura ou criem seus próprios fundos de cultura como condição para receberem recursos da Política Nacional Aldir Blanc de Fomento à Cultura. Esse prazo hoje termina no ano que vem. Pedro Czai disse que os objetivos, diretrizes e eixos estratégicos do Plano Nacional de Cultura contam com fontes de recursos e incentivos fiscais já existentes, mas ele anunciou que o governo vai elaborar um projeto para aumentar as fontes de financiamento para o setor.
7: As ações estratégicas e os indicadores serão democraticamente construídos com estados e municípios do Brasil. Isso para deixar claro, diferente do Plano Nacional de Educação, nós fizemos metas, definimos financiamento, definimos PIB, etc. Neste ponto, em relação ao financiamento, nós vamos apresentar um outro projeto para discutir novas formas de financiamento da cultura brasileira.
12: O projeto cria um colegiado para gerir o Plano Nacional de Cultura, com representantes do Ministério da Cultura, do Conselho Nacional de Política Cultural e dos órgãos gestores dos estados e municípios. A aprovação do Plano Nacional de Cultura para os próximos 10 anos foi acompanhada no plenário pela ministra da Cultura, Margarete Menezes, e foi comemorada pela bancada do governo. A deputada Jandira Fegali, do PCdoB do Rio de Janeiro, destacou a importância da cultura para o país.
11: Cultura é economia, é trabalho, é disputa, é compreender o Brasil profundo, é entender o que ele é capaz, de que forma a gente faz a integração civilizatória de toda a sociedade na sua diversidade. Não há nenhuma luta de resistência e luta por independência que a cultura não tenha sido um fator fundamental. E no momento que tenta nos recolonizar, aprovar esse plano é um instrumento de resistência.
12: O projeto que institui o Plano Nacional de Cultura para os próximos 10 anos foi enviado para análise do Senado. Da Rádio Câmara de Brasília, Antônio Vital.
13: Saúde. Rosiana Sarney, do MDB do Maranhão, quer obrigar o SUS a encaminhar pacientes com câncer para hospitais privados quando os prazos legais para diagnóstico ou início do tratamento não forem cumpridos. A medida também prevê encaminhamento preventivo quando o atendimento público estiver prestes a estourar o prazo.
10: Rosiana Sarney afirma que a proposta dá efetividade aos prazos já previstos para o atendimento oncológico. Pelo texto, o paciente deverá ser comunicado do encaminhamento, terá transporte garantido quando necessário e continuará acompanhado pela rede pública durante todo o tratamento.
13: Previdência. Beto Preto, do PSD do Paraná, propõe que a remuneração de adolescentes e jovens contratados como aprendizes deixe de entrar no cálculo da renda familiar do Bolsa Família. A medida valeria durante a vigência do contrato de aprendizagem e preservaria os demais critérios do programa.
10: Beto Preto explica que a proposta evita que famílias percam o benefício quando um jovem consegue o primeiro emprego como aprendiz. O deputado afirma ainda que a mudança incentiva a qualificação profissional e reduz a evasão escolar.
13: Trabalho. A Câmara aprovou a adesão do Brasil a 2 tratados internacionais sobre trabalho que protegem as mulheres. O repórter Marcelo Lascher traz os detalhes.
17: A Câmara dos Deputados aprovou a adesão do Brasil a 2 tratados internacionais sobre direitos dos trabalhadores e, em especial, as mulheres. Um dos textos aprova a adesão do Brasil à Convenção da Organização Internacional do Trabalho, a OIT, com medidas contra violência e assédio no trabalho. A Convenção 190 da OIT é o primeiro tratado internacional a reconhecer o direito de todas as pessoas a um mundo de trabalho livre de violência e assédio. Os países que ratificarem o texto ficam obrigados a adotar medidas para proibir violência e assédio contra trabalhadores e garantir reparação às vítimas e sanções aos autores. A Convenção considera violência e assédio baseados no gênero como práticas inaceitáveis e inclui o assédio sexual como violência praticada contra as pessoas em razão de seu sexo e gênero. Outro trecho estabelece que as medidas previstas na Convenção se aplicam à violência e assédio que ocorrem no trabalho, inclusive durante os deslocamentos do empregado. A adesão do Brasil ao tratado recebeu parecer favorável da relatora, deputada Benedita da Silva, do PT do Rio de Janeiro, mas foi criticada pelo deputado Kim Kataguiri, do Missão de São Paulo. Segundo ele, os termos que designam o assédio no ambiente de trabalho são vagos e podem encarecer os encargos trabalhistas.
18: Gente, não é à toa que só 30% dos países que integram a OIT concordaram com esse tratado. Nós, mais uma vez, Brasil, América Latina, África, estamos sendo feitos de tonto pela Europa, que vão lá, usam seus 3 votos, cada país lá na OIT, e empurram legislação trabalhista para nós. A gente fica com a legislação mais cara, a gente fica com a legislação mais burocrática.
17: O plenário também aprovou a adesão do Brasil a outra convenção da OIT. esta voltada para promover a igualdade de oportunidades de tratamento para trabalhadores, homens e mulheres, com responsabilidades familiares. Segundo a Convenção, as responsabilidades familiares não podem ser usadas como uma razão para demissão. Os trabalhadores devem ter direito à livre escolha de um emprego, levando em conta suas necessidades com responsabilidades familiares. A deputada Benedita da Silva também ofereceu parecer favorável à adesão do Brasil a esse tratado.
14: A ratificação da Convenção reforça demais as respostas às interrupções de trajetória laboral impostas pelas responsabilidades de cuidado, que reduzem a densidade contributiva das trabalhadoras e comprometem sua cobertura previdenciária na velhice.
17: As propostas que ratificam a adesão do Brasil às duas convenções da Organização Internacional do Trabalho sobre assédio e cuidado seguiram para análise do Senado. Da Rádio Câmara de Brasília, com informações de Antônio Vital, Marcelo Larcher.
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16: Segurança Pública.
19: Silvia Cristina, do PP de Rondônia, defende a aprovação da proposta de emenda à Constituição que reduz a maioridade penal de 18 para 16 anos. A deputada argumenta que a medida pode ajudar a reduzir a violência e responsabilizar jovens envolvidos em crimes graves.
20: Silvia Cristina cita a experiência pessoal com a violência ao lembrar o assassinato do pai e diz que criminosos adultos usam adolescentes para cometer delitos. Para ela, é preciso endurecer as punições para quem participa da destruição de famílias por meio da criminalidade.
21: Se diminuir a maioridade, até porque rapaz e meninas, aos 16 anos, eles já votam, já casam, já sabem muito bem, já têm noção do que estão fazendo, a gente diminui essa violência que assola o Brasil. Então é um fato que causa muita discussão, mas para quem sabe já sofreu na pele o efeito da violência, não pode deixar de ser favorável a algo que a gente sabe que tem que ser mais rigorosa, nós temos que ser mais rigorosos nas penalidades de quem sabe que está destruindo família.
19: Sargento Faur, do PL do Paraná, apoia a redução da maioridade penal para casos de crimes graves. O parlamentar lembra sua experiência na Polícia Militar para defender punições mais severas a infrações hediondas e de envolvimento com o crime organizado.
26: Muitas vezes fala-se que queremos prender crianças. É mentira. Nós queremos prender menores bandidos. Menores cometem crimes graves transportando drogas químicas, estuprando e matando crianças, matando pessoas para roubar. Precisam ser punidos severamente de acordo com a gravidade dos seus crimes. Comissão especial instalada, já começamos os trabalhos e tive contato com o relator e ele deu a entender que vai fazer uma consulta pública, um plebiscito para que o povo decida finalmente se quer ou não a redução da maioridade penal no Brasil.
20: Na opinião de Sargento Faur, a revisão da legislação penal responde a uma demanda expressiva da sociedade por mais segurança. O deputado garante que a maioria dos integrantes da comissão especial é favorável à proposta.
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16: Justiça.
19: Acácio Favacho, do MDB do Amapá, é autor de proposta que consegue gratuidade da justiça a pessoas que recorram ao judiciário para obter atendimento de saúde do poder público ou de planos privados. Pela matéria, o benefício poderá ser concedido antes da análise da situação financeira do paciente.
20: A gratuidade abrange ações sobre medicamentos, tratamentos, cirurgias, internações e outros recursos relacionados à saúde. Acácio Favacho avalia que a medida facilita o acesso à justiça em situações nas quais os gastos médicos podem comprometer a renda do paciente.
19: Política. Vinícius Gurgel, do PL do Amapá, apoia projeto que impede condomínios e proprietários de proibir o funcionamento de sedes partidárias em imóveis comerciais. De acordo com a proposta, a regra vale desde que sejam respeitadas normas de segurança, acessibilidade e vizinhança.
20: Vinícius Gurgel considera que a medida protege a liberdade de organização dos partidos políticos. O texto torna nulas cláusulas que imponham esse tipo de restrição e prevê que o prejudicado solicite a reparação por eventuais danos. A matéria está no Senado após a aprovação da Câmara.
16: Desenvolvimento Regional.
19: Altineu Cortes, do PL do Rio de Janeiro, defende um regime especial para acelerar obras de reconstrução em cidades atingidas por eventos climáticos extremos. Ele explica que a proposta simplifica licitações, reduz prazos administrativos e prioriza a recuperação da infraestrutura.
20: Na visão de Altineu Cortes, é preciso agilizar as ações de reconstrução e prevenção em estados e municípios em situação de calamidade pública. Para ele, o Estado precisa garantir socorro rápido e eficiente às populações afetadas por desastres naturais.
19: Paulo Litro, do União do Paraná, apresentou o projeto que reforça as regras de segurança para a abertura de comportas de barragens. A proposta do parlamentar determina que a liberação da água seja feita de forma gradual, conforme o volume de chuvas e o nível dos reservatórios.
20: Paulo Litro também propõe a instalação de sistemas de alerta para moradores de áreas próximas às barragens. O texto, que atualmente tramita na Comissão de Integração Nacional, prevê ainda a divulgação dos planos de abertura das comportas para reduzir riscos de inundações.
16: Votação.
19: Deputados aprovam medida que isenta de imposto compras internacionais de no máximo 50 dólares. O repórter Antônio Vital tem mais informações sobre a chamada taxa das blusinhas.
12: A Câmara dos Deputados aprovou medida provisória que isenta do imposto de importação as compras internacionais de até 50 dólares, conhecida como taxa das blusinhas. A medida provisória, aprovada faltando 5 dias para perder a validade, já está em vigor desde maio, quando foi publicada. Até então, as compras de até 50 dólares pagavam taxa de 20%. O texto também zera a alíquota de importação para medicamentos destinados a doenças raras que não tenham similar nacional. Estabelece ainda a taxação de 30% para as compras entre 50 e 3 mil dólares, com a possibilidade de o governo impor limites para os produtos mais caros. Além disso, obriga as plataformas de comércio eletrônico a adotarem mecanismos contra fraudes, como preços fictícios abaixo dos preços reais e fracionamento das compras de modo a evitar a taxação. O descumprimento sujeita as empresas a multas, suspensão de atividades e até proibição de operar no país. O texto final cria ainda um sistema de avaliação periódica sobre os impactos da isenção, com dados sobre os impactos da medida sobre os empregos, a arrecadação e o comércio. Os relatórios devem considerar especialmente setores considerados mais atingidos pela concorrência de produtos importados, como de roupas, calçados, brinquedos e cosméticos. Deputados da oposição criticaram a proposta e disseram que o fim da taxação sobre os produtos importados prejudica a indústria e o varejo nacionais. Foi o que disse o deputado Gilson Marques, do Novo de Santa Catarina.
1: O empreendedor brasileiro, aquele que paga DARF, que paga Selic a 15%, que contrata e pagar um imposto caríssimo, tem que concorrer com o exterior. A China, por exemplo, que tem regra trabalhista análogo à escravidão, que se diz, entra no solo brasileiro sem nada de imposto.
12: Já deputados da base do governo disseram que eventual prejuízo a comerciantes e fabricantes brasileiros será compensado com a entrada em vigor da reforma tributária no ano que vem, o que vai acabar com o imposto cumulativo sobre os produtos. O deputado Reginaldo Lopes, do PT de Minas Gerais, disse que a medida beneficia quem não pode fazer compras pessoalmente no exterior.
2: É fundamental para aquelas pessoas de menor poder econômico, que não têm condição de fazer viagens internacionais, como os 16 milhões de brasileiros assim fazem e têm o direito à isenção até 2 mil dólares.
12: Já o presidente da Câmara, Hugo Mota, disse que a medida beneficia também aqueles empreendedores que dependem de compras no exterior para seu comércio. Ele disse que a Câmara está atenta ao impacto da isenção no setor de varejo.
3: Sabemos que existem preocupações da indústria e do varejo em relação a essa medida. E a Câmara dos Deputados
0: não dará as costas a essas preocupações. A Câmara continuará dialogando com o setor produtivo, buscando conciliar a proteção do poder de compra das famílias, sem deixar de olhar para a competitividade da indústria e a força do varejo nacional.
12: A medida provisória que isenta do imposto de importação as compras internacionais de até 50 dólares seguiu para análise do Senado. Da Rádio Câmara de Brasília, Antônio Vital.
20: Logo em seguida, a aprovação da MP na Câmara, o Senado retomou sessão própria com a inclusão do tema na pauta de votações.
16: Economia.
19: Mauro Benevides Filho, do União do Ceará, é autor de proposta que obriga o Banco Central a enviar ao Congresso as informações solicitadas por deputados e senadores. Ele explica que a medida visa dar mais transparência à relação entre a instituição e o Poder Legislativo.
4: Restabelecer a obrigatoriedade do Banco Central prestar informações ao Congresso Nacional, tanto à Câmara quanto ao Senado, de qualquer informação que o Congresso deseje. Por exemplo, eu quero pedir informação não só do Brasil, quero pedir informação quanto é a taxa de juros lá da Suíça. O Banco Central tem isso e terá que informar para a gente poder fazer uma avaliação da atuação do Banco Central, que eu acho que o Banco Central hoje privilegia muito o sistema financeiro, com taxas de juros muito elevadas, em detrimento da iniciativa privada, das famílias, das pessoas, e nós temos, portanto, que acabar com isso.
20: Mauro Benevides Filho avalia que a fiscalização do Congresso pode ampliar a responsabilidade do Banco Central na definição da política monetária do país. Ele avalia que a taxa de juros atual representa um custo adicional de pelo menos 300 bilhões de reais por ano.
19: Kleber Verde, do MDB do Maranhão, apresentou o projeto que altera o sistema de consórcios para garantir novos direitos aos participantes desistentes e excluídos. O deputado propõe regras para a devolução de valores, limita multas e veda a cobrança de taxa de administração após a saída do grupo.
20: Kleber Verde acrescenta que o texto prevê o envio de saldos não resgatados ao Banco Central para, segundo ele, facilitar o resgate do dinheiro. Na opinião do parlamentar, a medida busca dar mais transparência e equilíbrio à relação entre clientes e administradoras.
19: Termina agora o Jornal Câmara dos Deputados, produzido pela Rádio Câmara, com trabalhos técnicos de Everson Urani e apresentação de José Carlos Andrade e Márcio Aquilissardi. Uma boa noite para você.
20: Ótima noite. A Voz do Brasil está de volta amanhã.
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3: 10 e 4.
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1: Oitenta e nove.
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3: 10h36.
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1: 11-8. 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
1: Agora eu quero ver, hein? Quero ver se vocês conhecem o repertório. Isso! 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

0: ninguém. 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Ó, ó. A nossa saudação a essa banda. 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Agora, vai.
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1: 11h40.
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1: Meia-noite 9.
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1: Meia-noite 39.
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3: Ô, Manaus, eu tô preocupado, viu? Que

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3: 1 e 9.
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1: Eu, compadre, o único jeito é você não indo pra rua. 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
4: 1:39.
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3: Chama animais.

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3: 2:10.
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1: 2:25.
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2: 2h40.
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1: 2:56.
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3: Gustavo Moura e Rafael, mais uma vez, falando de amor,

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3: 3 e 10.
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2: 3h24.
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1: 3h40.
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2: 3:53.
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3: 4 e 10.
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1: 4:22.
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3: 4:30.
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1: Vai, boiadeiro! Vai na castela, o que que tem?
2: Parece que eu já quero sentar aqui num bar em Goiânia mesmo e já começar a beber ouvindo essa.
1: Tô pronto.

0: 4h40.
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3: 5 e 1.
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10: Ô, Botecha, que beleza!
4: Brasil!
11: Oba, oba! Estamos chegando, meu amigo, a partir de agora para fazer a festa juntamente contigo pela 89 FM, a Rádio João Evidente de Verdade. Pegou geral, aumenta esse volume. Tá no ar mais uma edição. Bom dia, que as metas se tornem realidade, que a gente feche o dia com aquela sensação de dever cumprido. Tá começando mais uma jornada de trabalho. Chama! É sexta-feira.
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11: Do jeito que todo mundo gosta.
10: Manda um abraço pra todo mundo, menos pra mim.
11: Pronto, o café já foi forte, rapaz. Copo e o som no talo. Começa agora a sua dose diária de muita música clássica, de energia positiva, assim. Resgatamos a essência da boa moda de viola. Deixa eu me apresentar por aqui. Eu sou o Wellington Fernandes, seu amigo WF. Te fazendo companhia a partir de agora. Deixa o mau humor de lado e vem com a gente. Sintonizou, ligou na melhor versão da sua manhã. Dose diária de música boa, colocando ritmo na sua jornada. Manhã Sertaneja na 89 FM, líder e audiência em todos os horários. Sejam todos bem-vindos, minha comitiva sertanejeira. Opa, o sol ainda vai nascer. E você já acordou com o pezinho na patrola? Fique à vontade, porque tá no ar a edição da Manhã Sertaneja 89.

Começamos muito bem com Balançando Esqueleto para Balançar. César e Paulinho, bom dia Joinville, bom dia Brasil. 5 e 7 tá no ar. Manhã Sertaneja de Sextona.

0: aqui, quem canta os seus males espanta. Nada mudou de Paulo e Paulino, 5:11, bom dia. Joinville, você joinvilense de verdade, tá no ar, a sua manhã sertaneja na sua rádio favorita, na comunicação do seu comunicador, WF, ao vivaço por aqui, transbordando um turbilhão de muito motivo, nesta sextona, sexta-feira, com cheirinho de final de semana, aí eu dou valor e acho sensacional. Pode deixar que eu vou tocar ali pau e descer o rei. Fala, Darcy, seja bem-vindo, bonitão do papai.
1: Bom dia, WF.
0: Bom dia.
1: É isso aí, WF. Ah. Sexta-feira. Mais programa.
0: Claro.
1: As músicas.
0: Dose diária, né?
1: Vão ser ótimas, né? Mas é isso aí. O importante é continuar, né? Com a música sertaneja.
0: Claro.
1: Daquele e jeito. Hoje.
0: É.
1: Vai dar um dia bonito, parece. Mas é isso aí.
0: Claro, abrir as cortinas, né, Darcy? E o espetáculo começou por aqui, né? A gente segue ao vivaço. Com essa cortina boa, abre as cortinas e começa daquele jeito. Ripa na chulipa e pimba na gordinha. Fala, meu amigo!
2: Bom dia, bom dia. Como é que tá nosso amigo WF?
3: Eu bom dia, piadinho.
2: Feira, meu querido. Um abraço, quebra-costela aí pra você.
3: É.
2: Do Marcelão aqui, que tá indo trabalhar. Um abraço pra você, cara. Uhul.
0: Doidão.
2: Pessoal.
0: Ô Marcelão, eu preciso te ligar. A sua interatividade aqui no ar é realmente sensacional. Você e o Darcy são os protagonistas da manhã, né? Ou melhor, todo mundo. Tá, em especial você, tá? Deixa eu quero falar aqui com esse meu amigo que é lateral direito. Não, é depois, produção, então tá bom. É. O Cafu, campeão da Copa do Mundo. Agora tá na Avenida São Paulo aí. Oxi!
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0: O que dizer? As curtidas estão abertas. O espetáculo continua até as 6:30 da manhã. Bom dia, Joinville. Bom dia, Brasil. Chega o rei, mete espora. Chico Amado e Xodó. Morena. Eu sou apaixonado pela loira do chapéu. Como é que fica, Morena? 5:14.

0: chovendo aí, aqui tá chovendo.
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2: Tá chovendo só fora, dentro de casa tá tudo seco ainda, por enquanto.
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4: Ó o trem, tá em São Francisco, já cheguei em Joinville. 5h21, bom dia! Dinheiro é coisa do... Ai, ai, ai. Aí pegou pesado, rapaz.

0: 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Dinheiro é coisa do Lady e Laura. 5h23, uma excelente manhã para todo mundo. Bom café para começar bem a nossa jornada dessa sexta-feira. Você que sintoniza o seu rádio, é nesse exato momento que você tem um dia incrível para aproveitar as 24 horas desse dia, especialmente com muita intensidade para você. Tudo que é de melhor possa trombar e ir até você no dia de hoje, nessa sexta-feira. Bom dia para todo mundo, meu amigo. Atitude daquele jeitão, porque as cortinas estão abertas e o espetáculo continua até as 6h30 da manhã. Wellington Fernandes, o WF, Felizão da Vida, transbordando um turbilhão de muitos motivos para te fazer companhia. Vou para um pequeno intervalo. Liderando a audiência absoluta em todos os horários, é o Papai que tá fião. Sim, 5h24, no cenário, os melhores e maiores artistas, tudo que marcou momentos especiais, resgatamos. E é lógico, colocamos para você na íntrica, dando um start e apertando play no seu início de dia. Bom dia!
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1: Tá no ponteiro do relógio, gente boa, bom dia, 5h25.
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1: Chega o Rei Mete Espora, tô de volta por aqui, manhã gostosa de sextona, 4 de setembro, temperatura na casa dos 15 graus, eu sou o Wellington Fernandes, com prazer imenso, 100% feliz da vida, fazendo a sua companhia até as 6h30 da manhã, juntos e misturados e às vezes até embolados. Vai aumentando o metabolismo, se metabolismo aumentou, é o WF que voltou! 89 FM.
16: Estão fazendo festa ainda de boa, eu acordei agora.
1: Lado. Olha, a festa, teve uma festa lá no Vila Nova, acordado toda a vizinhança, quinta pra sexta, rapaz, calma, tira o pé do acelerador, desacelera, 5h30, 991210089, pé na botina, balançando o pé da goiabeira e acelerando, rapaz, nesse bitrenzão aí. Ô Sidney, aquele abraço pra você, meu amigo, ele que já tá no bitrem, passou aquele pose pra gente. E tá subindo a serra, Dona Francisca aí ouvindo 89. Aí eu dou uma olhada sensacional, como diz ele, Wellington Fernandes. Ouvir essa boa música, é a única rádio na região que tem música que realmente toca aquilo que nos tocou. Rapaz, aí eu dou uma olhada sensacionível. É mais ou menos desse jeito. 5h30, não perca o Zarcão, por favor.
19: Olá, amigo da BF, tudo certo?
1: Tô na fita.
19: Espero que sim. É, Nick de Portugal.
1: Opa!
19: Dá um abraço aí pra rapaziada aí da Ambiental, aí, os coletores, os motoristas. E um abraço especial aí pro meu amigo Fernando Vieira, hein? Fiquem todos com Deus aí, um abraço.
1: Aí eu dou valor e acho daquele jeito.
20: Bom dia, bom dia! Vamos pra cima, sextou! Sextou! Aqui é Jair, motorista de aplicativo aqui do Fátima. Grande abraço, meu querido.
1: Fala, Jairzão!
20: Toca um Saudades da Minha Terra, aí, Chitãozinho Chororó.
1: Opa, boa!
20: Rondoniense, que tá a 3 mil quilômetros de casa. Mas, graças a Deus, trabalhando bastante nessa cidade. Cidade abençoada de Joinville.
1: Aí eu dou valor e acho sensacional, meu amigo. Fica tudo de bom, bom dia, bom trabalho. Já já vai rolar essa Saudade da Minha Terra. Uma moda boa, né? Uma boa pedida aí. 5h31 é você no trânsito, motorista de aplicativo no 89, acordando todo mundo. Você, motorista de aplicativo, que também tá no trânsito com 89, eu quero a sua resenha, eu quero a sua voz aqui na manhã. O nosso queridão motora da boleia do 1519, é um trucado, Rogério?
21: Bom dia, manhã sertaneja. Bom dia, Rádio 89. Bom dia, meu amigo WF.
1: Você tá bom, queridão?
21: Sextou, né?
1: Opa!
21: Estamos aí de pé na patrola já.
1: Daquele jeito.
21: Chacoalhando o pé da goiabeira.
1: Aí eu dou valor.
21: Mandar um abraço aí pra todo mundo do Padre Roma. Que a gente sempre tá ligadinho na 89, leva 89 no coração.
1: Obrigado, meu amigo.
21: Então, calma aí, WF, pra abrir bem o final de semana.
1: Fala.
21: Abrir bem a sexta-feira. Então, com a música bem gaúcha pra nós aí, um abraço, meu amigo.
1: Pode deixar.
21: E tudo de bom.
1: Tudo de bom. Pose, pose, pose. É do jeito que a moçada gosta. Nossa manhã sertaneja segue em frente. Já, já. Você que tá aí com o pé na patrola com o WF. Eu quero a sua voz nessa sextona. Qual é o perrengue da sexta aí? Conta tudo e não me esconda nada, por favor. Bom dia.

0: 89, a Rádio Joinvilense de verdade o tempo todo em todo lugar. Mágoa de Boiadeiro, Mococa e Paraíso. Também teve Zezé de Camargo e Luciano, do jeito que a moçada gosta. Eu vou te acompanhando nesta sexta-feira, no trânsito, na casa, no trabalho, aonde quer que você vá ou for. Eu tô contigo e não abro, meu amigo, até as 6h30 da manhã, né? Bom dia caprichado aí pra minha amiga Joana, tá ligada na 89. Dose diária, WF. Eu adoro você. Tá bom, obrigado, menino. Eu também adoro você. Obrigado pela sintonia. A gente vai atravessando junto aí essa sextona, 5h40. Rapaz, 5h40 já? Eu tô mais atrasado do que... Meu, esse intervalo comercial tá grande, né? Que, com a campanha eleitoral aí. Se bobear...
1: Boa. Muito bom dia, WF, Vandinho do Paraíso. Toca pra nós aí, Teodoro Sampaio, telefone no ar. Vou mandar pra todos que estão ligadinhos nessa manhã de sexta-feira. Só esperando as 5 horas pra tomar aquela gelada. Aquele abraço, valeu!
0: Abraço pra você, meu amigo. Opa, uma geladinha na sexta-feira. É bom demais, né? Coisa boa. Quem não gosta? Mas acompanhado ainda de um petisco... Meu querido, obrigado, tá me dando carona no trânsito.
2: Sextou, WF, sextou 89. E daquele modelão, né? Aquele modelão que só 89 tem.
0: Aí sim.
2: Forte abraço aí pra todos os motoristas aí, pros caminhoneiros. E vambora.
0: Pose, no trânsito com 89 com WF. Oba, deixa eu contar pra todo mundo porque eu sou fofoqueiro. 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
0: Olha, R$400 já faz um agrado, né, produção? Tá bom? Essa sextona não tem nada duvidoso, tá tudo certo. Saudade da minha terra. Zé Neto e Cristiano, bom dia, 5h42.

0: Oba, oba! 5h45, saudade da minha terra, que saudade é essa? O coração apertou também, rapaz. Agora eu vou para um rolê do intervalo comercial e na volta eu volto falando contigo e você falando comigo no Dedinho de Prosa. Vai lá, vem com a 89!
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0: Tá no ponteiro do relógio, bom dia, 5h45.
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4: É sempre muito bom estar contigo, meu amigo. 5h49, sintonizou, ligou, WF na fita. Juntamente contigo até 6h30 da manhã. Você no controle de tudo, controlando qual é o ponto que você nos ouve nessa manhã. Tá no ponto de partida, indo pro trabalho, tá na casa, enfim, tá no trabalho. Fala comigo, por favor, meu amigo.
5: Bom dia!
4: Bom dia!
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4: A gente vai atravessando essa travessia de braçada contigo. Sem dúvida alguma, meu amigo, vamos dando aquele empurrãozão na sua sextona. Seja bem-vindo todo mundo por aqui.
6: O meu amigo Bel tá aqui fazendo um café, pedindo uma música aí, rapaz.
4: Oxi!
6: Trio Parada Dura pra resolver aqui.
4: Tu gosta?
6: Valeu, um abraço pra você da área aí, Cafu da Rua São Paulo.
4: Bom dia, WF. Tô ligada na melhor. Meu filho também é o Wellington. Viva, Sueli, Porto do Jardim de Rio. Compartilhou até minha fotinho lá no Insta da 89 lá. Legal. Wellington. E tá bonito esse Wellington na fotinho aí, né? Até eu me apaixonei por mim, rapaz. Ô, Sueli, cafezinho pra acordar. Oba, oba, oba, menina. Quem mais tá comigo aqui? A Patrícia apareceu até que enfim. Ufa, né? Ô, Pati, beijo grande pra você. Cadê a Mandinha, a menininha linda do papai? O papai tá on, viu, Pati? Não esquece. Lena, pode digitar à vontade. Eu já vi você digitando. O trem parou em São Paulo. Maior transtorno logo cedo. Como sempre, bom dia, WF. É. Vou te contar, Fábio. Esse trem é o trem, tá bom. Bom dia, muita serração na rodovia do Arroz, WF. Sextou. Serração que racha é sol que nasce. Como é que é o ditado popular aí? Alguém me ajuda. Giovano tá ligado na 89. Fala, meu amigo.
7: Bom dia, 89. Manda o pessoal da Chutes aqui. Sabe o Cafofo. Os pés vermelhos. Bota a música aí, mano. Bota eu no sorteio. Aqui é o Marinho,
4: do Gino. Você quer sorteio? Tá querendo dinheiro.
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4: É daquele jeito, 5h52, Mulher Chorona, trio, Parada Dura e o Teodoro Sampaio, bom dia.

0: 89, a Rádio João Evidente de Verdade, o tempo todo, em todo lugar, Mulher Chorona, Teodoro Sampaio e o trio Parada Dura. 5h54, nós estávamos falando do trem, né, que o trem ele acaba dando um congestionamento aí nos horários de pico, principalmente, mas a gente acaba de receber aqui uma informação, o ouvinte do trânsito com a 89, com a Manhã Sertaneja. O trem acabou de bater num ônibus na Monsenhor Gersino, próximo a Papadelli, segundo as informações aqui, né? Então você que vai fazer essas travessias aí, gente, infelizmente vai ficar no trânsito, porque o trem acabou de bater num ônibus lá na Monsenhor Gersino, próximo a Papadelli. Informação aqui do ouvinte que está no trânsito com 89. Muito obrigado, você que sempre nos ajuda a deixar toda a população muito bem informada. 5h55, você segue comigo até as 6h30 da manhã. Deixa eu quero ouvir o áudio aqui agora.
1: Bom dia, WF, tudo bem, meu amigo?
0: Tudo bem.
1: Mandar um abraço aí pra ti, dizer aí pra tu dar um toque aí que o trem parou aqui na Monsenhor Gersino, na travessa aqui com perto do Cesita aqui.
0: Uhum.
1: E não passa ninguém, cara, essa hora da manhã.
0: Houve um acidente lá, tá?
1: Tem que sair aí, buscar o pessoal da saúde aí. E tudo parado aqui com o trem no meio do trilho, trancando todas as vias aqui do bairro Itaú.
0: Celino Rodrigo, eu entendo aí, né? É complicado, né? Tá indo pro trajeto. Mas segundo as informações aqui, houve um acidente agora com o ônibus. Eu não sei se é o ônibus da Transusa ou da Gideon. A gente recebeu a imagem aqui. O trem acabou de bater e foi um acidente nada legal, né? A gente continua informando no ponto de partida.

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4: 5h59.

0: Rádio João Evidência de Verdade, é sábado, o dia, Tia Barbaridade e o Roger e o Robson, 6 e 6. Segundo aqui as informações do trânsito com 89, né, o nosso ouvinte, a Franz, né, já diz aqui, o trem já está saindo, já está liberado o trânsito. Então o acidente que ocorreu ali na Monsenhor Justino já está liberado.
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1: 89, bom dia, 6:07.
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0: Gonçalo. Opa, dose diária de música clássica na 89 FM. Eu sou o Wellington Fernandes, o WF Felizão da Vida, 100% te acompanhando até às 6:30 da manhã. Já já tem ponto de partida, você vai ficar muito bem informado sobre o acidente aqui nas Monsenhor Girichino.
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0: Por aqui a gente segue com o poeirão cobrindo e é lógico, o povo ligado na 89 daquele jeito que é sexta-feira, juntos e misturados. Aquela cerveja gelada fica gostosa, aquele petisco fica pra lá de especial e a sua companhia fica bem legal. Com muito mais alto astral, você encaminha a sua mensagem de texto ou áudio, enfim, fique à vontade. Pode rolar o feed também, subir lá no Instagram, vai, aperta, deixa o like, compartilhe. Compartilhar o quê, WF? Calma, eu vou contar pra você. 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Ah, é pra lá que eu vou. 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Mete esse dedo aí, por favor, aperte o botão. 6:12, meu povão.

0: solidão e é pra lá que eu vou. Quem canta os seus males e os pontos, vamos cantando, meu amigo. Bom dia pra todo mundo, pra lá que eu vou, Bruno e o Marrone, 6h14. Não perca a condução, por favor, não perca o Zarcão. Falando em Zarcão, o acidente que ocorreu na Monsenhor Girsino ali foi com o ônibus da Gideon. Segundo as informações, o trânsito já está liberado, né? Lentamente, então, estava todo parado ali, o pessoal já estava tudo em pânico. Ainda bem que, segundo ainda as informações, não houve vítima fatal, mas o acidente foi um pouquinho pesado, gente. O ônibus bateu em cheio na parte traseira ali do ônibus da Gideon, na rua Monsenhor Girsino. A informação é que está sendo liberado o local e o trânsito vai fluir normalmente. Então você que está nos acompanhando, já vai compartilhando o áudio. O pessoal que está indo para essa região aí vai poder passar tranquilo. Já está sendo liberado o trânsito por lá, pelo trabalho da Guarda Municipal. 6h15, a gente segue em frente porque o ouvinte vai trocando ideia com a gente também. É todo mundo no trânsito com 89, com WF, deixando muito bem informado e contando qual é o perrengue do dia de hoje, qual a resenha dessa sexta-feira, meu amigo. Bom dia.
1: Bom dia. WF, sextou, né? Sextou, mas partiu trabalhar, vamos para São Francisco, enfrentar aquela filinha de Araquari.
0: Eita, coisa
1: tamo
0: boa.
1: Tamo junto, boa sexta-feira a todos aí da rádio, que Deus abençoe essa sexta, esse final de semana, que seja um final de semana abençoado. Valeu, valeu, Juan Diego do Jardim Paraíso.
0: Tamo junto. 89
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0: Tu tá comendo? 6h16, bom dia!

0: com as mãos, Dallas Company. Clima de rodeio, esse é o clima na Rádio Jovem Vinense de Verdade. Bom dia, boa manhã, boa sextona pra você. Meu Deus, essa é antiga demais, WF. Relembrou? É, matou a saudade, viajou no tempo. Oba, oba, escreva um novo capítulo da sua vida no dia de hoje, meu amigo. Te desejo um dia realmente pra lá de grandão. Desejo boa sorte também. 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
0: No trânsito com a 89, tá chegando aí meu amigo Jonathan Marques e o Marco Aurélio. Hoje tem café para os seis meninos. 6:24. Tô de volta amanhã a partir das 6 da manhã.

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3: 6:28.
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Bom dia, Joinville. Bom dia a toda a região norte de Santa Catarina. Bom dia para a nossa grande audiência. Uma ótima sexta-feira, agora às 6 horas e 34 minutos. Está começando o programa Ponto de Partida, com muita informação, comentários com credibilidade e, é claro, a sua participação aqui na 89 FM, a líder de audiência, a número 1 na Rádio Joinville. E muito obrigado para você que esteve até agora na companhia de Wellington Fernandes, o WF, com o Manhã Sertaneja, que retorna amanhã. Amanhã um pouquinho mais tarde, né? A partir das 8 horas da manhã. 8 horas da manhã, amanhã Manhã Sertaneja? É, 8 horas da manhã, né? Porque de segunda a sexta, às 5 horas da manhã, você tem o Manhã Sertaneja. Mas agora você acompanha o melhor do jornalismo. E eu, Marco Aurélio Braga, com muita felicidade, muita satisfação, vou com você até às 8 horas da manhã. Então vamos lá, vamos começar a trabalhar. E nós vamos começar com os destaques do programa de hoje, as informações para deixar você sempre muito bem informado e bem informada, porque depois de acordar, comece pelo ponto de partida. Olha, notícia agora ainda, em última hora aqui em Joinville, o trem bateu no ônibus na Zona Sul e causou complicação já nas primeiras horas da manhã. Você vai saber de tudo desse acidente na Monsenhor Gersino, no cruzamento ali do Sedup, um trem bateu num ônibus aqui em Joinville, não tem registro de feridos. O trânsito estava muito complicado nas primeiras horas da manhã, mas parece que já o trânsito já está andando para não trazer tantos transtornos para a população da Zona Sul. E também você vai saber, as creches atrasadas viram dor de cabeça em Joinville. 7 obras entram na mira da Câmara dos Vereadores. Uma delas tem só 20% de execução e pode atrasar até mais de um ano. E o fim da escala 6x1 empaca em Brasília. Governo termina a semana de esforço concentrado sem conseguir aprovar uma das principais pautas trabalhistas. E também a crise no Supremo ganha novo capítulo. Agora é o contra-ataque. Alexandre de Moraes aponta indícios de abuso de autoridade e crime de responsabilidade na atuação do colega André Mendonça. E a eleição aperta e acende o alerta dos dois lados. Pesquisas colocam Lula e Flávio Bolsonaro em empate técnico no segundo turno. E também o comentário esportivo de Gabriel Fronzi, tudo sobre o jogo do JEC amanhã em Jaraguá do Sul pela Copinha contra Blumenau. Vamos trazer todas as informações dessa partida. E também, é claro, a participação de toda a nossa grande audiência, porque aqui vocês, ouvintes, são nossos olhos e a nossa voz pelas ruas da cidade. E tem muita notícia boa, muita notícia importante e relevante para o seu dia no programa Ponto de Partida. Então vamos juntos. Hoje, sexta-feira, 4 de setembro de 2026.

0: Olha, vamos começar a edição de hoje falando aí de um acidente que aconteceu agora às 5h30 da manhã, por volta das 5h25, 5h30 da manhã, de um ônibus e um trem na Monsenhor Gersino, na altura da Papadelli. O trem ficou parado durante boa parte da manhã de hoje e o trânsito está bem complicado nessa manhã ali na Zona Sul. O acidente aconteceu na rua Papadelli, então tem aí uma complicação no trânsito. Olha, o acidente foi, assim, ó, destruiu o ônibus, tá? Bateu de frente com o ônibus, acredita-se que o motorista achou que dava para passar, não deu, o ônibus colidiu ali com o trem que vinha passando bem no momento. Então o trem estava parado por volta agora das 6h28, 6h25, então a alternativa é buscar outras ruas, porque o trânsito vai ficar lento. Agora as informações últimas que recebemos aqui através do WhatsApp da 89FM é que o trânsito já está andando na Monsenhor Gersino. Olha, não é só na Monsenhor Gersino, né? Parou o trem ali na Zona Sul, a complicação do trem que a gente vem falando aqui a todo momento aqui em Joinville, essa problemática do trilho do trem na área urbana da cidade. É, o acidente na Monsenhor Gersino, só para ter uma referência, ali no Sedup, nas proximidades do Sedup, e aí tem uma pizzaria ali na esquina, famosa pizzaria, até já mudou de nome, ali bem na esquina do Sedup, bem naquele trilho do trem, quem vem aí do bairro Petrópolis também, que vai acessar ali o bairro Guanabara, numa rotatória ali do Sedup. Vamos ao intervalo comercial rapidinho, voltamos com mais informações sobre esse acidente envolvendo ônibus e trem aqui em Joinville. Estamos buscando mais informações e também sobre as notícias nacionais e internacionais aqui no Ponto de Partida. É só um instante, já voltamos. Fique conosco.
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0: Agora 6h41.
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0: Muito bem, estamos de volta agora às 6 horas e 44 minutos aqui em Joinville. Muito obrigado pela audiência, muito obrigado por acompanhar o jornalismo da 89 FM. Você que já está circulando pela cidade, hein? Você que já está no agito dessa sexta-feira, desse sextou aqui em Joinville. É, mas ainda tem muita coisa para fazer, né? Vamos com calma aí, depois lá pelas... Depois quando eu entrar no programa Joinville em Foco, lá pela metade do Joinville em Foco, aí a gente vai dizer, né? Aquela famosa frase, né? Agora sim sextou, agora estamos tudo liberado. E é véspera de feriado, hein? Tem gente que vai pegar a estrada já. O trânsito vai estar complicado nas principais rodovias aqui da região já hoje, porque segunda-feira feriado, 7 de setembro, tem gente que vai pegar a estrada e vai se mandar. E eu também começo aqui dando meu bom dia para Jonathan Marques, de olho no WhatsApp da 89 FM.
1: Bom dia Marco Aurélio Braga, o Marcão aqui da 89. Estamos por aqui de olho no WhatsApp que mais movimenta o norte de Santa Catarina. Aliás, é esse aqui, ó.
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1: Você participa, manda o seu nome, o seu áudio, na medida do possível a gente dá voz ao seu recado na número 1 de Joinville. Lembrando que também estamos nas principais plataformas digitais.
0: É isso aí, Jonathan Marques. Daqui a pouquinho, Jonathan Marques também aqui na live da 89 FM no YouTube. Muito obrigado. Você pode acompanhar aqui a gente também no YouTube, ao vivo, e também em todas as plataformas digitais. Você pode colocar seu fonezinho de ouvido, você pode colocar aí para fazer as suas caminhadas. O tempo ainda está firme. A previsão do tempo, vamos começar também falando da previsão do tempo aqui em Joinville. Nesse momento, temperatura aí na casa dos 16 graus, tá friozinho, hein? Tá friozinho, tá fresquinho hoje, agora das primeiras horas da manhã, e a tendência é a temperatura cair ainda mais. Mínima 15 graus hoje, máxima 23, previsão de chuva já pro final da tarde, início da tarde e noite. Aí amanhã sim, hein? O sábado não tá nada bom aqui, a previsão do tempo. Temperatura mínima de 15, máxima de 16, vai ficar aquele friozinho, aquela chuva marota durante todo dia. É chuvoso no sábado. Aí no domingo, chuva zero, mas as temperaturas despencam aí para mínima de 13 graus. Terça, segunda-feira também, temperaturas baixas aqui para o feriado de 7 de setembro. E também prevendo um pouco de chuva no feriado, mas pouquinho só. Vamos conseguir aproveitar aí o feriado entre chuva e sol. Olha, o destaque do dia de hoje, a gente já começa quente aqui, é a questão desse acidente de um trem e um ônibus na Monsenhor Gercino, ali no Sedup, nas proximidades do Sedup. Um caminhão foi passar o trilho do trem e foi atingido, né? Na verdade, ali é ter uma briga, né? Quem é que atingiu quem, né? O trem tá no seu trilho, né? O trem tá passando. É aquela velha coisa que eu digo, a gente tem um trilho cruzando a área urbana da cidade de Joinville, então é aquela velha máxima que as pessoas esquecem. Quando vai passar o trilho do trem, pare, olhe e escute. Não dá para ir passar, vou passar porque vai dar tempo. E às vezes não dá tempo e o ônibus foi aí atingido pelo trem na Monsenhor Gercino, travou a zona sul da cidade por volta das 5:30 da manhã até agora há pouco, hein? 6 horas da manhã, tava tudo parado na Monsenhor Gercino, principalmente, e não foi só na Monsenhor Gercino, impactou na rua São Paulo, impactou em outras ruas da zona sul. Teve gente que teve que pegar, como o Jonathan Marques, que vinha trabalhar na rádio agora para amanhã, teve que fazer o contorno e só conseguiu entrar para acessar a zona central da cidade lá pelo Paranaguamirim. Então atenção aí no trânsito, olhe no seu aplicativo aí, vê como é que estão as ruas da cidade de Joinville para você se deslocar sem problema nesta manhã de sexta-feira. É, e nessa confusão toda nós vamos passar rapidamente aqui pelas notícias aqui do dia. Nós sempre começamos pelo dólar, porque a cotação da moeda americana fechou aí após oscilar perto dos R$ 5,07 no início da sessão. O dólar se reaproximou da estabilidade e encerrou a quinta-feira a R$ 5,10, com parte do mercado aproveitando a cotação mais baixa para comprar a moeda, enquanto no exterior o dia foi de queda para a divisa norte-americana. E o governo do presidente Luiz Inácio Lula da Silva encerrou a semana do esforço concentrado no Congresso Nacional, sem conseguir aprovar a PEC da segurança pública e aquela que acaba com a escala de trabalho 6x1. Não foi bem sucedido aí essa semana para o governo. Há uma semana em pronunciamento ao lado do presidente da Câmara e do Senado, Hugo Mota e o Davi Alcolumbre, Lula ouviu dos líderes que as pautas de interesse do governo teriam atenção especial no Congresso nessa semana marcada pela presença maciça aí dos parlamentares, que pausam agora as suas campanhas para os seus trabalhos para as campanhas à reeleição. Agora para tudo em Brasília e só volta depois das eleições e depois do dia 4 de outubro. Então o governo, apesar da vitória na Comissão de Constituição e Justiça, que aprovou aí a escala de trabalho, o fim da escala de trabalho 6x1, mas ela não chegou a ir para o plenário e agora já era. A PEC da segurança também, mesma coisa, já foi. E o ministro do Supremo Tribunal Federal, Alexandre de Moraes, encaminhou ao presidente da corte, Edson Fachin, um despacho com indícios de improbidade administrativa, abuso de autoridade e crime de responsabilidade pelo ministro André Mendonça na condução do inquérito sobre o Banco Master e as fraudes do INSS. A decisão proferida no inquérito das fake news, Moraes apontou quebra de imparcialidade judicial e favorecimento a determinados grupos políticos, incluindo aí direcionamento nas investigações para o próprio Moraes e para o presidente do Senado, Davi Alcolumbre. Por motivos pessoais e políticos, inclusive com a indicação prévia de medidas cautelares a serem apresentadas pela Polícia Federal. É o contragolpe aí do ministro Alexandre de Moraes, que essa semana ficou enroscado, hein? Liberaram o relatório de 239 páginas da Polícia Federal. Eu tive acesso a esse relatório, hein? Tem coisa que não acaba mais. E indícios fortíssimos contra Alexandre de Moraes. E agora a guerra está instaurada no Supremo Tribunal Federal. É todo mundo acusando todo mundo. Coisa boa não vai terminar. Isso mostra aí, né, essa instabilidade, essa crise institucional no Brasil, no coração das eleições, com as eleições importantes aí para definir novos representantes no Senado, nos governos estaduais, na presidência da República, na Câmara dos Deputados, na Assembleia Legislativa aqui em Santa Catarina. Então aí é um momento de muita sensibilidade no Brasil. E por falar em eleição, 3 institutos de pesquisa essa semana divulgaram os seus números e balançaram aí com as estruturas de quem está concorrendo principalmente à presidência da República. Ontem foi divulgada a Datafolha, que mostra Lula com 38% e Flávio com 32% no primeiro turno. Num eventual segundo turno, o cenário é de 46% para o Lula, 44% para o Flávio, ou seja, empate técnico dentro da margem de erro. A pesquisa foi feita no dia 1º de setembro e dia 13 de setembro. Já com a Este, que foi liberada aí na terça-feira, os números são parecidos. Lula 37 a 30 no primeiro turno contra Flávio Bolsonaro e o segundo turno 42 a 41, também empate técnico. E a Atlas Intel, que foi a primeira divulgada ali com um coleta no dia 25 a 30 de agosto, no finalzinho de agosto, também mostra uma vantagem do Lula apertadíssima em um segundo turno praticamente empatados. O que mostrou de novidade nessas 3 pesquisas foi o crescimento acima e atingindo 2 dígitos em todas as pesquisas do Augusto Cury, o candidato do Avante, que saiu ali da esfera, virou uma alternativa de terceira via e já chega aí a 10, 11% em algumas pesquisas. A Datafolha mostrou ele com 8%, mas na verdade ele está ali oscilando na casa dos 2 dígitos, cresceu bastante nessa primeira semana aí, nessa semana aí, final de agosto e início de setembro. Vamos ver agora a reta final da eleição, porque hoje, dia 4 de setembro, marca aí exatamente um mês. Faltam 30 dias para a eleição, que vai acontecer no dia 4 de outubro. Olha as notícias aqui de Joinville, rapidamente aí a Câmara de Vereadores está cobrando da Prefeitura atraso em obras em 7 creches, CIs aqui de Joinville. A Comissão de Educação voltou a cobrar à Secretaria de Educação mais agilidade nas obras de 7 centros de educação infantil contratados pela empresa Embracol Engenharia de Obras. 2 casos preocupam e preocupam muito. O CI da Estrada Timbé, que deveria ter sido entregue neste mês, mas está com apenas 20% da sua execução. O contrato já foi rescindido e a prefeitura terá que abrir nova licitação com prazo estimado de 8 a 12 meses. Já o CI Astra Urban, no bairro Jardim Sofia, está com 35% de execução e o prazo previsto para a inauguração é março de 2027. A Secretaria de Educação também recomenda a rescisão deste contrato. Os outros 5 CIs seguem em obras com execução entre 43% e 72% das obras executadas em diversos bairros aqui de Joinville. Um deles é no bairro Boa Vista, uma, tá bem adiantado, aquele ali não tá tão atrasado, mas é um CI gigantesco ali no bairro Boa Vista. É bem nas proximidades da Praça do Calceteiro. Agora sim, vamos para o intervalo comercial. Depois do intervalo comercial tem a propaganda eleitoral às 7 horas da manhã, que termina às 7h25. E aí a gente retorna aqui com o jornalismo da 89 FM. Então fique por aí, 7h30 a gente retorna, 7h25, 7h30 a gente retorna com mais informações importantes aqui no jornalismo da 89 FM. Até lá.
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0: Não perca a hora, agora às 6h55.
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0: Muito bem, estamos de volta aqui com o programa Ponto de Partida na 89 FM, depois aí de uma pausa para a propaganda eleitoral que começou às 7 horas da manhã e vai até às 7h25. Agora estamos de volta com o jornalismo da 89 FM, muitas notícias relevantes, muitas notícias importantes no dia de hoje. Já começamos aí atualizando você logo nas primeiras horas da manhã, um acidente envolvendo um trem e um ônibus ali no bem no cruzamento do Sedup, na Monsenhor Gersino. Um ônibus foi passar, né, pelo trilho do trem, acabou sendo atingido aí pelo trem. Deu um caos aí nas primeiras horas da manhã, por volta das 5 horas da manhã até por volta das 6 horas, um caos ali. Só não foi um caos maior, né? Obviamente, a gente fala caos a palavra caos, ele é uma expressão muito comum, né? Mas causou alguns transtornos no trânsito. Imagina se fosse 7h30 da manhã, agora esse horário, um trem parado na Zona Sul, aí realmente seria o caos. Mas teve muita complicação no trânsito já nas primeiras horas da manhã, principalmente na Rua São Paulo, impacto na Rua São Paulo, na Monsenhor Gersino. Então, muita gente que estava se deslocando para o trabalho por volta das 6h30 da manhã, tiveram esse problema aí, desse acidente envolvendo um ônibus e um trem ali no Sedup, na Monsenhor Gersino. Mas agora está tudo liberado, aí é aquele trânsito normal das manhãs aqui em Joinville. Olha, temos ouvinte na linha, tem prioridade.
1: Fala, 89, bom dia, Joane Jardim Paraíso. Tava ouvindo sobre o trem aí, sobre o acidente que deu aí, gente. Cara, isso aí não vai resolver nunca. Joinville não vai investir para tirar o trem, é muito dinheiro. É mais fácil investir nas aquelas cancelas que baixam na hora que o trem tá vindo, porque é mais barato do que pegar e tirar o trem da cidade. Não adianta, Joinville tem o seu trem. Se não tiver o trem, vai perder até a identidade, Joinville. Eu acho melhor botar aquelas cancelas aqui embaixo na hora que vai passar e pronto, resolvido. Aí não acontece mais esses acidentes e ponto final. Beleza, um bom dia a todos aí, bom final de semana, bom feriadão. Abraço, sucesso!
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0: Errado não tá, né? Porque faz parte aí da identidade de Joinville o trem passar pela Zona Sul da cidade de Joinville. Colocar cancela é importante, aí o trem, né? Colocar cancela é importante também, né? Olha, colocar cancela também é uma alternativa importante justamente para evitar esse tipo de acidente, né? Que daqui a pouquinho pode provocar uma tragédia. Mas eu faço um alerta aqui, e aí fazendo um apontamento do que o nosso ouvinte acabou de dizer, que é o seguinte, que eu defendo é o seguinte, a gente tem agora um exemplo muito recente que eu acabei verificando aí nos editais do DENIT em Curitiba, onde, eu já falei isso aqui para os nossos ouvintes, hein? Em Curitiba, onde o trilho do trem também passa por vias urbanas da cidade de Curitiba, uma metrópole, uma das principais capitais do país. O DENIT lançou licitação para fazer o projeto do contorno ferroviário. Querem tirar o trilho do trem também da zona urbana de Curitiba. É um investimento federal. Claro, se for depender do investimento da Prefeitura de Joinville, é sem condições. Não vamos conseguir tirar nunca o trem, porque é um valor realmente muito significativo, na casa de bilhões de reais. Mas lá em Curitiba, a pressão de políticos de Curitiba, políticos influentes, já teve envolvimento ali do prefeito de Curitiba, fizeram audiência pública, estão pressionando o governo federal, tiveram audiências públicas também em Curitiba, eu estou acompanhando muito de perto, que é um caso muito semelhante ao de Joinville, e vão conseguir tirar o trilho do trem, anote que eu estou dizendo para você, da área urbana de Curitiba. Aí Curitiba, né, que é um exemplo de cidade de capital no Brasil e também no mundo, vão usar o trilho do trem, obviamente, para fazer umas outras atividades, inclusive de transporte coletivo. Então, assim, ó, tem que ficar muito atento, mas tem que caminhar, a gente tem que ter força política, pelo menos para ter uma alternativa. Aqui teve há uns 10 anos atrás, para mais até, teve a alternativa de fazer o contorno ferroviário, até começou, um exemplo claro disso, sabe qual é? É aquela obra inacabada no caminho ali de São Francisco do Sul para as praias da Enseada, para Praia Grande, para Prainha, enfim, aquela que chamam popularmente de mesa de sinuca gigante, né? Aquilo lá era do contorno ferroviário, a rodovia ia passar por cima e o trilho do trem por baixo, e ali acabou ficando esse exemplo de obra inacabada, de desperdício de dinheiro público. Agora tem ali um projeto de botar ela ao chão, né? De explodir aquele monumento momento ali, mas acabou aí que parou no governo lá, no governo 2 do Lula e no governo Dilma. Então a gente tem que ficar aí lutando, porque é uma coisa que não pode acontecer, né? É o trabalhador joinvilense se desloca da zona sul da cidade, uma das áreas mais populosas do município, se deslocar e ser impactado aí por causa que o trem está passando. E eu não tenho nada contra o trem. Trem é desenvolvimento. O Brasil durante muito tempo priorizou o transporte de mercadorias por via rodoviária em detrimento da ferroviária. Essa é a verdade também historicamente no Brasil. Mas precisa dar uma solução também para o trilho do trem ou, como disse o nosso ouvinte, pelo menos botar cancela. É, a polêmica do trem vai dominar ainda durante muitos anos aqui os programas jornalísticos da 89 FM.

0: Olha, como eu falei no bloco do primeiro bloco aqui da 89 FM, ainda a polêmica, uma polêmica, né? Uma cobrança da Câmara de Vereadores sobre aí o atraso na construção de 7 centros de educação infantil, os CIs ou as creches aqui de Joinville, da empresa contratada principalmente para fazer as obras. Dois casos preocupam e preocupam muito. Um é o CI da Estrada Timbé, que deveria ter sido entregue neste mês de setembro, na verdade, mês de setembro, mas está com apenas 20% da execução. O contrato já foi rescindido e a prefeitura terá que reabrir uma nova licitação, o que pode ocasionar atraso aí na entrega dessa obra. O CI Astra Urban, também no Jardim Sofia, também está muito atrasado, com 35% da educação. O prazo também previsto para março de 2027. A secretaria também está de olho, recomendando aí a rescisão do contrato. E aí eu vou dizer um negócio para vocês, né? E aí tá certo, né? Se a empresa tá atrasando, não tá cumprindo com as obrigações, não tá cumprindo com o contrato, tem que rescindir o contrato para a obra continuar andando. O que não pode é ficar postergando, aí a empresa atrasa, vai e volta. Tem empresa que coloca um preço para ganhar a licitação. Isso aí acontece muito no Brasil inteiro, hein? Coloca um preço lá embaixo para ganhar a licitação e depois começa a executar a obra, aí o dinheiro não é suficiente. Aí fica aquele negócio, pede lá um dinheirinho a mais, né? Pede lá uma execução maior e aí fica naquela bronca. E já tivemos histórias histórico aqui em Joinville de muitos casos. E olha, e aí a questão dos prédios públicos aí em atraso do CIs, a prefeitura também está atenta e também está cobrando aí para maiores investimentos. E a Câmara de Vereadores fazendo o seu papel, que é o papel de, na comissão aí de educação, tentar cobrar aí explicações da prefeitura. Olha, para você ser atualizado, o CI do Jardim Sofia, o Astra Urban, com 35% da obra concluída, prevê a inauguração para março de 2027. Aí as outros CIs, só para você saber, o CI da Rua Senador Rodrigo Lobo, 59% de obra concluída. Da Rua Heitor da Minoni, 62% de obra concluída. Na Rua Minas Gerais, vai sair um CI ali também na Rua Minas Gerais, tem 43% aí da obra concluída. Na Rua Ministro Luiz, no bairro Boa Vista, que é um grande CI, um CI gigantesco ali, bem pertinho da Praça do Calceteiro, ali na Ponte do Trabalhador, 72% da obra concluída. E na Rua Buzarello, no bairro Itinga, importante para a Zona Sul da cidade, Itinga, 72%. Aliás, a Zona Sul da cidade, bairro Itinga, precisa não só de CI, mas também de escolas estaduais, né? É uma precariedade lá para aquela região, e aí o pessoal tem que se deslocar, e o estudante se deslocar cruzando a cidade só para vir estudar aqui em outras regiões da cidade. E ontem a prefeitura também publicou no Diário Oficial do município um aviso aí de prorrogação do edital de licitação para o projeto de construção do Teatro Nicodemos, o teatro que vai ser construído aqui no centro da cidade de Joinville, ali onde era, né, o antigo Cine Teatro, na frente da Praça da Bandeira, na frente do terminal urbano de ônibus aqui de Joinville, do Abel Schultz, do ginásio. O edital de licitação foi lançado em abril, mas foi suspenso em junho, após pedido de esclarecimento feito por uma empresa. Diante disso, né, a prefeitura deu início à revisão do edital, fez ajustes e agora o preço está em R$ 92 milhões de reais para a construção desse edifício e o restauro do edifício histórico, construção da nova estrutura com capacidade para 1.200 espectadores do Teatro Municipal aqui de Joinville, que essa é a proposta. Se você passar ali agora, nesse momento ali pelo Cine Teatro, no entorno ali do Abel Schultz, do terminal de ônibus, você vai ver que ali onde era o Cine Teatro, as lojas que ficaram em torno, elas estão praticamente abandonadas, né? Porque muitas já foram desapropriadas, o pessoal está saindo ali até a Rua Princesa Isabel, onde vai ser o espaço do teatro, onde é hoje o Cine, onde é o Cine Palácio, o prédio histórico, ali vai ser revitalizado, vai ser restaurado, ali vai ter salas de exposição, vai ter uma lanchonete, né? Vai ter, tem uma utilização, mas não é o teatro propriamente dito. Dali para trás, aí sim vai ser construído teatro, inclusive com espaço até a Rua Princesa Isabel. Esse é o projeto aí do teatro, que é um primeiro passo da Prefeitura de Joinville de tentar dar uma revitalização no centro, dar uma utilidade melhor ao centro, principalmente nessa quadra que nós temos ali o prédio dos Correios completamente abandonado, que precisa ter uma providência e uma providência urgente. E o Procon de Joinville divulgou aí a pesquisa atualizada dos preços da cesta básica e os itens para o churrasco, hein? Nós estamos aí no feriadão, tem gente que vai fazer aquele churrasquinho, né, Jonathan Marques? A pesquisa da cesta básica consultou valores aí de 41 produtos em 9 estabelecimentos aqui de Joinville. Houve uma redução de 0,29%, aí uma queda na questão do valor médio da cesta básica. Passou de R$360,13 em agosto para R$359,10 em setembro. O que chama atenção realmente são um aumento dos preços aí, como do tomate, que subiu 59%, do extrato de tomate, quase 22%, 21,8% de aumento, a maçã nacional, que subiu 11%, e o sal, que subiu 9,2%. Então o tomate nosso de cada dia está 59% mais caro. E nas reduções, né, foi verificada a laranja, menos 24%, a salsicha, menos 19%, a banana caturra, menos 18%, e a cenoura, menos 14%. Então tem que trocar o tomate pela cenoura, né? Pra dar aquela economizada na salada. E no churrasco aí teve um aumento, obviamente, aí no contrafilé, né? Aquele contrafilé no churrasco aumentou 21% e o filé mignon 15% de aumento e o filé simples 12%. Ontem no Joinville em Foco eu falei, quem tá fazendo churrasco de filé mignon é porque tá bem de vida, né? Mas mesmo assim o filé mignon aumentou 15%. Ó, e um homem com uma série, investigado por uma série de roubos contra farmácias, estabelecimentos comerciais aqui em Joinville, foi condenado a mais de 60 anos de prisão pela segunda vara criminal da comarca de Joinville. A investigação foi conduzida pela Delegacia de Repressão a Roubos da Polícia Civil, que prendeu o autor do crime em maio deste ano. Segundo a Polícia Civil, o homem é natural do Pará e já tinha uma condenação anterior para o roubo e cumpria a pena em prisão domiciliar com uso de tornozeleiras eletrônicas. Ele rompeu o equipamento e passou a ser considerado foragido e voltou a cometer crimes. As investigações apontaram que ele teria assaltado duas farmácias no bairro Boa Vista. Nos dois casos, ele teria utilizado uma arma para render funcionários, utilizando violência e levando depois diversos medicamentos, incluindo os produtos destinados a emagrecimento e remédios de uso controlado. E aí, com o uso dessa violência, a justiça agiu rápido, em 60 anos de prisão. O Murilo Batalha, que é o delegado responsável pela investigação, comemorou o resultado, né, que reforça a importância do trabalho investigativo, reunir provas para deixar aí o homem que era suspeito, agora condenado na prisão. Aí é aquele negócio, né? Prendeu, condenou, deixa preso. O problema do Brasil muitas vezes é que prende e solta. Vamos ao intervalo comercial, rapidamente voltamos com o comentário esportivo de Gabriel Frons, porque amanhã o Jack Campo entra em campo em Jaraguá do Sul pela Copinha contra o Blumenau. Nós vamos trazer todas as informações rapidinho depois do intervalo.
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0: Não perca a hora, agora às 7h46.
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0: Muito bem, estou de volta agora às 7 horas e 51 minutos aqui em Joinville. Muito obrigado pela audiência, muito obrigado pelo seu prestígio de acompanhar aqui o jornalismo da 89 FM. Vocês ouvintes são nossa voz e nossos olhos pelas ruas de Joinville. Então, fique à vontade para mandar mensagem. A gente está recebendo muitas mensagens aqui, ou o programa mais curto, né? Pelo menos até o dia 1 de outubro, devido à propaganda eleitoral. Então, nós temos muitos áudios aqui que a gente não consegue colocar no ar, infelizmente. Mas estamos aqui de olho em você. Eu recebo agora um comunicado aqui do pessoal que está passando pela Monsenhor Gersino, e o pessoal está dizendo que o deslizamento ali próximo da rua Teresópolis ainda não foi arrumado. Está lá o deslizamento ali, o pessoal pede providências para arrumar a rua. Olha, e hoje nós vamos falar com Gabriel Fronzi sobre o esporte aqui em Joinville e na região.
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0: Muito bom dia, meu amigo Gabriel Fronzi. Olha, tem jogo do JEC amanhã pela Copinha em Jaraguá do Sul, Gabriel. É muita expectativa aí para ver como é que o Joinville vai se preparar aí para esse segundo confronto aí na Copinha.
2: É, e por mais que seja apenas a segunda rodada, o Joinville já precisa da vitória, né, Marcão? Um ótimo dia para você, para o Jonathan, para todos ligados aqui na 89 FM. Não tem como, né, o Joinville, numa competição de apenas 8 rodadas na fase inicial, numa dessa passar as 2 primeiras rodadas sem somar 3 pontos. Então o Joinville tem a obrigação da vitória no duelo de amanhã contra o Blumenau. Blumenau que já é SAF, né, Marcão, há alguns anos, mas que ainda não conseguiu evoluir da forma como era prevista. É, ano passado até chegou à semifinal da Copinha, jogou contra o JEC, acabou sendo eliminado nos pênaltis, mas a equipe do Blumenau não conseguiu acesso no ano passado e esse ano também não conseguiu acesso na segunda divisão aqui do futebol catarinense. Então o Blumenau também olha para essa Copa Santa Catarina como a tentativa de salvar o calendário, né? Isso porque o Ercílio Luz acabou sendo o grande campeão da segundona nesse ano, o Blumenau ficou sem o acesso, e nesta Copa Santa Catarina, a equipe do Blumenau já estreou perdendo, né? Perdeu para o Santa Catarina, fora de casa, pelo placar de 1-0. Então, assim, o Joinville vem pressionado, precisa do resultado, mas do outro lado, o Blumenau, que assim como o JEC também perdeu na primeira rodada, sabe da importância de tentar fazer esse resultado. Vai ser um jogo daqueles, e futebol é maravilhoso e majestoso por isso, né, Marcão? É apenas a segunda rodada, mas quem perder já começa a colocar a corda no pescoço.
0: Olha só como a torcida do Joinville é maravilhosa, Gabriel, e é um negócio impressionante. Eu estou aqui no YouTube da 89 FM e recebo aqui uma mensagem do Márcio Zimmer, que ele diz o seguinte, ó, vamos lotar o João Marcato para ver esse... o grande centroavante ali, ele é um fora de série, vamos lá, vamos todos para Jaraguá do Sul. O pessoal está animado para ir para Jaraguá do Sul, né, Gabriel?
2: É, tem um pouco de sarcasmo também de alguns torcedores do JEC, óbvio que não é o caso do Márcio, assim, né, Marcão? Mas a gente tem uma expectativa entre 800, no máximo 1000 torcedores. Joinville não vai abrir todos os setores do estádio João Marcato. Inclusive, assim, para quem estiver acompanhando a partida na TV, né, na transmissão com imagem, pode parecer que o jogo seja até com portões fechados, porque a maior parte da arquibancada do estádio João Marcato, ela vai estar fechada, que é aquela de frente às cabines de TV. Então, só vão estar abertas as arquibancadas cobertas e a arquibancada atrás de um dos gols, do outro lado não tem arquibancada, logicamente. Então é um aspecto um pouco diferente até para quem vai estar acompanhando essa partida pela TV. Lembrando que sócios do Joinville têm o acesso gratuito, podendo levar até um acompanhante, né? O Joinville conseguiu ajustar essa logística ao longo da semana, e para quem tiver dificuldade em retirar esse ingresso antecipado, vai ter uma bilheteria disponível para o sócio no dia do jogo.
0: É, mas eu que não estou muito habituado aí com a questão dos esportes, o pessoal está ironizando também, que quer lotar também, o pessoal também está de sacanagem, né, comigo aqui, o pessoal está, mas eu, como o Gabriel é especialista, o Gabriel já sacou aqui, tem muita gente tentando fazer aí uma certa ironia aí, mas enfim, né, o Joinville em campo, vamos lá, vamos torcer para ver se tem, até porque a Copinha é importante, né, Gabriel? Dá uma vaga para a Série D, coisa que o Joinville não tem até o momento, né?
2: Não, o que pode fazer sentido no calendário do Joinville em 2027, Marcão, porque sem a Série D, o calendário do JEC teria apenas a segunda divisão do estado e a Copa Santa Catarina, ou seja, para você provocar um engajamento de torcedor, um engajamento de patrocinadores, da comunidade local, mesmo que lá na frente o JEC venha acessar, ele é muito difícil. Então, o fato da gente deixar a temporada do Joinville interessante em 2027... passa por um bom desempenho na Copinha desse ano.
0: Muito bem, então conversamos com o Gabriel Frons. Mais algum destaque, Gabriel, para a gente terminar essa sexta-feira aqui no programa Ponto de Partida?
2: A classificação do Grêmio, né, Marcão? Nossa. Não tem como a gente esquecer a classificação do Grêmio ontem. 3-1. Cara, o que faltou de futebol no jogo da ida sobrou no jogo da volta, né? Excelente. Ah, aliás, um destaque para o Diego Caíto, né, lateral da equipe do Grêmio, que jogou com uma lesão no ombro, o Grenal, o jogo inteiro, o Grenal 4-5-4. É, ele já tem uma lesão constatada, já tinha sido diagnosticado. O Diego vai ficar de 6 a 8 semanas fora e mesmo assim jogou com o ombro no sacrifício. Inclusive é dele a origem do primeiro gol do Grêmio, né? Ontem o jogo foi bem interessante assim no aspecto tático. Paulo Pezzolano colocou o Inter para fazer uma marcação na saída de bola do Grêmio. Grêmio apostou muito numa bola longa, com o Marlon numa bola longa saindo de contra-ataque, e o primeiro gol sai exatamente nessa pressão do Inter, uma bola invertida do Grêmio, o Diego arrasta pelo lado direito, ganha o escanteio e no tiro esquinado o Carlos Vinícius faz o primeiro gol. Carlos Vinícius fez 2 gols. É, o Krusevich fez o outro gol também, mas o Everton, goleiro do Grêmio, foi um dos grandes destaques também. 3-1, Grêmio classificado, semifinais definidas com as datas também, né? É, nos dias 1º e 8 de novembro acontecem os jogos, os mandos de campo ainda serão definidos em sorteio lá na CBF. Vale lembrar que Atlético Mineiro e Grêmio se enfrentam de um lado, Vasco e Palmeiras de outro. Esses são os 4 melhores desta temporada da Copa do Brasil.
0: É, foi um bom Grenal, bom jogo mesmo, jogo emocionante. Depois o Inter ainda tentou uma reação ali, mas não deu mais tempo. 3-1, pessoal do Grêmio aí deitou e rolou em cima dos colorados. E eu, como muitos sabem, eu sou gaúcho, né? E no grupo da minha família teve gente que até saiu do grupo, Gabriel, que ficou chateado.
2: Sextou, né, Marcão?
0: Sextou. Agora o pessoal volta, depois volta aí. Faz sempre, como toda a família gaúcha, muito dividida entre gremistas e colorados. Gabriel, muito obrigado, ótimo final de semana. Mas a gente se vê, Gabriel, no Joinville em Foco, aqui na 89 FM, para aí depois sim dizer que sextou.
2: É isso aí, te encontro no almoço também, Marcão, um abraço.
0: Claro, um abraço, Gabriel Frons, que também retorna no 89 Esportes, juntamente com Elton Carvalho e Douglas Martins, e depois no Joinville em Foco, aqui com as notícias do fim, as últimas notícias, né, um giro pelas notícias desta sexta-feira. É, estamos chegando no final do programa Ponto de Partida, encerrando essa semana aí, véspera de feriado, agora é final de semana, segunda-feira, feriado de 7 de setembro, desfile na Avenida Beira-Rio, a partir das 9 horas da manhã, aquele desfile tradicional, né, aquele desfile bonito até de certa forma, né, com as forças de segurança passando. Eu gosto, eu acho bacana você levar seu filho também. Eu levava meu filho quando era pequenininho, ficava lá com o olho arregalado, olhando lá os caminhões dos bombeiros, aquela coisa toda, aquela marcha lá do pessoal das forças de segurança. É bacana aí também um momento cívico por causa da independência do Brasil. Não se esqueça disso, a importância da nossa pátria. Jonathan Marques, vamos encerrando. Um abraço, boa semana, bom final de semana e nos vemos aí segunda-feira. Segunda-feira estamos aqui no Ponto de Partida na 89 FM.
3: É isso, se Deus quiser, na segunda-feira estaremos por aqui. Abraço para você, Marcão, e a todos os amigos da 89 FM. Vamos fazer uma excelente sexta-feira.
0: Vamos fazer uma excelente sexta-feira. Olha, fique com Deus, uma boa sexta aí de trabalho. Depois aí vamos com calma, que depois é sextou e aí tem um feriadão pra gente aproveitar. Eu, Marco Aurélio Braga, retorno 6 horas da tarde com o programa Joinville em Foco e o programa Ponto de Partida na segunda-feira às 6:30 da manhã. O programa que acorda cedo para deixar você muito bem informado e informada. Vamos lá, e na sequência você tem Douglas Martins com Amanhã. Pô, Douglas Martins que esteve na festa do Pirão em Barra Velha, hein? Que vai até o dia 7, hein? Vai, ó, várias atrações. Tem show lá do Mumuzinho, tem show do Michel Teló. Hoje tem lá, tem várias atrações e comer aquele pirão, né? Com linguiça sempre tradicional na festa em Barra Velha. E na sequência, Douglas Martins vem aí com Manhã Premiada aqui na 89 FM. Tchau, até.
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3: 8 e 1.
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0: Na 89 FM, na Joinvilense de Verdade, nesta sexta-feira, dia 4 de setembro de 2026, temperatura marcando 17 graus. Vamos juntos na número 1 de Joinville, com muita alegria, você participa, 991210089, hashtag Prêmios 89, tem dois pares de ingresso pro Pagode Chique, kit 89, mais boné. Hoje vai sair R$100 do Espaço Lar em Vale Compras, do nosso Sequência Premiada. Tudo isso e muito mais aqui na número 1 de Joinville. Bora!
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0: Eu sou Douglas Martins e nós vamos juntos a manhã inteirinha, tá? Eu quero a sua companhia por aqui, escondendo ouro.

Clube Guilherme na 89, com Wesley Safadão, Mentirosa. Você curtiu por aqui, Veterinário Diana Castela, Coincidência Felipe Rodrigo e também o Sonhador Bruno Marrone. Deixa eu mandar um abraço a todos vocês que estavam ontem na Festa do Pirão em Barra Velha, 27ª Festa do Pirão, um evento maravilhoso. Nós estivemos lá e foi uma noite incrível. A 89 FM esteve lá fazendo a festa com a galera. E ó, hoje tem Michel Teló, amanhã tem Mumuzinho, domingo tem Felipe Rodrigo, segunda-feira tem Tchê Chaleira e muitas outras atrações

0: na festa do Pirão. E a gente com certeza se vê em Barra Velha, tá? Sábado nós estaremos lá no show do Mumuzinho. Showzaço de pagode do Mumuzinho. E a 89, a Rádio dos Melhores Shows, estará lá fazendo a abertura do show, levando brinde pra galera e muito mais. 89
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0: 8h23.
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0: Tempo nublado em Joinville, 18 graus.
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0: Manhã premiada na 89 FM, na Joinvilense de Verdade, ó, já tá liberado você mandar as quatro palavras do nosso, da nossa sequência premiada, hoje valendo R$100 do Espaço Lar, R$100 em Vale Compras, você mandando 991210089, que a qualquer momento eu vou te ligar, tá bom? Tô te esperando por aqui.
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0: Gustavo Mioto, novo sozinho!

0: O anjo César Menotti, Fabiano, aqui na 89. Deixa eu mandar um abraço pro nosso programador maravilhoso, que é o Arthur Falk Rosa. O Arthurzinho, que também é apresentador aqui na 89, do Chora Cavaco. E ele monta a programação de acordo com o locutor, de acordo com o dia. E hoje não estaria diferente. Como um anjo de César Menotti, Fabiano, Coração Pirata de Eduardo Costa, Baqueado do Panda e também Novo Sozinho, Gustavo Mioto. Tá maravilhosa a programação. O pessoal tá elogiando bastante aqui no nosso WhatsApp. Vambora. Pra cima, Arthurzinho!
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0: Tempo nublado em Joinville, 18 graus.
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16: 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Valeu, Douglas. 89
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0: Muito bem, 89 FM, Joinvilense de verdade, manhã premiada comigo, Douglas Martins, aqui na número 1 de Joinville. E claro, tá chegando por aqui a Rádio Novela. Voltaremos no ano de 2001, numa novela que marcou gerações e marca até hoje, tá? 89 FM,
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0: Quem não lembra da novela O Clone, de 2001? O Clone conta várias histórias, mas uma delas é de Jade e Lucas, que vivem um amor impossível, enquanto um segredo científico cria um clone e muda todos os destinos. Os Travessos, tô te filmando.

Humberto e Ronaldo aqui na 89 FM há uma ex atrás. Você curtiu por aqui também Amor Covarde, Jorge Mateus, essa música de 2011 que faz muito sucesso até hoje. 80 Nomes, Maiara e Maraíza e o Clone 2001, Rádio Novela 89 com a música Tô Te Filmando, Os Travessos. Sorria que

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13: A Secretaria de Educação de Joinville divulgou um novo quadro com 633 vagas em centros de educação infantil conveniados. As oportunidades são para crianças de 0 a 3 anos, com vagas em períodos parciais e também integrais. Uma boa notícia para muitas famílias que estão buscando espaço na educação infantil. 96. 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

0: Número 1, primeira é a sexta-feira de setembro, sempre mais especial, a primeira sexta-feira do mês, né? Bora, tô te esperando por aqui.
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0: Época de pagamento.
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0: Ai, ai, meu pagamento é igual aquela visita que só passa pra tomar um cafezinho. Chega já indo embora, bora. 991210089. Aí você participa com a hashtag Prêmios89. Eu tenho por aqui dois pares de ingresso pro Pagode Chique. Estarei por lá e quero te encontrar no Pagode Chique, tá? Quero muito te encontrar no Pagode Chique. Tocou por aqui. E tem por aqui também Kit 89 mais boné, tá? E aí, o que você tá fazendo nessa sexta-feira? Tá em casa, tá no trabalho? Lembrando que segunda-feira é feriado, mas nós estaremos aqui com programação ao vivo, mesmo no feriado, para te trazer muita alegria, entretenimento, prêmios, música boa. Então você que vai trabalhar, tamo junto. Você que vai descansar, tamo junto também, tá bom? Descanso pra você no feriadão, aproveite pra passear bastante. Você que vai viajar, uma ótima viagem. Que você possa ir e voltar com muita segurança nas estradas. E claro, que possa aproveitar cada segundo desse feriadão maravilhoso prolongado, tá bom? Feriado na segunda-feira é maravilhoso. Agora, feriado no domingo não serve pra muita coisa, não. Tá chegando aqui o embaixador Gustavo Lima com Desejo Imortal.
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0: Feriado domingo não dá, ainda bem que é segundo.

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2: Rick Diego, é nóis, hein?

0: Israel Rodolfo na 89, dar uma namorada. Você curtiu por aqui Quando Tem Prejuízo, Maria Cecília e Rodolfo com Henrique Diego, Amor Ideal de Oswaldo Júnior e Desejo Imortal de Gustavo Lima, Embaixador. Daqui a pouquinho tem mais. Eu vou ligar pra você. 89 FM.
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0: 9h21.
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5: 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E agora você segue ligado, curtindo o somzão da sua 89 FM, a Rádio Joinvilense de Verdade. Valeu, Dodô! 89
6: 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Dica do Dona. A mamografia é um exame importante para a prevenção do câncer. O médico Marcelo Biasi Cavalcante fala sobre quando fazer os exames.
7: A gente recomenda que a mamografia seja feita a partir dos 40 anos, anualmente, até os 74 anos, e que a mulher procure se dar de presente no mês de aniversário, para não, a gente não tenha aquela sobrecarga que acontece todo ano em outubro, né? Que é o mês do outubro rosa. Então a gente orienta essa

0: a ser a realização anual, né, no mês de aniversário.
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5: Muito bem, 89 FM, João e Vilense, Liberdade, manhã premiada comigo, Douglas Martins. Eu vou ligar pra você valendo R$100 do Espaço Lar. R$100 e vale compras, dá muita coisa, tá? Dá pra comprar muita coisa. Esse lojão maravilhoso que é o lojão Espaço Lar, que você encontra muita variedade. Bora ligar pra alguém agora. Atenda, hein? Atenda, vambora. O pessoal já passou o contato aqui, o pessoal da produção, vamos lá.
6: Oiê, bom dia.
5: Olá, bom dia, tudo bem? Aqui é da clínica. Com quem eu estou falando?
6: Com a Paola.
5: Ô Paola, tudo bem? Eu gostaria de saber se você tá vindo buscar a sua dentadura que você fez sob medida?
6: Aham, estou.
5: Tá, não consegui disfarçar, né? Não consegui, você não. Já sabe que é da 89. Porque você tá ouvindo 89, né Paola?
6: Com certeza, sempre.
5: Cara, eu nunca consegui, eu tô aqui na 89 há 3 anos, eu acho. Nunca consegui passar um trote. É porque o pessoal salva o nosso número também. Vou ver se tem como ligar desconhecido a próxima vez.
6: Ah, tá. E não tem como reconhecer a tua voz, então.
5: Ah, mas eu disfarcei. Eu falei, olá, tudo bem? Eu fiz uma voz mais aquele locutor da madrugada. Paola procura namorado de 8 a... de 18 a 59 anos.
6: É verdade, realmente. Bem parecido.
5: Ô, Paola, de que bairro você fala?
6: Bairro Fátima.
5: Certo. E neste momento você tá em casa, tá no trabalho, no trânsito?
6: Tô no trabalho.
5: Ah, tá. Porque se estivesse no trânsito, eu ia pedir pra você parar o carro imediatamente. Porque direção e celular não combinam. O que combina é 89 e você, tá, Paola?
6: Sim.
5: Você está pronta para me passar quais são as 4 palavras da sequência premiada para que você ganhe os R$100 em vale-compras do Espaço Lar? Mas olha, vamos devagar, porque o pessoal vai me ajudar a conferir aqui, tá bom?
6: Tá. Uhum.
5: Primeira palavra.
6: Variedades.
5: Ok, variedades. Acertou. Segunda palavra.
6: Contas.
5: Eu fiquei um pouquinho quieto só pra fazer um suspense, mas tá certo. Conta.
6: Economia.
5: Economia. E a última.
6: Espaço.
5: Será que ela acertou? Boa, Paola! Acertou, vai ganhar R$100 da Espaço Lar. Quer mandar um beijo pra alguém?
6: Pro pessoal ali da PLS, ali da Alberto Leper, a empresa PLS.
5: Tá bom, um abraço pra todo mundo.
6: E o meu irmão que tá sempre ligado lá na Barra do Sul.
5: Opa, na Barra do Sul, tá curtindo, tá ouvindo 89, um abraço pro seu irmão. Qual que é o nome dele?
6: Tiago, da Litoral Varejo.
5: Beleza, então. Ó, deixa eu te fazer um convite. Sábado agora tem Mumuzinho na Festa do Pirão, assinatura da 89 FM. Quero te ver lá, tá bom?
6: Pode deixar.
5: Beijo, Paola. Parabéns.
6: Valeu. Muito obrigada.
5: Nada. Tchau, tchau.
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5: Traia Véia. Lembrança boa. 929.

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0: Johnny Barreto, na 89. Alô, gerente da Sicredi. Tocou por aqui, bloqueia eu, João Bosco e Vinícius. A gente separou o Dilcinho com o Ian e também cronômetro de Matheus e Cauã. Daqui a pouquinho a pancada da semana.
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0: 9h43.
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0: Tempo nublado em Joinville, 19 graus.
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0: Coisa boa, sextou na número 89 FM, João e Vilense, de verdade. Chegando a Pancada da Semana.
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0: Bruno e Marrone, evento do ano.

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0: Gustavo Mioto na 89, com a Anitta, coladinho em mim. Tocou por aqui, deu moral, Zé Neto e Cristiano. Mal feito, Hugo e Guilherme com Marília Mendonça. Última saudade, Henrique e Juliano. E a pancada da semana, evento do ano, Bruno e Marrone.
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0: 10 e 2.
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0: A Prefeitura de Joinville retomou o edital de licitação para o projeto e a construção do Teatro Nicodemos. A proposta envolve o restauro do prédio histórico e novas estruturas para o espaço, que deverá ter capacidade para até 1.200 pessoas. Mais um passo importante para preservar a história e fortalecer a cultura da nossa cidade. 10 e 6. 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
0: Sexta-feira, dia 4 de setembro de 2026. Que maravilha ter a sua companhia aqui na 89 FM, na Joinvilense de Verdade. Daqui a pouquinho tem o resultado do sorteio, mas agora tem a dose dupla. boas do seu artista favorito.
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0: Dose Dupla de hoje com Tairone. Dieta forçada. Existe dieta que não é forçada? E também tá aqui quem não superou. 10 e 6.
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Hugo e Guilherme na 89, vestido no chão. Você curtiu o peão todo tatuado, Geninho com Mariana Fagundes, Não Vou, Mari Fernandes e também a bala emocional do Luan Santana.

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1: 10h22.
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0: 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Valeu, Douglas! 89 Flash!
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11: 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Daqui a pouquinho tem o resultado do sorteio. Tô te esperando por aqui, tá? 991210089. Hashtag Prêmios 89. Sextou!
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11: Bruno e Marrone, Fantasma da Saudade.

Bonde do Forró 89, os corações não são iguais. Você curtiu por aqui Perdas e Danos, Sorriso Maroto, Ferrugem, Benzadeus, Contato Bloqueado, Henrique Diego e Fantasma da

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1: 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É isso aí, galera! 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Valeu, Douglas! 89 Flash!
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2: 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Te esperamos! 89 FM, Joinvilleense de verdade, manhã premiada comigo, Douglas Martins. Daqui a pouquinho tem o resultado do sorteio, mas agora tá chegando por aqui Amigos no Rádio da 89 FM.
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1: Zezé de Camargo e Luciano, é o amor.

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Wesley Safadão na 89 FM, na Joinvilense de Verdade. Pega o Guanabara e vem. E você pega o nosso WhatsApp e participe, tá? 991210089, kit 89, mais boné pro Luiz Carlos de Tinga. Final do telefone 5462 e dois pares de ingresso do Pagode Chique para Simone Machado, do Jardim Liriu. Final do telefone 4358. O pessoal da produção vai entrar em contato. Na volta do intervalo tem o delivery, sua música entregue na hora aqui na número 1 de Joinville.

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4: 11 horas.
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3: 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Agora 11h04, para mais informações continue na 89 FM.
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3: 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Muito bem, 89 FM, Joinvilense de verdade. Começa agora o Delivery. Sua música entregue na hora, na número 1 de Joinville. Sextou, tá?
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3: 991210089 Delivery, sua música entregue na hora nesta sexta-feira, primeira sexta-feira de setembro, sempre uma sexta-feira especial. Nós vamos juntos, tá? 991210089. Eu sou Douglas Martins e é um prazer estar com você por aqui e, claro, tocando seu pedido musical. Lembrando que nós temos prêmios maravilhosos sempre. Eu tenho por aqui hoje aquele kit surpresa da 89 FM. Kit da 89, mas eu tenho certeza que você não vai se arrepender quando abrir esse kit surpresa. Participe! 991210089. Eu sei que agora eu gocei a sua curiosidade. É nós fazer para papá, não tem jeito. Michel Teló com um sorriso maroto. Para animar mais ainda a nossa sexta-feira.

0: Bom dia, bom dia, bom dia a todos da 89. Kelvin de Souza do bairro Paraná, hoje peço a música de Gustavo Lima. Relação errada.
1: Rapaz, e essa pausa?
0: Seja todos da 89, um final de semana abençoado da 89.
1: Quando você esquece o nome da música, você faz essa pausa dramática. Ai, bom demais.

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2: 11:21.
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0: clientes. Volney Weber e Annie Volney.
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14: 991210089, delivery, sua música entregue na hora aqui na número 1 de Joinville.
15: Bom dia, 89. Oi. Tô pedindo uma música pra vocês tocar pra nós aqui do restaurante Lantipá.
14: Manda.
15: E eu quero a música Sentei no banco da praia.
14: Boa!
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0: 9, Delivery, sua música entregue na hora aqui na número 1 de Joinville. A Andressa do bairro Comasa tá pedindo O Meu Amor de Henrique e Juliano. Delivery.
1: E aí, meu amor? E aí, meu amor? Como é que a gente fica agora, hein?

0: 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Delivery.
1: Bom dia, Douglas Martins. Aqui é a Deise, do bairro Tiradores. Gostaria de escutar Sextou, porque hoje merece, né?

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2: 11h40.
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1: Tempo nublado em Joinville, 20 graus.
2: Oitenta e nove.

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3: Bom dia, Douglas. Bom dia, 89. Valdir aqui do Guanabara, passando pra desejar uma ótima sexta-feira pra todos. Toca pra nós e Leonardo, liga lá em casa, vai pra todos esses aqui na melhor 89 FM, a nossa rádio. Um forte abraço.

Oi, Douglas, bom dia. Elizabeth do bairro Sagaçu. Toca aí pra nós Saudade Inconveniente do grupo Menos é Mais. E Pablo, manda pra Pirigrelha Tatiane Formigoni, que é Piriguete Velha. E para minha amiga Priscila Evaristo, que estão ligadinhas ouvindo 89. Obrigada, beijos.

0: Tá chegando o horário eleitoral gratuito e daqui a pouquinho tem 89 esportes. O kit 89 vai pra Marlene, final do telefone 4157. O pessoal da produção vai entrar em contato. A gente já volta.
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2: 11:55.
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1: Meio-dia e 25.

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0: Quando a gente escuta o Gabriel Fronzi falar "nasci pronto" numa sexta-feira, é porque o negócio tá bom. Sexta-feira, o sol querendo aparecer, mas o tempo nublado ainda. Hoje, dia 4 de setembro de 2026, primeira sexta-feira de setembro, e com muita alegria, começando o nosso 89 Esportes. 89 Esportes. Vamos juntos até uma hora da tarde, repercutindo tudo que acontece no cenário joinvilense, catarinense, nacional e internacional, contando demais com a sua participação, que é através do nosso WhatsApp, e o nosso WhatsApp é esse aqui, ó. Você tá bem, Gabi? Tudo bem por aí? Ó, lembrando que é véspera de jogo do Joinville Esporte Clube. Seja bem-vindo.
1: Olha, uma ótima tarde pra você, o Douglas Martins, pro Elton Carvalho e pro ouvinte ligado aqui na 89 FM, naturalmente o mais inteligente do rádio esportivo joinvilense. Ô, Jack, nunca te pedi nada, né? Nunca te pedi nada da vida, mas vamos tentar não estragar o final de semana, né, Jack? Me ajuda a te ajudar, assim, porque, cara, esse clima tá tão gostosinho, o pessoal, né, esperando essa sexta-feira pra colocar o bloco na rua, voltar a trabalhar só na terça. Aliás, 89 Esportes normal na segunda-feira, né, gente? Estaremos aqui, compromisso com a audiência e tudo mais. Mas assim, ó, pô, vem o feriadão aí. Pô, se o Jack ganha amanhã, ia ser tão gostoso, né, cara? E aqui eu não tô falando de treinador, de jogador, de dirigente, não tô falando de nada. Tô falando do Jack, tá? Se o Jack ganha amanhã, pô, ia ser um negócio legal, assim, pro cara passar um final de semana leve, feliz e tudo mais. Enfim, eu acho que hoje a gente pode conjecturar um pouquinho de campo e bola, falar o que a gente espera, né, o que, a gente imagina que o técnico Diego Souza coloque em campo. Afinal, o Joinville entra em campo neste sábado, 3 da tarde, com uma agenda bem movimentada para toda a tropa de elite, que vai fazer o 89 Esportes direto do estádio. Olha. Então estaremos em dois pontos amanhã, estaremos lá na Festa do Pescador, na Vila da Glória, eu, Mr. Dudu Silva, mas direto do estádio João Marcato, participando dentro do 89 Esportes, Pedro de Brito e Rodrigo Santos, com todo o clima do jogo e já passando as novidades desta que é a nova casa do Jack dentro da Copa.
0: E eu vou falar uma coisa pra você, tá, Gabriel Fronzi? Eu vi nas redes sociais, o Edcarlo Furlani do Joinville, ele postou um videozinho, e eu vou falar, no vídeo do Pedro de Brito eu não tinha ficado tão esperançoso com o gramado. Mas no vídeo do Edcarlo hoje... Que
1: Paulo deu sol, Gramados.
0: Paulo Gramado funcionou.
2: Ele tá lá também?
1: Sim.
0: E olha, tá bonito o gramado. Sim. Não sei se vai estar bom, mas
1: não,
0: tá
1: não, não, mas teve um investimento. Quando a gente fala assim que falta o Joinville vender um pouquinho melhor essas situações, é sobre isso. Cara, a gente aqui brinca até de uma forma, né? E legal que as pessoas entendem que é uma brincadeira. Mas o Paulo é um profissional extremamente respeitado.
0: Sim.
1: Com uma empresa extremamente respeitada e muito competente. Com o que ele tem na mão, ele, cara, é um engenheiro aí que vai cuidando do gramado da arena, do gramado do CT e vem fazendo milagre com o que tinha. O Paulo pegou 20, 25 dias ali pra cuidar do gramado do João Marcato e tá fazendo milagre por ali. Então, quando a gente fala do Joinville até vender melhor essas pautas, é sobre isso, cara. Pô, pegou um gramado lá que tava totalmente judiado, não que agora virou o Wembley, né, gente? Mas assim, deu um trato um pouco melhor, considerando o que tinha lá em Jaraguá do Sul.
0: Tá bonito. Ontem, Gabriel, antes de colocar o nosso Elton na conversa, ontem eu estive na festa do Pirão.
1: Opa.
0: Cheguei lá daquele jeito que você já sabe.
1: Em festas o tempo todo,
2: o tempo todo, em todo lugar, né?
0: Cheguei lá na festa do Pirão, Gustavo Mioto, aquelas coisas. Bom. Falei, tudo bom, gente? Daqui a pouquinho tem Gustavo Mioto aqui.
1: Olá, minha amiga.
0: O quê?
1: Bom revê-la.
0: Olá, minhas amigas. Olá, rainha da festa. Olá, princesas da festa. Parabéns pela eleição, né? Parabéns por terem conquistado esse título merecido. Gente, boa noite pra vocês. Teve.
1: Que realeza, mas, né?
2: Não, mas peraí, você amigas. Colocou o óculos escuro à noite.
0: A luz tava tão forte do palco, eu tive que colocar. Aí, senti uma mão aqui, ó. Eu falei, opa, olhei. Ademir de Barra Velha Vascaíno, fã número 1. Do 89 Esportes, e ele pediu pra eu mandar um abraço pra você, pro Elton, pro Jean Faísca, que ele demais. É muito fã também. Ademir, prometi e lembrei, tá mandado um abraço pra você, viu? Obrigado de coração pela audiência. Elton Carvalho! O nosso Elton Carvalho já está na casa. Como é que você tá, Elton? Tudo bem por aí?
3: Tudo bom, tudo certo. Um abraço pra você, Douglas, pro Gabriel, pra nossa audiência. Tá, o homem não para em festa, né?
1: O tempo todo em todo lugar.
3: Festa do Pirão. Sim.
0: E sabe onde eu estarei amanhã, meu amigo Elton Carvalho?
3: Pois não.
0: Deixa eu ver se eu acho uma boa aqui, ó. Deixa eu ver se eu acho uma boa dele.
3: Agora criou a expectativa aí, né?
1: Pô, é bom, né?
3: É bom.
0: Não, vai ser ruim subir no palco e falar assim, pessoal, com vocês, Mumuzinho.
1: Não, e tá fraca 89, né?
0: Não,
1: na quinta-feira o Gustavo Mioto, no sábado é o Mumuzinho.
0: É isso. E rapaz, é que eu não posso falar, mas o negócio tá bom.
1: É.
0: Tá bom.
1: Tá bom. Bom,
3: fazendo as palavras do Gabriel aí, tomara que o negócio fique bom amanhã também,
1: sim,
3: né?
1: Sim, sim.
3: Porque senão já viu, né? Senão vai ser aquela choradeira na segunda-feira aqui, né?
1: Sim.
3: E eu espero que seja bom não só dentro de campo, né? No desempenho, no resultado, enfim, que isso remete mais ao Diego, né? E à equipe de trabalho. Mas também fora de campo, né? Porque o Joinville capricha fora de campo. Já é um jogo fora de casa, né? Que as poucas pessoas que vão se deslocar pra lá, porque é evidente que são bem menos do que haveria na arena, possam ser bem recebidas por lá, né? Em Jaraguá do Sul. Possa ser feito aí um bom trabalho. Até porque, né, se a gente for se apegar às questões fora de campo, ontem eu vi o programa aqui, o que tem de questão fora de campo agora com esses três processos aí, né, é uma maravilha, né? Então, vamos tentar pelo menos dentro de campo, né, rapaziada? Ou pelo menos no dia do jogo fazer uma coisa melhor aí, né? Porque fora de campo a coisa tá feia, né?
1: É que eu acho que até assim, né, Elton, no dia do jogo, pro Diego Souza, pros atletas, não vai indo. O cara não escolhe assim, ah, hoje eu vou pensar nisso. Eu acho que toda essa turbulência, ela pega na semana de preparação.
3: Ah, lógico.
1: É na semana de preparação. Amanhã, o Lucas Bessa vai querer jogar, o Ian Rolim vai querer jogar, entendeu? Eu acho que na semana o negócio vai funcionar um pouquinho mais.
0: E outro detalhe, são dois adversários completamente diferentes que a gente enfrentou e que a gente vai enfrentar.
1: Sim.
0: O Marcílio Dias é o time que, querendo ou não, se salvou no Campeonato Catarinense. Alívio. É o time que, querendo ou não, de 11 jogadores titulares, 9 são remanescentes. Agora o Blumenau... E o Joinville jogando fora de casa. Agora, o Blumenau, que o Joinville vai jogar em casa, né, João Marcato, é um time que, se não tá igual, tá pior que o Joinville a situação. Tem jogadores quase saindo a vias de fato com torcedores. O negócio tá feio pro lado do Blumenau. Então amanhã, desculpe gente, amanhã o Diego Souza, o Joinville Sport Club, eles têm essa oportunidade de fazer as pazes com a vitória.
1: Sim.
0: Jogando dentro de casa no João Marcato contra um time que a situação tá muito delicada, é a grande chance do Joinville fazer as pazes com a vitória.
1: É, mas assim, né, o Blumenau tem muitos jogadores que são remanescentes. Sim. Daquele Blumenau que jogou contra o Joinville e que só perdeu nos pênaltis, né, na semifinal. E o Blumenau, assim, eu entendo que o Jack vem pressionado, e daqui a pouquinho a gente vai falar um pouco mais do Jack, mas o Blumenau também tá muito pressionado, tá pressionado com esse projeto do Correia. O Correia que é o treinador, porque assim, ó, são jogadores, cara, experientes e que talvez assim, ó, são jogadores que se estivessem no Joinville nesse momento, a gente ia achar que seriam bons reforços para a Copa Santa Catarina. Eu vou citar só alguns: Gledson no gol, Marquinhos Pedroso na lateral esquerda, Diego Jardel no meio de campo, Josué e Vinícius Jaú nas pontas. Então, assim, ó, não é uma naba.
0: O Jaú é bom de bola.
1: Não, é uma naba. Não, o Diego Jardel. Cara, assim, ó, hoje, né, na pelada aqui. Vamos começar a escolher, gente. Quem começa? Ah, ganhei, vou começar a escolher. Se eu tenho o Ian Rolim ou o Diego Jardel, eu fico com o Ian Rolim.
0: Sim.
1: Óbvio.
0: Sim.
1: Mas se eu não tenho o Ian Rolim e pego essas nabas aí que o Joinville tinha recentemente, eu tinha ficado com o Diego Jardel. Entendeu? Então, assim, ó, é importante que o torcedor também tenha essa noção, porque, assim, ó, tá todo mundo aqui otimista. É, otimista não, né? Querendo que o resultado venha, mas também não é um vale-vitória e o Blumenau também não é uma naba. Aqui eu dei só exemplo. Cara, o Marcão zagueiro, tá um tempão lá, capitão da equipe do Blumenau. Se vira. Talvez o Marcão e o Wesley dá jogo, tá? Marcão e o Wesley...
3: É, o Wesley, a primeira impressão dele foi...
1: Exatamente. Foi Marcão e o Wesley, cara, dá jogo. Então, assim, não dá pra gente achar que vai ser uma naba esse time do Blumenau. Assim, ó, vou dar um exemplo pra vocês.
0: Mas é uma oportunidade pro Joinville.
1: O Jack tem que ganhar. Não tem como.
0: Sim.
1: O Jack joga em casa, ele tem que ganhar. Mas assim, ó, entrou no jogo do Blumenau na semana passada o Gustavo Modesto na derrota. O Blumenau começou perdendo pro Santa Catarina por 1-0. Entrou o Gustavo Modesto. Será mesmo que o Jupe é tão melhor do que o Gustavo Modesto? Entende? O Gustavo Modesto tava no Nação aqui, base do Avaí,
3: tem um
1: mais.
3: Amigo meu que fala assim, a ver.
0: Então. E se foi o que o Jupe apresentou no primeiro jogo, tá longe.
1: Tá,
0: foi bem abaixo. É porque a gente tem um jogo, né, Elton?
3: A gente tem um jogo e vou falar pra vocês que eu também não vou conseguir tirar conclusões pelo segundo jogo. Acho que o terceiro e o quarto é que vão dar uma demonstração pra gente. A gente teve um jogo lá em Itajaí com uma condição de um time estreante, com a condição de um técnico estreante, com a condição de um gramado pesado em razão da chuva, né? Então, tudo que o Joinville queria, pelo menos na sua intenção de jogo que ele demonstrou, era ter a posse da bola e trocar passe. Ele não ia conseguir fazer isso naquela condição ali. A gente espera que amanhã no João Marcato a condição do gramado esteja melhor para que o Joinville possa desenvolver esse jogo. Mas ainda é tudo no campo da teoria e de uma primeira impressão. Amanhã a gente vai entender se era aquilo ali mesmo que o Joinville queria, se os jogadores eles vão desempenhar daquela maneira ali, se é isso mesmo, se é o Ian Rolim, se é o Kennedy, os destaques, se alguns que estiveram abaixo realmente vão ficar abaixo. Acho que a gente tem que ter um pouco de calma para tirar essas conclusões aí. Mas, sem dúvida alguma, que resultado também vai ajudar. O Joinville precisa ter resultado diante do Blumenau, porque, vamos lá, de novo aqueles exercícios que a gente não gosta de fazer, mas é obrigado a fazer porque a gente trabalha com jornalismo, não trabalha com torcida aqui, né? É, se o Joinville tropeça contra o Blumenau, sei lá, um empate ou uma derrota amanhã, as coisas já começam a ficar mais pressionadas por conta do ambiente fora de campo. Nem tanto pelo ambiente dentro de campo, mas pelo ambiente fora de campo. Justo. Porque na terceira rodada o Joinville vai enfrentar o campeão da Série B, que parece ser o time mais arrumado desses menores, que é o Ercílio Luz. O Ercílio Luz, ele veio aí de uma boa Série B do Catarinense, veio de uma estreia com vitória diante do Metropolitano na primeira rodada da Copa Santa Catarina, e aparentemente se lança aí como uma das equipes aí que pode brigar bem nesse campeonato. Vai estar de folga nessa segunda rodada, na terceira enfrenta o Joinville mais fresco, vamos dizer assim. Então é importante o Joinville fazer a parte dele contra o Blumenau, para não chegar de novo, já logo cedo, pressionado contra a equipe do Ercílio Luz.
1: Tô mandando um abraço pra João Maria Lima do Nascimento. Lima, que tá na audiência aqui do 89 Esportes. Ele e a Maria estão a caminho de Florianópolis. Ô Lima, se não der certo pra chegar lá na Libertadores, vira um pouquinho aí na BR, fica lá em Jaraguá do Sul, veste a camisa 9 e ajuda o Jack, né? Alguma
4: Mas
1: coisa
4: sem pensar
1: assim.
4: Duas vezes. Sem pensar duas vezes.
1: Olha só, o Joinville tem uma baixa pro jogo de amanhã, que é o Felipinho. O Felipinho tá fora mesmo, lesão de grau 1 na coxa. Deve voltar aos treinos na semana que vem. Além do Felipinho, o Wanderson, que a gente vinha falando, que treinou entre os titulares durante grande parte dessa intertemporada.
3: Continua fora, né?
1: Inclusive foi titular no jogo treino contra o Atlético Paranaense, segue fora também. O Dieguinho com dores no pé, o Dieguinho é um extrema do Joinville, tá gente? Também tá fora com dores no pé. E o Joinville, informação da nossa querida companheira de imprensa competente da Nuta Malavolta, informação antecipada por ela. Luiz Otávio, volante do Guarani, tá chegando pro Jack, a gente foi averiguar. Então entre hoje e amanhã no máximo o Jack deve anunciar esse jogador, que já chega. E em breve vai estar reforçando esse time do Joinville. E me parece que é muito sistemático, depois do Jack ter visto que o Nuno não funcionou muito, né? Então o Jack coloca ali o Nuno para fazer aquela função e talvez é o Diego Souza buscando um outro jogador, aí no caso o Luiz Otávio, que estava no Guarani lá de Campinas, para fazer essa função nessa meia cancha do Joinville.
4: É, sobre o Nuno, Gabriel, a gente já falou sobre ele, mas você a sua opinião, o Nuno foi tão mal assim? Porque
1: não.
4: Eu vi o Nuno jogar bola
1: no
4: primeiro tempo.
1: É, mas eu acho que a função não foi a correta. Eu acho que o 4-1-4-1 não funcionou no Joinville. Ele precisaria ser mais treinado para funcionar. Entendeu? Eu acho que fazer o básico ali de um 4-2-3-1, 4-3-3, né?
3: Eu acho que não funcionou no momento defensivo. Eu acho que causou alguma dúvida ali no momento defensivo do Joinville, sabe?
4: Pode ser.
1: Mas no momento ofensivo também, pelo lado esquerdo, era muito fraco, né? Sim. Porque o Ian não ia ter profundidade. Por exemplo, todas as vezes não, mas foram umas 3 vezes durante o primeiro tempo que a gente falava disso. O Ian pegava a bola do lado esquerdo e ele vinha descendo.
3: O Ian tem que jogar de centroavante, vai. Vamos lá, vamos ser bem, jogar as claras aqui. O Ian é o melhor centroavante que o Joinville vai ter.
1: O Ian Rolim?
3: Sim.
4: Centroavante?
3: Claro, pode jogar ali na não precisa jogar aberto, ele poderia fazer esse...
4: Ah, tu diz centralizado.
3: Nome. Exato.
1: Ah, tá, centralizado. Ah, tá, mas aí tem que ter o centroavante ainda, né? Ah,
3: vocês acham? O Ian é o cara que melhor finaliza no Jack, gente.
4: Mas ele é o que melhor cria também.
3: Mas criar com essa idade, gente. A gente não vai esperar assim que o Ian vá criar com essa idade, gente.
1: Pô, mas olha o que ele fez no jogo.
3: Não. Mas ele. Qual que foi a melhor participação dele?
1: Jogando de 10.
3: Jogando dentro, né?
1: Isso.
3: Mas dentro da área também. Finalizando a jogada.
4: É, foi quando saiu o gol.
3: É, exato.
1: Pô, eu acho arriscado. Não, tá, tem um ponto. Eu acho que é um ponto do Elton, mas eu acho que tem que
3: era
1: ter.
3: A melhor solução.
1: Ou o Júlio César ou o Jupe. Porque se a gente. Oh. Senão daqui a pouco vai aparecer o Pedro Arthur jogando de 10 e a gente.
4: O Júlio César entrou melhor do que o Jupe.
3: Tem aqui, ó. Você poderia jogar com ele lá na frente, poderia jogar com o Kennedy aberto, poderia jogar com o Pedro Arthur aberto. E aí tem esse meio aqui que eu ainda não sei se poderia ser o Júlio, se poderia ser outro.
1: Enfim. É que o Júlio é centroavante, né? Entendeu? Até pela característica do Júlio, o Júlio é total centroavante, assim.
3: Porque assim, o Jupe não dá, assim...
4: É, pelo que a gente...
1: Não, o Jupe tem que ter boa
3: vontade. Cara, mas eu não acho nem um pouco ruim. O Ian Rolim, acho que já fez essa função em 2021 também.
1: Não, tá, eu tô tentando te imaginar aqui, Elton, tá? Vamos fazer uma sopinha aqui, tá? Uma sopa de jogadores. Poderia jogar, que eu não acho que vai acontecer isso, mas dentro da tua ideia. O Ian Rolim lá em cima. O Cássio de um lado... O Pedro Arthur do outro e o Kennedy de 10, um exemplo.
3: Ótimo.
1: Um exemplo.
3: Ótimo.
1: Poderia ter essa. É, eu não faria. Eu jogaria o Ian de 10 mesmo, mas...
3: Eu faria.
1: Mas é uma alternativa.
3: O Rolim, cara, é assim, ó, a gente tá achando que o Rolim é o 10 do passado, gente. Não vai ser. Assim, ó, beleza, ele pode ajudar o Joinville a criar jogadas e tal, mas olha, ele se caracterizou aqui no Joinville 2021 também como sendo um bom finalizador.
1: Não, sim.
3: E na primeira que ele já teve a oportunidade de finalizar no jogo contra o Marcílio Dias, ele botou na caixa já. Recebeu, bola linha de fundo, um toque só na bola, gol. Então, pra mim, ó, resolveria já um problema e tal, joga de falso 9, porque daí ele pode confundir a defesa ali. Tava tudo certo.
1: Pra importante mim, a gente ajudar a audiência também a fazer essa familiaridade. Jupi. Sim. Jupi, a pronúncia.
3: Ninguém sabia até o momento.
1: Né? Não, a gente até perguntou,
4: Era Jupi, o centroavante, e o que a gente chamava de Lazari, que eu chamava, é Lazari.
1: Lazari.
4: Tá. Jupi. Então, o goleiro é João Lazari e o centroavante é o Jupi. O Felipinho tá fora, a gente vai pro intervalo já. O Felipinho fora, Kennedy na dele? O que, que vocês acham? Porque assim, o primeiro...
3: Independente de ser na dele ou não, ele tem que ser titular.
4: Exatamente.
3: Eu acho que esse é um ponto assim que a gente não pode...
4: É porque assim, a gente conjectura aqui que o Diego Souza entendeu, agora é a visão do Diego Souza, que o Ian Rolim rendeu muito mais no segundo tempo do que no primeiro. Saiu porque estava cansado. E no segundo tempo, o Ian Rolim jogou centralizado, certo? Aí ficou Kennedy na direita, Pedro Arthur na esquerda e o centroavante o Júlio César. Mas lembrando que o Felipinho, que foi titular, tá machucado. Então, sim, o Felipinho automaticamente já sai. Lembrando que o Pedro Arthur, que joga pela esquerda, ele entrou bem. O Kennedy entrou na direita, entrou bem.
1: Tá, então deixa eu trazer um bastidor aqui do que foi trabalhado durante a semana.
4: Vai lá.
1: Durante a semana já chegou a ser trabalhado Pedro Arthur de um lado, Cássio do outro.
4: Ah, o Cássio?
1: Pedro Arthur de um lado, Cássio do outro.
4: Kennedy, né? Banco?
1: Aí não sei a utilização do Kennedy por dentro ou segurando um pouquinho mais o Kennedy. Ó, rapidinho, só pra gente dar o serviço do jogo. Dionegley da Silva Viana apita o jogo, assistido pelo Tomás Brown de Jesus e também pelo Michel Bavaresco. Dionegley da Silva Viana, árbitro da categoria CBF, então do quadro da CBF. Pô, eu confesso pra vocês que eu não lembrava dele em jogos do Joinville, tá? Então, um árbitro de 39 anos lá de Palmitos. Não lembrava dele no Joinville. Neste ano, ele apitou um jogo no Campeonato Catarinense, que foi a partida entre Avaí 1, Carlos Renault 0. E um jogo no Campeonato Brasileiro de Aspirantes, Sub-20, a partida entre Criciúma 2, Cruzeiro 1. É um árbitro sem tanta rodagem, mas assim, aquilo que a gente fala sempre também, né, gente? Estamos falando de Copa Santa Catarina. Então é na Copa Santa Catarina que esses árbitros vão ganhar uma minutagem maior mesmo.
4: A ver se o Thiago Rodrigues está de volta amanhã ou se vai continuar o João Lázari, né?
1: Não está no departamento médico o Thiago Rodrigues.
4: Bom sinal.
1: No departamento médico tem Bruno Camilo, Wanderson, a gente falou do Felipinho e o Dieguinho.
4: Perfeito. Então o nome do Thiago Rodrigues é um bom sinal, mas o João Lázari é um goleiro que também dá tranquilidade para a gente saber que agora nós temos dois bons goleiros no elenco. Meio-dia e 50, a gente vai ter que fazer um intervalo. Na volta tem mais 89 spots. Não sai... Antes, só mandar um abraço aqui. O pessoal no chat pediu para mandar um abraço. Douglas Martins, mande um abraço pro pessoal de Painel. Painel, Santa Catarina, região da Serra. Ligados aqui no 89 Esportes. Obrigado de coração, viu? O Júlio César perguntou se o Cássio é aquele ex-Carlos Renault. Isso. É aquele. É aquele, beleza. A gente vai pro intervalo. Na volta tem mais 89
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4: Meio-dia e 51.
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2: 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O pessoal da Joyart.
6: Deu uma bugada aqui.
2: 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Perdão, acabei de ler Paraflu.
6: Sextou.
2: Sextou, gente, sextou. Burro. Já lembrei do Neto. Você é burro, burro. 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Pronto, olha só. O pessoal pergunta, ô Douglas, Gabriel Elton, por que, que vocês não abrem mais os bastidores? É que durante... Pode. Isso, exatamente. Durante o horário eleitoral gratuito, nós não podemos ter os bastidores para não interromper as propagandas partidárias, tá bom? Então é só um aviso. Depois que passar a eleição, a gente volta com os nossos bastidores. Beleza, galera? Bora para a tabela da Copa Santa Catarina, segunda rodada. Então amanhã, 15h, o Joinville recebe o Blumenau no João Marcato, jogo em Jaraguá do Sul. Amanhã também, mesmo horário, para Figueirense e Barra, no Orlando Scarpelli. Domingo nós teremos Nação e Santa Catarina, no João Marcato também. Aí o gramadinho já vai falar assim, oi?
6: É.
2: O gramado já vai falar, opa. E para fechar essa segunda rodada, na segunda-feira nós teremos Metropolitano e Marcílio Dias no Complexo do SESI, na cidade de Blumenau. Então nessa rodada quem folga é o Ercílio Luz. Boa. O Joinville folga em qual rodada mesmo? Na quinta?
6: Sétima.
2: Na sétima? Perfeito. Sétima rodada, o Joinville folga. Lembrando que... Quem que desistiu mesmo, Gabi? Teve uma equipe que desistiu, né?
6: Tá.
2: Alguém desistiu. Aí agora cada rodada uma equipe vai folgar. Olha só. Meio-dia 58.
6: Deixa eu só dar o serviço do jogo aqui.
2: Do jogo aí?
6: Só para auxiliar na questão do sócio que a gente já falou. Bora. Ontem. Mas é importante ressaltar mais uma vez ao sócio do Joinville, independente de toda essa confusão que foi feita pelo Jack. Eu acho que é importante a gente salientar isso. O sócio vai acessar futebolcard.com, ok? Cadastra normal. Seleciona o setor da compra de ingressos de acordo com o seu plano associativo, coberta ou descoberta. E o sistema vai identificar que é sócio pelo CPF. Então, na hora que coloca o CPF lá, vai identificar que é sócio. E isso vai gerar o desconto de 100% no valor do ingresso na hora de pagar o carrinho. Cada sócio tem direito ao seu ingresso e mais um de graça. Então, basta selecionar dois ingressos no sistema e esse voucher vai ficar disponível no aplicativo Futebol Card. Mas também, ao associado do Joinville, vai ter o resgate de ingresso para sócios em uma das bilheterias físicas exclusivas no estádio. Então, se alguém tiver um pouco mais de dificuldade nessa situação de aplicativo, site e tudo mais, pode ir procurar uma das bilheterias que na hora do jogo consegue fazer essa retirada.
2: Perfeito. Falando de Copa do Brasil, nós tivemos então a definição das semifinais da Copa do Brasil com o Grêmio, Gabriel, vencendo o Inter por 3-1 dentro de casa.
6: Cara, eu acho que esse jogo tem uma história muito legal, tá? Porque, assim, o Inter quis marcar pressão, quis marcar lá em cima. A história do Diego Caíto, né?
7: Caíto.
6: Que ele joga com o ombro deslocado, parecia o Beckenbauer na Copa de 70. Ele joga com o ombro deslocado, saiu uma declaração agora médica do Grêmio de 6-8 semanas, Douglas. 6-8 semanas, ele jogou com o ombro fora do lugar. E, inclusive, é dele a jogada que dá origem a esse primeiro gol da equipe do Grêmio, porque, de novo, o Inter sai, marca pressão lá em cima, o Marlon faz uma virada de jogo de manual, parecia aquelas do Marcelo na época de Real Madrid, dá uma virada de jogo do outro lado, o Diego arrasta, ganha o escanteio, no escanteio o Carlos Vinícius faz o gol, fede a gol também o Carlos Vinícius, né? Faz o primeiro gol da equipe do Grêmio. No segundo gol, a mesma coisa. De novo, linha alta do Inter, uma escapada do Marlon de novo, a Musu faz o cruzamento e aí o Carlos Vinícius faz o segundo gol do Grêmio. Então, assim, o Grêmio soube ler melhor o jogo e o Inter afoito acabou levando a pior.
2: Perfeito. Elton, quero te ouvir.
4: Eu tô muito com o Gabriel, assim, acho que é engraçado que o Inter, quando ele se defendeu, ou ele se propôs a defender, ele jogou melhor, né? Uhum. Ah, tô com o Palmeiras, né, no Bank Park. Teve um outro jogo aí também, acho que foi contra o Flamengo também, ele se propôs aí a não querer ter a posse e também conseguiu controlar um pouco mais o jogo. E ontem ele abriu mão dessa estratégia e acabou sendo engolido aí pelo Grêmio. É uma derrota pesada, principalmente pro Paulo Pezzolano. O Inter tem um jogo a mais em relação aos seus adversários no Campeonato Brasileiro e já está bem ameaçado pelo rebaixamento. E ainda está desclassificado no Grenal, o que aumenta, né, o peso da pressão sobre o Paulo Pezzolano. Eu não sei não se ele não venceu o Santos no fim de semana, se ele vai aguentar. Eu acho que se ele não tiver uma vitória contra o Santos, o Inter vai mudar de técnico nessa reta final. E vai precisar, porque se ele não ganha do Santos, aí, meu amigo, a situação do rebaixamento vai ficar muito complicada.
2: Sim.
4: Porque, como eu disse, tem um jogo a mais em relação aos seus adversários e tá ficando pra baixo, enquanto os outros estão pontuando. Esse duelo específico é até confronto direto, né?
6: Sim.
4: Hoje é uma diferença de 4 pontos, mas se o Santos ganha, abre 7. Daí fica muito difícil pro Inter. Agora, não podemos deixar de falar sobre as coisas que aconteceram no Grenal, fora o jogo, do tipo... Cara, eu achei engraçado, vai. Se fosse do outro lado também seria engraçado. É uma zoação divertida. Mas vocês viram que no alto-falante, no final do jogo, rolou a valsa?
6: Os caras...
4: Pô, isso aí, cara, foi a zoação do Inter pro Grêmio durante um bom tempo, né? Começou lá com o Eduardo Sacha em 2016. Sim. Evidente que no mesmo ano o Grêmio ganhou a Copa do Brasil, né? Depois, no ano seguinte, ainda ganhou a Libertadores. E acabou, né, meio que exorcizando esse papo da valsa. Mas quem diria que 15 anos depois era a vez do Inter e o Grêmio colocou no alto-falante do jogo a valsa, cara. Quando acabou o jogo. Que loucura, cara.
6: É
4: isso aí, ó. Até que eu achei que ia dar mais confusão ali, mas até que as coisas ficaram ali, teve ali aquele empurra-empurra, aquele disse-me-disse, e aí controlou, mas...
6: O empurra-empurra foi justamente do Paulo Pezzolano na saída, né? De não entender muito bem o jogo e tal, foi pra cima do auxiliar do Grêmio.
2: Uma
6: tristeza.
2: Ô Elton, eu não lembro se foi comentado ontem aqui no programa, o Gabriel pode me ajudar, não sei se foi comentado aqui no programa ou no grupo Proibidinho, porque se foi no grupo também você ficou por dentro. Os 4 técnicos, o sim, Vasco tem sim, o Pedro Emanuel.
6: Não foi no grupo,
2: o Jean falou. É isso. Olha só, amigo ouvinte, que interessante o que o Jean trouxe pra gente, eu também não tinha percebido. Técnico do Vasco, o português Pedro Emanuel. Técnico do Grêmio é o Luiz Castro. Técnico do Palmeiras, Abel. E o técnico do Atlético é o Barba. Ou seja, nós temos uma Copa do Brasil, onde os 4 semifinalistas são de técnico estrangeiro. Estrangeiros, para vocês dois. Isso quer dizer muito sobre o futebol brasileiro ou é só uma coincidência?
4: Eu acho que já é um bom tempo que tem acontecido isso, né? Se você for pegar aí nos últimos anos, com exceção do Felipe Luiz, né, que ganhou tudo com o Flamengo. Vai, o Diniz também é ali que ganhou a Libertadores. Qual foi o outro técnico brasileiro aí que brilhou e conquistou alguma coisa relevante? Você vai ter que voltar mais 5 anos no tempo, que daí foi o Cuca lá em 2021 com o Atlético Mineiro. Sim. Mas o Palmeiras ganhou tudo que ganhou com o Abel Ferreira. O Flamengo ganhou com o Jorge Jesus. O Flamengo já ganhou com o Leonardo Jardim esse ano. O Flamengo ganhou... com quem mais?
2: Teve um brasileiro que ele ganhou com o Ceni, né? Mas aí também o Ceni pegou uma continuidade de um trabalho.
4: 2020 já, né? Lá atrás. Aí quem mais que ganhou agora? O Arthur Jorge, Botafogo. Ganhou Libertadores e Brasileiro. Sabe? Eu acho que isso também acontece mais, evidente, por conta da grande quantidade de treinadores estrangeiros que está no Brasil. Mas, ainda assim, nenhum brasileiro se... com exceção do Felipe Luiz, levantou a mão assim, ou um grupo de brasileiros, vai. Nenhum brasileiro é um exagero porque teve Felipe Luiz. Mas não há um grupo de técnicos brasileiros assim que venha e mude
6: isso. Uma geração.
4: É.
6: Uma geração, não.
4: É o Felipe só.
6: E o Diniz. E o problema não é nem a capacitação, Elton, porque a gente já entrou na última década nesse assunto algumas vezes aqui no 89 Esportes. A gente falava assim, agora tá vindo a CBF Academy, porque antes não tinha. Mas enquanto nós continuarmos estudando conosco, né, sem tentar ser redundante, e a gente não beber de outras fontes, não vai dar. E também não adianta a gente imaginar que simplesmente passar uma semana lá e tirar a licença A, a licença B, ela vai mudar o quadro como um todo. Eu vou te dar um exemplo sobre o que está acontecendo com o Jürgen Klopp. O Klopp, ele está ficando semanas nos clubes.
4: É o novo técnico da Alemanha agora.
6: É o novo técnico da Alemanha. Aí ele vai nos clubes da Alemanha e fica acompanhando o dia a dia. Ele não vai lá para ver o treino. Não, ele vai lá para imersão mesmo, gente, na rotina. Então eu acho que assim, o Douglas, o reflexo de tudo isso são esses treinadores que eles são mais prontos e que eles ficam... Gente, e não pode esquecer, acho que não foi falado nessa lista, o Vitor Pereira, né?
4: Sim.
6: É, entendeu? Que teve até o Vitor Pereira, do caso com a sogra e tal, depois veio pro Flamengo e tal. Então assim, ó... são vários e vários outros treinadores que na hora que o negócio aperta, que você precisa de alguém, como diria o Tesser, de qualidade comprovada, aí você vai buscar lá fora. Foi o que aconteceu com o Flamengo. O Flamengo deu a pipocada do Felipe Luiz, o BAP resolveu que queria demitir, não conjecturou nenhum outro técnico aqui. Não vou querer ninguém aqui. Vai lá e busca lá fora. Não tem como.
4: Temos que fazer também uma ressalva aqui, o pessoal tá falando aqui no chat do Dorival, que ganhou Copa do Brasil pelo Flamengo, pelo São Paulo e pelo Corinthians, né?
2: Uhum. Ele é da Copa do Brasil.
4: É do mata-mata.
2: É.
4: Ele tem mas, mata-mata.
2: Porque pontos corridos...
6: É que a gente supervaloriza a Copa do Brasil, rapaziada, porque nós estamos aqui. Porque Copas, ou ela vale que é uma Copa continental, ou que vale a Liga. Ou alguém aqui fica lembrando do campeão da Copa da Liga Inglesa, ou do campeão da Copa do Rei. Não, é o campeão espanhol e o campeão da Champions.
2: Sim.
6: Então vale a Liga... E vale a competição continental.
4: Se for pegar isso aí, foi o Felipe Luiz ali que
6: isso, conseguiu. A gente vale aqui em Joinville, não, no Brasil, a Copa do Brasil, porque a gente tá vivendo aqui e tal, tal, tal. Mas assim, gente...
2: Porque também, desculpa, mas os times, eles são tão afundados em dívidas que a Copa do Brasil é a competição mais rentável que tem, então isso torna ela importante pros cofres, né?
6: E um mata-mata te dá a possibilidade de que nem sempre o que vai ser mais regular ganhe.
2: Exato.
6: Porque ele é um mata-mata, entendeu? Então, é igual ontem eu tava falando com o Marcão. E assim, eu sei que o Vasco tá chegando muito bem agora, e repito mais uma vez, valores individuais do Vasco, o treinador fazendo, né, um bom trabalho. Mas, cara, o jogo de ida é no dia 1º de novembro.
4: Ah, tem muito chão até lá.
6: É no dia 1º de novembro. Eu não consigo colocar a mão no fogo hoje que esse Vasco, que conseguiu muito bem a classificação e mereceu contra o Vitória, vai ser o Vasco que vai chegar no primeiro jogo contra o Palmeiras.
4: Como é que vai estar no Brasileiro também.
6: É isso.
2: É. Perfeito, ó, nós temos. Eu tô só pelo áudio do Jean Faísca, daqui a pouquinho no grupo. Vai pintar o áudio dele falando assim: é lógico que o Gabriel não vai valorizar a Copa do Brasil. O time dele não tá!
6: Pronto.
2: O time dele não tá!
6: Eu tenho certeza. Em três semifinais
2: eu tenho certeza
6: de Copa do Brasil.
2: Jean, tô só pelo seu áudio e eu vou mandar aplausos pra você, viu, Jean? Nós temos Vasco e Palmeiras, e então Atlético Mineiro e Grêmio, os confrontos, bons jogos da semifinal da Copa do Brasil.
4: Na semana que vem a gente vai ter os confrontos das continentais daí, né?
6: Sim.
4: Libertadores e Sul-Americana.
2: É isso.
4: Flamengo jogando contra a equipe... Quem contra o Flamengo vai jogar? Contra o Independiente del Valle,
6: Independiente del Valle.
4: E aí perdeu o já. Palmeiras contra a LDU, Fluminense contra... Agora fugiu o nome do time da Argentina também.
2: Olha como ele finge, o Gabriel Fronzi.
6: Elton, não sei.
2: Não, assim, é inacreditável, cara. A hipocrisia.
6: E o Corinthians com Estudiantes.
4: Estudiantes.
2: Ele tá fingindo que não sabe que o Fluminense joga com a plata. Ô, Elton, vou te falar um negócio.
4: Não, lembrou.
6: Só nessa questão de competição, antes da gente ir embora, é importante salientar, agora mudando totalmente de assunto, mas são outras competições também. Começa na próxima segunda-feira a Taça Brasil de Clubes de Futsal, né?
4: Sim.
6: Com o Jack Futsal, já a caminho do Ceará. Lembrando que nesse ano a Taça Brasil de Clubes acontece em São João do Jaguaribe, no interior do Ceará, no ginásio Júlio Irineu Costa. São dois grupos. Jack Futsal está no grupo B, ao lado de Smack do Pará, Minas Atlético do Piauí e Russas Futsal lá do Ceará também.
4: Jack Futsal que briga pelo pentacampeonato da Taça Brasil. Ganhou 2011, 2017, 2022 e 2024.
2: Nesse momento, em São João do Jaguaribe, 38 graus. Neste momento. Imagina o calor que vai ser a Taça Brasil. Pô,
4: ganhar a Taça Brasil também ia ser bem legal pro Jack Futsal,
2: muito.
4: Tá? Legal. É um título historicamente muito importante no futsal. Seria na minha escala aqui o segundo pós-liga. Uhum. E, pô, o Joinville chegar à quinta conquista é significativo também, tá?
6: Uhum.
4: Bem significativo. O rival, o Jaraguá, se não me engano, tem 6, alguma coisa assim. Mas... e já faz 2 anos que o Joinville não ganha. Ganhou 2024, o último trabalho do Cassiano. No Joinville foi ganhar essa Taça Brasil aí, que ganhou fora de casa. Teve aquela de 2022, que foi aqui em Joinville, uhum, também, né? Daí em 2011 foi o primeiro título que o Joinville ganhou. E 2017, que foi o ano perfeito, ganhou tudo.
6: Confesso
4: 7 taças que Brasil, o Jaraguá ganhou.
6: Eu tive que pesquisar um pouquinho, o Douglas falou, eu tive que pesquisar um pouquinho. Cara, 200 quilômetros de Fortaleza, tá?
4: Não, é chão.
6: 200 quilômetros de Fortaleza, São João do Jaguaribe, 5.638 habitantes. A cidade vai parar, gente.
2: Vai lotar o ginásio e vai parar.
6: A cidade vai parar.
4: Legal, assim, pela cidade, mas é muito péssimo.
6: Não, péssimo pro produto também, né, Elton? Cá entre nós, assim, vai parecer um campeonato de colégio, né? Com todo o respeito, assim, a gente tá tentando fazer um negócio legal.
2: Mas a Taça Brasil, a Taça Brasil... mas dependendo do lugar, sempre vai ser assim.
4: Vamos lá, né? Vamos imaginar na analogia com o futebol. Você vai reunir aí os principais clubes do Brasil pra jogar lá, sei lá, numa cidadezinha do interior também?
6: Não, não vai.
4: Não vai, né?
6: Numa cidade de 5 mil habitantes, não vai, gente. Não vai.
4: Não dá pra pegar time que nem o Jack Futsal. Aí quem mais tá na Taça Brasil aí?
6: Do outro lado tem o Pato, tem o Traipu, tem Carlos Barbosa, Iape e São João do Jaguaribe.
2: Nossa, dá, hein?
6: Dá, hein? Dá porque eles se matam entre eles. Tem tudo pra ter uma semifinal, né? O Joinville joga com Minas. Deve passar Joinville e Minas.
4: Pato e Carlos Barbosa.
6: Talvez o Traipu belisca.
2: Pensa um Jack e Carlos Barbosa, hein?
6: Talvez possivelmente um Jack. Final, um Jack Pato. Sim. E Jack Barbosa na final, né?
2: Assume 12 já hoje, precisamente às
6: 18h52 eu volto.
2: Um abraço.
6: Marco Aurélio Braga.
2: Pra você, Gabriel.
6: Mas te encontro no almoço. Um abraço.
2: Com certeza, né? Tudo bom, gente? Bom almoço. Elton, vai no almoço?
4: Não.
2: Hoje pronto.
4: Não.
2: O chinelo do Elton tá aí na crista. Um abraço,
6: Bruno. Fazer hora extra.
2: Elton. Um abraço, Elton.
4: Valeu, gente.
2: Até. Gente, tá chegando o Desarrete com Tarde, Papo e Música.

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3: Uma e 13.
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0: Eu achei lamentável.
2: A gente pode tratar o lixeiro como lixo, né?
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15: Boa tarde, Joinville! Sextou, dia 4 de setembro. Céu nublado, vai, 22 graus.

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3: Seja bem-vindo a mais uma edição do TPM Tarde Pop e Música. Que tarde maravilhosa, nublada na nossa cidade. Sextou e você está aqui com a gente. A sua participação é através do nosso WhatsApp.
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3: Se namora, Maiara e Maraísa. 1h19, boa tarde pra você.

0: 89 FM, Joinvilense de verdade. Hoje tem rodeio com Ana Castela. Te amar é meu talento com Fred Fabrício e se namora com a Yara e Maraísa aqui pra você. 991210089 é o seu, é o nosso WhatsApp, certo? Pra você estar salvando aí no seu celular, porque esta tarde tem presente por aqui. Já pensou? Deixa eu até dar uma olhada aqui, gente, que nós estamos mega, super, ultra atrasados. Dois pares de ingresso para o pagode chique para você, que vai acontecer no dia 12 de setembro. Vai lá, hashtag pagode chique. Temos também o kit da 89 FM, mais um boné maravilhoso. Aquele boné incrível, o mais bonito da praça que você já sabe, é o da 89 FM. Você merece esse boné, viu? 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
0: 89 FM, 1:20.

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6: 89 FM, Joinvilense, de verdade, hoje é o seu aniversário, que dia mais feliz. A gente não pode ficar mais feliz ainda, mas a gente pode sim, sabe por quê? Porque hoje é seu aniversário e além disso você divide esse dia tão importante com a gente. Mas você sabia que os nascidos no dia 4 de agosto é do signo de Leão, com mente de Sagitário, donos de uma intuição afiada e de um amor ó gigante pela liberdade. Você nasceu aí para liderar, ensinar e inspirar todo mundo ao redor. No amor e na vida, ninguém segura essa energia, hein? E brilho demais. Voe alto, espalhe sabedoria. E parabéns pra você nessa data querida.
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6: Imperfeitos. Ícaro e Gilmar, boa tarde pra você.

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0: 89 FM, 1h44.
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0: 89 Flash! Rafinha Oliveira pintando por aqui. Boa tarde, Rafinha. Onde você está, meu querido?
5: Salve, salve, Diza! Salve, salve, amigos da 89 FM. Uma excelente tarde de sexta-feira para você que tá ligado no somzão da Rádio Joinvilense de verdade. 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E agora você segue ligado, curtindo o somzão. Eu sou 89 FM, a rádio joinvilense de verdade. Valeu, Diza!
0: Valeu, Rafinha! 89
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0: 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Durante o nosso programa de hoje, sobre aí as dicas. 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
0: Eu vivo de pernas cruzadas. 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A gente pega ali uma dica, mistura com outra dica e você vai ter que, ó, pensar. 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Boa sorte pra você. 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

0: Tarde, papo e muita música boa pra você aqui com Henrique Juliano, Devia Ser Proibido. E deixa eu com Murilo Ruf, Segundo Amor da Sua Vida com Marília Mendonça. 991210089, tem um kit da 89 FM, mais um boné maravilhoso da nossa rádio, da sua rádio. Tá afim? Então bora participar, hashtag kit89. No finalzinho do nosso TPM Tarde Pop e Música, tem sorteio e boa sorte pra você.
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0: 89 FM, 1h59.
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0: A Prefeitura de Joinville publicou os critérios de seleção de famílias para o residencial Areia Branca, no Jardim Iriú. O empreendimento do programa Minha Casa Minha Vida contará com 72 apartamentos destinados a famílias com renda de até R$ 3.200. A pré-seleção dos candidatos cadastrados no sistema habitacional do município será divulgada na próxima terça-feira, 8 de setembro. No Diário Oficial, os selecionados serão convocados para apresentação presencial de documentos. A lista final seguirá critérios sociais e de proporção exigidas pela legislação federal. 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Sua tarde tem nome e é TPM Tarde Papo e Música. Isso mesmo, sou Disa Reite e você está curtindo a melhor.
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0: Irmão da Lua, amigo das estrelas, Zezé de Camargo, boa tarde pra você.

0: João Lucas e Marcelo, eu quero tchu, eu quero tchá na sua melhor rádio 89 FM, Joinvilense de verdade. Se prepara porque tá chegando por aqui Caixa Misteriosa, valendo um par de passaporte para o Beto Carreiro. Todo dia foi dada uma dica, espero eu, né? Que você tenha anotado. Hoje é sexta-feira, a gente vai fazer um sorteio de todos que acertaram o que há dentro desta caixa. Ainda tá valendo, tá bom? Você pode, ó, mandar quantos palpites você quiser. O que vai valer é a que acertou, tá bom? Então é o seguinte, eu vou dando uma pinceladinha, pego um pouquinho de uma dica aqui, pego um pouquinho de uma dica lá, faço uma nova dica e você, ó, vai pensando por aí. Bora lá então?
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0: 89 FM, 2:19.
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0: Céu nublado em Joinville, 23 graus.
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11: 89 FM, Joinvilense, de verdade, tá chegando pra você mais lançamento da semana aqui na sua melhor rádio. Isso mesmo, e ó, fique ligado que toda segunda a gente tem papo de música com ele, Arthur Pop Rosa. FM.
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0: De segunda a sexta, a gente faz a festa no seu rádio com TPM Tarde Pop e Música. E você curtiu aqui conosco Cancelado com Fernando Sorocaba, Pátio do Posto com Zé Neto Cristiano e Chorosa com Guilherme Santiago. 991210089. Esse é o seu WhatsApp, certo? Temos o kit da 89FM mais boné. Vai lá, hashtag Kit89, você vai enviar para o nosso WhatsApp. Não esquece de colocar o seu nome e também o seu bairro. Boa sorte para você. 89FM.
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0: 89FM, 2h42.
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0: 89 FM, Joinville, se de verdade chegando, previsão do tempo para hoje e amanhã. Sextou, Joinville, é céu nublado com máxima de 23 graus. Mas o tempo muda e à noite promete pancadas de chuva. O sábado é de atenção redobrada, o frio ganha força, a máxima despenca para 16 graus. E o dia será totalmente chuvoso do início ao fim. Previsão do tempo é com 89 FM.
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0: Só Victor e Léo. 2h48, boa tarde pra você.

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3: Vai só o básico, viu? Só o básico.

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1: 89 FM, Joinvilense de verdade, basiquinho com Matheus e Cauã, amor ideal com Oswaldo Júnior aqui pra você. 991210089, nós temos aqui dois pares de ingresso pra você, para aquele pagode chique, algo que super tradicional, festa tradicional aqui em Joinville, que vai acontecer no dia 12 de setembro no Joinville Square Garden. Preste atenção, vai ter o grupo Sem Abuso, Samba Vibe, DJ Yuri e Alex. Isso mesmo, tá afim desses dois pares de ingresso? Então faz o seguinte, hashtag pagode chique, envia para o nosso WhatsApp, isso mesmo. E ó, não esquece seu nome e seu bairro.

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4: 89 FM 3 e 1.
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4: A Secretaria de Educação de Joinville abriu novo prazo de cadastro para 633 vagas em centros de educação infantil conveniados. As oportunidades são para crianças de 0 a 3 anos, divididas em turmas integrais e parciais. Os responsáveis têm até o meio-dia da próxima terça-feira, 8 de setembro, para atualizar ou realizar o cadastro no site da Prefeitura, escolhendo até 4 unidades de interesse. É fundamental guardar o número do protocolo para conferir a lista de pré-classificados que será publicada após o encerramento do prazo. Para mais notícias, continue acompanhando a 89 FM 3 e 5.
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4: CEP Novo, com Gustavo Lima e Murilo Ruf. Boa tarde para você.

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1: 89 FM, Joinville, se de verdade vai lá com Maiara e Maraísa e dependente emocional. Vamos para nossa caixa misteriosa? Gente, tá valendo o par de passaporte para o Beto Carreiro World. Coisa boa, viu? E ó, quem souber o que há na caixa misteriosa vai participar do nosso sorteio. Foi dado dica durante a semana, espero eu que você tenha anotado essas dicas, porque aí hoje todos que acertarem vão estar participando. Vamos lá então para mais uma dica.
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1: 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Você sabe quem eu sou? 991210089. Finalzinho hoje do nosso TPM, tarde, papo e música, tem sorteio. Vai lá. Dê a sua dica. Não esqueça seu nome e seu bairro. Boa sorte.
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0: Nos corredores de um hospital, cuidado que cura vai muito além dos remédios. Em Curitiba, o enfermeiro Jonatas de Souza, conhecido como o enfermeiro barbeiro, ele corta o cabelo de pacientes do SUS de graça para renovar a autoestima e o ânimo de quem enfrenta longas internações. Prestes a completar 100 cortes no ano, ele transforma o momento da barba e do cabelo em um abraço na alma. Quem recebe o gesto garante, ganha muito mais que o novo visual, ganha dignidade e esperança. Pequenos atos de amor que mostram a força e a beleza da humanidade. Para essa notícia, eu dou um like.
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0: O lugar mais triste do mundo. Trai a Véia. Boa tarde.
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2: 89 FM, Joinvilense de verdade. Alô, Virgínia. Grupo Chocolate, com a participação aí da turma do Pagode. Você também curtiu Fantasias com Limão com Mel e a participação de Tarcísio do Acordeon. 991210089, hashtag kit89. E a gente tem aquele kit da 89, mais um boné maravilhoso da sua melhor rádio. Hashtag para o Pagode Chique, porque nós temos aqui dois pares de ingresso para esse show maravilhoso, que é o Pagode Chique, que vai acontecer dia 12 de setembro, certo? 991210089. Não esquece de colocar o seu nome e seu bairro. Ai, Diza, você pede direto. Pois eu peço direto, você não acredita que tem gente que esquece? Então bora lá.

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1: 89 FM, 3:42.
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1: Céu nublado em Joinville, 19 graus. Está caindo a temperatura.
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7: 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Chegando pra você, Foca na Fofoca comigo, Dissa Reite. Ai, gente, que delícia, sextou, né? E sextou com histórias. Histórias lá de BH pra você. Para tudo e foca nessa fofoca, nesse golpe de sequestro fake que parou Belo Horizonte e deixou a polícia inteira desacreditada. Desacreditada pelo fato de que, gente, tem gente que acha que os outros são besta, né? E foi o que aconteceu nessa história. Uma mulher de 40 anos forjou o próprio cativeiro. Isso mesmo, para pedir R$ 14 mil da própria família. Enquanto mandava mensagens, pedindo socorro, chorando, descabelada, desesperava ali o marido e as irmãs. E aí, a gata foi flagrada pelas câmeras de segurança das ruas, batendo perna para cima, para baixo, no centro de BH. E fazendo compras e matando até aquela fominha. Isso mesmo, matando até aquela fominha. A mulher, horas depois deles verem essas imagens, ela foi pega num hotel, mantendo o golpe. E óbvio que ela foi presa em flagrante.
8: Uma perda de tempo.
7: Claro que foi uma perda de tempo. A justiça já até concedeu liberdade provisória, ela foi presa, mas enfim, já botou ela em liberdade com tornozeleira eletrônica. Agora ela não pode nem mais bater a perna, não é verdade?
9: Fofoqueira.
7: Não pode mais nem bater a perna, minha filha. Vai ter que ficar em casa agora no cativeiro de verdade. Você curtiu Foca na Fofoca comigo, Dissa Reite.
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0: 89 FM, Joinville, de verdade, você tá curtindo aqui com a gente. Hoje eu tô terrível, por quê? Porque é sexta-feira, não é mesmo? Muita gente tá terrível hoje. Cristiano Araújo pra você, com Guilherme Benuto, e aí, que vontade, com Bruno Marrone pra você. 991210089, esse é o nosso WhatsApp, hein? Por favor, anota aí, é muito importante. Isso mesmo. Vamos fazer o seguinte, não dá mais tempo, mas daqui a pouquinho eu vou passar novamente aqui mais uma dica da nossa caixa misteriosa. Já pensou? Sortudo pode ser você hoje, hein? Valendo um par de passaportes para o Beto Carreiro.
1: Oi,

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1: 89 FM 4 e 2.
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1: Céu nublado em Joinville, 19 graus.
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1: A Prefeitura de Joinville realiza na próxima segunda-feira, 7 de setembro, o desfile cívico-militar na Avenida Beira Rio. O evento celebra os 204 anos da independência do Brasil e começa às 9 da manhã, reunindo 3 mil participantes e 50 pelotões. Motoristas devem atentar para interdições no trânsito na região do Centro Eventos Calhansen. A Avenida Beira Rio e vias do entorno terão bloqueios parciais no domingo e fechamento total a partir das 6h30 da manhã de segunda-feira. Agentes do Detran estarão no local orientando o tráfego. 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Hora certa, 4h06.
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1: Tá chegando pra você a versão brasileira. Que tal, hein? Aquela sua música preferida, ou até uma música antiga, cantada em outro idioma.

Na versão brasileira de hoje, temos a banda norte-americana Kansas, cantando Dust in the Wind, música de 1977. A letra mostra que todo dinheiro, esforço, conquista passa rápido, lembrando que nada do que acumulamos é eterno ou permanente. E na versão brasileira, a gente tem Christian Ralph cantando Poeira no Vento.

0: 89 FM. Joinville de verdade, gente. Quase me engasguei agora, mas deu tudo certo, gente. Já foi, já passou. Me Ama ou Me Larga com Simone Mendes. Vizinho Chato com Henrique e Juliano aqui pra você. Gente, tem caixa misteriosa hoje, isso mesmo. E você, já deu seu palpite? Ainda não, ainda dá tempo, tá? Daqui a pouquinho a gente já vai sortear. Valendo um par de passaporte para o Beto Carreiro. Isso mesmo. Valendo isso aí pra você, ó. Olha essa musiquinha, ouve só. Bom, né? Gosta? Já teve? Não? Quer ter essa oportunidade? Pode ser que você tenha sorte hoje e leve esse par de passaporte para o Beto Carreiro. Eu tenho certeza que você merece. Então vamos lá? Participa aqui com a gente, 991210089. Dê o seu palpite. Durante a semana nós demos vários palpites e agora, hoje, a gente está dando uma pincelada. Então você que está aqui com a gente, por favor, vai lá. Dê quantos palpites você quiser.
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0: Tenho duas lâminas de metal que abrem e fecham. Eu vivo de pernas cruzadas. Eu sou a melhor amiga da costureira, do cabeleireiro e do artesão. Meu Deus do céu, já acabei dizendo já um negócio o que é. Não é verdade? Eu sou a melhor amiga da costureira e da cabeleireira e do artesão. Tenho duas lâminas de metal que abrem e fecham. Conta pra gente, 991210089. Não esquece de colocar o seu nome e também seu bairro. Boa sorte.
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0: 89 FM, 4:21.
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14: Tá chegando pra você agora, quem será que levou o presentão aqui da Caixa Misteriosa? Vamos lá? Caixa Misteriosa. E aí, você tá participando? Hã? Espero que sim, hein? Nós vamos fazer esse sorteio já agorinha mesmo. Mas antes, a gente vai revelar o que tem dentro desta Caixa Misteriosa. Vamos lá então, a primeira dica. Eu vivo de pernas cruzadas e 2 olhos que não veem. Preciso de você para que você possa me guiar, para você enxergar o meu caminho. Minha função na vida é separar o que está unido, apenas para moldar, dar um novo formato. Você sabe quem eu sou? Eu sou a melhor amiga ali da costureira, da cabeleireira e do artesão. Aí nessa parte que já ficou fácil, né, gente? E a última, praticamente dando aí, ó, de bandeja pra você. Tenho 2 lâminas de metal que abrem e fecham. Você respondeu, tesoura? Você acertou, então você está sim fazendo parte da nossa lista aqui, que não foi pequeno o negócio, viu, gente? Tá uma lista grande o trem aqui. Vamos lá, então?

Vamos lá, tambores. Cadê o meu sorteador? Tá aqui. Bora lá. Eita! Peraí, mais uma vezinha aqui, porque não conseguiu. Vai lá. Pronto! Chegou quem é. Deixa eu até buscar o nome. Até encontrar aqui um número e o nome da pessoa. Vamos lá. É você, Nilson. Você, Nilson. Você levou um par de passaporte para o Beto Carreiro. Finalzinho 3232. Ademar Garcia. Parabéns, Nilson. Levou esse presentão. Eu vou fazer o seguinte, Nilson. Eu vou entrar em contato com você. Vou te explicar como retirar o seu prêmio, tá bom? Mais uma vez, parabéns. Obrigada aí pela sintonia. Obrigada pela participação. Obrigada pela participação de todos. Na próxima semana, tem mais caixa premiada aqui pra você. Ai, gente, essa caixa aqui, ó, tá muito misteriosa. TTM.

0: E aí, hein? A saudade tá que arregaça, é isso mesmo? É com Pixote pra você. Se eu te perdoar, foi com Cleiton e Romário. E ignora com Felipe Rodrigo. O nosso resultado aqui da Caixa Misteriosa já saiu. E quem levou o presentão aqui foi o Nilson, do Ademar Garcia, final 32-32. Parabéns, Nilson. 89.
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0: 89 FM, 4h42.
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0: Flash! Tá chegando Flash por aqui. É com ele, Rafinha Oliveira. Rafinha, como é que estão as coisas por aí? Vai lá.
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0: Valeu, Rafinha. 89 Flash.

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13: 89 FM, Joinvilense, de verdade. Eu quero aproveitar e mandar um beijo todo especial para quem está aqui através do nosso WhatsApp. Um beijo para você, viu? Victor do Comasa. Ele que é da Iron. Beijo pra você, viu, querido? Obrigada aí pela participação, obrigado pelo carinho e um beijo pra você e toda a galera aí dessa relharia. Vamos fazer o seguinte agora? Agora a gente vai ver quem levou o presente, os presentes da 89 FM nesta tarde. 2 pares de ingresso para o Pagode Chique. Foi você. Ana Cláudia, Jardim Iriú, final 2519. Parabéns pra você. E quem levou o kit da 89 FM mais o boné foi você, Gilmar Ribeiro. Beijo. Gilmar Ribeiro é da São Marcos. 6232. Beijo pra você, Gilmar. Beijo pra você, Ana Cláudia. Eu vou entrar em contato com vocês e vou explicar como retirar os seus prêmios.
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0: 89 FM, Joinvilense de verdade, a gente finaliza nosso TPM Tarde Papo e Música. Sábado amanhã, e amanhã é dia do quê? De manhã premiada comigo, Tisa Reit, isso mesmo. Então a gente se encontra amanhã às 8 da manhã, no Manhã Premiada. Fique agora com ele, Top 89 com Nando. Que todos tenham um excelente fim de tarde. 89
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2: 5 e 2.
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2: 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Gente, e aí, como é que você tá? Tudo bem? Tudo certo? Seja bem-vindo, sexta-feira. E aí, sextou, sextando, como é que você tá? Bora! Let's go, baby!
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2: Sim, Salabim, tá no ar aí o Top 89. E eu sou o Nando, junto com você, feliz da vida, até porque hoje...
17: É sexta-feira, hoje é sexta-feira. Hoje é sexta-feira, é dia de você aí ouvir 89 com muito som aí na sua cabecinha. Muito som, porque você vai aumentar o volume. Vai cantar junto comigo nessa tarde. Tarde demais essa tarde, porque tem o nosso Top 89. São as músicas selecionadas, aquelas, sabe aquelas? Isso mesmo, selecionadas a dedo para você cantar junto comigo nessa tarde. Tarde de sexta-feira. Hoje é dia 4 de setembro. 4 de setembro, logo, logo tem aí 7 de setembro, feriadão. O pessoal já tá com um pezinho, né? Eu sei, eu tô ligado. O pessoal ouvindo a gente aí, sintonizado. Já passei em um monte de lugar hoje. O pessoal ouvindo 89 FM. O pessoal já tá com um pezinho no final de semana. Num pezinho no feriado. Só vai voltar na terça-feira. É isso mesmo, produção? É isso mesmo? Eu não creio. Eu não creio que vocês estão aí já pensando no final de semana. Tem uns aí que já compraram até carne, não sei pra quê. Pra quê? E você aí, tá de boa? Tá curtindo a gente aí? Tá trabalhando também? Vamos juntos, faço companhia pra você, você pra mim e nós se reúne, né, Diza? Pessoal já preparado pro final de semana. E você aí, tá de boa? Liga aí, 991210089. Vamos começar assim, ó. Olha aí no retrovisor com ele. É o Gustavo Lima.

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2: Vai, boiadeiro! Vai na castela, o que que é?
3: Parece que eu já quero sentar aqui num bar em Goiânia mesmo e já começar a beber ouvindo essa.
2: Tô pronto.

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É a menina do olho marrom aqui na programação. Ei, menina do olho marrom, você tá boa? Como é que você tá? Tudo certo? Seja bem-vindo também, você aqui na programação da 89. Chama lá, alô, pessoal que tá participando aqui. Quem mandou mensagem aqui pra gente é a motorista de aplicativo, a Sabrina do Boa Vista. Oi, Sabrina, como é que você tá?

0: ai, ai. Ó, uma ótima tarde pra ela. Ela que tá aqui, feliz da vida, muito linda, feliz, sorridente. Né, dona Karina? Como é que você tá aí, Karina? Sextou, Karina? Conta aí pra mim. Sextou, Karina? Sextou ou sextando? Me conta. 991210089. Já marca aí presença, diz aí. Tô ouvindo você, Nando. Tô ouvindo você. É, Karina, sextou.
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2: 89, 5:25.
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11: Muito bem, senhoras e senhores, de volta aqui na programação da 89. Pra você, uma ótima tarde. Bom ter você aqui, ó. É Joinvilense de verdade, deixa eu contar pra você a previsão do tempo. Atenção você aí pra previsão do tempo. Podem tirar os casacos pesados, o guarda-chuva, podem tirar aí de trás do armário, tá? Aproveita porque sabadão, amanhã, sábado, dia 5 de setembro, o sábado vai exigir cuidado com agasalho na nossa região. Uma frente fria está cruzando Santa Catarina e logo atrás dela, adivinha quem vem? Vem uma forte massa de ar frio de origem polar. O resultado prático para amanhã, sabadão, é um dia de tempo instável, céu nublado e chuva constante ao longo de todo o dia. As temperaturas vão despencar. A mínima fica aí na casa dos 13 graus e a máxima mal consegue subir, parando aí nos 15 graus. Ou seja, você aí, né, vai saber que amanhã, aquele sábado cinzento, aquele sábado frio, com sensação térmica mais baixa por conta aí da umidade. Então se liga, hein? Se liga. Coloca a blusinha, pega o guarda-chuva e amanhã é aquele dia. O alerta aí dos meteorologistas vai principalmente para a madrugada e o começo da manhã, quando há riscos de temporais isolados aqui na nossa região e nas áreas mais próximas da divisa aí com o Paraná. Se for pegar a estrada, você já sabe, redobra a sua atenção. Vai cair na estrada aí no feriadão? Prolongado, já sabe, redobra a atenção, muito cuidado. Mas a boa notícia que eu tenho pra você, já pra aproveitar, já vou falar aqui. A boa notícia é pra quem está planejando o feriadão aí com essa chuva aí vai parar no domingo, tá bom? É só amanhã, sabadão. Domingo já para a chuva, abrindo espaço aí pro sol voltar e brilhar, brilhar, brilhar. Embora o frio continue fino, e na segunda-feira vai ficar friozinho, 7 de setembro, feriadão. Então só você ficar ligado aqui na programação do 89, a rapaziada já vai passando toda a dica pra você do final de semana também. Como é que vai continuar o tempo e aquela coisa toda. Já se ligou, né? Amanhã, sabadão, blusinha, guarda-chuva embaixo do braço e hashtag partiu sábado.
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11: Haverá sinais aqui com Luana Prado, Jorge Matheus, na 89. Esse é o Top 89 para você que é joinvilense de verdade.

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2: Não tem jeito, meu compadre. Vambora. Ela vacilou comigo, nós estamos aí, né? Tudo certo.

0: É 89, é Joinvilense de verdade. Com o coração partido. Aqui nos 89.5 do seu rádio. Esse é o Top 89. Como é que tá aí sua sexta-feira? Tá esfriando, né? Vamos dançar aí pra agitar, pra esquentar um pouco esse clima. Nessa noite de sexta-feira, você tá ligado que tem música boa pra você. Daqui a pouco tem o Joinville em Foco com Marco Aurélio Braga, trazendo as principais informações da sua tarde. Daqui a pouco também tem o 20.com e hoje no 20.com você vai pedir a sua música e eu tenho um super prêmio pra você. Sabe aquele prêmio que deixa todo mundo feliz? É, então se liga. 7 da noite tem o 20.com, tá? 7 da noite. Você pede sua música, manda o seu som pra todo mundo que tá ouvindo aqui. E é o seguinte, você que tá aí ligado, participando, mandando mensagem. Deixa eu mandar um alô aqui, que mandou mensagem aqui pra gente. Também participou aqui, foi o Jairo Guimarães lá do Bucarém. Fala, Jairo! Como é que você tá, meu querido? Tudo bem? Ouvindo aí a 89. Obrigado aí pela participação. Rápido intervalo, já eu volto com mais as últimas aqui do Top 89. 89 FM.
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0: 89:05:46.
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13: Muito bem, senhoras e senhores, de volta aqui na programação da 89 FM. A sua sexta-feira é diferente aqui na 89, hein? Sobe o som. Beijo, a cura com Diego e Vitor Hugo na 89, no Top 89.

89 é Joinvilense de verdade. O som do Romance Rosa. O Romance Rosa, do Ney Rosa. O Edir Brito e Samuel aqui na programação. Falei de Ney Rosa, deixa eu mandar um alô pro Ney Rosa. Ô Ney, um abraço pra você, obrigado aí pela participação. Sempre ouvindo a gente, curtindo a 89, coisa boa. Um abraço, obrigado pela participação também. Você que tá aí ouvindo e participando. Falando em participar, quantas palavras participar? Quantas vezes eu falei? Umas 15 já, né? Falando em participar, mais uma vez, você aí ouvindo pode mandar sua mensagem no 99121-0089. Já pode começar aí, interagir junto com a gente no Joinville em Foco, porque o Marco Aurélio está aqui na minha frente agora. Marco Aurélio vai trazer informações pra você. Eu volto daqui a pouco.

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0: Boa tarde, Joinville. Boa tarde, toda a região norte de Santa Catarina. Boa tarde, ouvintes da 89 FM. Os mais ligados, os mais atentos na rádio em toda a região. Agora, às 6 horas e 6 minutos, está começando o Joinville em Foco, com muita informação, comentários com credibilidade e, é claro, a sua participação aqui na 89 FM. 89 FM! É, muito obrigado para você, né, que esteve até agora aí ouvindo a programação da 89 FM, já se animando para esse sextou, né, já balançando o esqueleto aí nos bastidores comandado pelo Nando, que agora fica aqui comigo agora na parte técnica e de olho no WhatsApp da 89 FM, porque aqui vocês ouvintes e as ouvintes são nossos olhos e a nossa voz pelas ruas da cidade.
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0: É, então participe, mande a sua mensagem, seu áudio, seu nome, seu bairro, qual é o seu apontamento, o que você está enxergando na cidade e conte aqui pra gente e ajude-nos a fazermos o melhor do jornalismo aqui em Joinville, com a sua participação.
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0: Então vamos lá, vamos começar o Joinville em Foco. Eu, Marco Aurélio Braga, vou até às 7 horas da noite desta sexta-feira, sextou 4 de setembro de 2026. Daqui a pouquinho, hein, gente? Daqui a pouquinho nós vamos soltar a famosa frase, né? Aquela frase ali de quem tá já saindo do trabalho, pegando o trânsito aqui de Joinville. Sexta-feira sempre aquela atenção redobrada no trânsito aqui de Joinville e principalmente nas estradas, hein? Temperatura nesse momento aqui em Joinville, 18 graus nesse momento, e a previsão era de chuva. Até agora a chuva não apareceu, mas amanhã, segundo a meteorologia, o tempo aí é chuvoso durante todo sábado, mas domingo já não chove, o sol começa a aparecer. É aquele chove não chove aí do final de semana, mas amanhã a previsão é de chuva durante todo sabadão. Olha, muito obrigado para você que está acompanhando a gente através do aplicativo, ou através aí do YouTube da 89 FM, na nossa live. Muito obrigado que está chegando por aqui. Ó, ele sempre, o Guilherme Herbelin, lá de Piraberaba, hein? 108, sentido Jaraguá do Sul, BR-101, no sentido Floripa, tá tudo parado, segundo o Guilherme Herbelin. O Eduardo também tá chegando por aqui, manda um abraço pro meu filho, o Guilherme Herbelin, tá ali em cima, hein, de Piraberaba, que não perde um programa. Olha, o Guilherme mandou mensagem, o pai dele mandou embaixo. O pessoal tá ligado aqui na 89 FM, pessoal de São Chico, né? Olha, o pessoal vai chegar e vai passar o final de semana, o feriadão em São Chico. Olha, e também o pessoal de Barra do Sul, Barra do Sul, muita gente indo também pra passar o feriadão, como Piçarras, Barra Velha, nossos ouvintes aí de Itapuá, de Garuva, pessoal de toda a região, região norte, Guaramirim, Jaraguá do Sul, pessoal lá em cima, hein? Na Serra, hein? Dona Francisca, Rio Negrinho, Tomafra, todo mundo ligado na 89 FM. Olha, vamos começar com alguns assuntos que são importantes, hein? O assunto que está explodindo no Brasil é a crise no STF, né? E aí o Fachin, o presidente do STF, está aí às portas de abrir aí o impeachment do ministro Alexandre de Moraes. O Edson Fachin, que é presidente da corte, tem defendido como um caminho para aí tentar amenizar a crise provocada pelo embate entre os ministros Alexandre de Moraes e André Mendonça. Ele quer aí o arquivamento do inquérito das fake news, que é um inquérito que foi aberto há 7 anos pelo Alexandre de Moraes, que é o grande debate aí, que tanto tempo esse inquérito está aberto no STF. E também quer dar um freio aí, que ele acha que os fatos aí são graves, a crise do Master é importante ser analisado e promete aí uma medida dura aí contra os dois ministros. E também o Alcolumbre, o presidente do Senado, Davi Alcolumbre, já sinaliza aí que uma eventual abertura de impeachment contra o Moraes atingirá também o André Mendonça. É a polêmica aí no coração das eleições, aí tocando fogo em Brasília. Tinha até aquele serviço concentrado aí na semana, né? Que os deputados e senadores estavam todos em Brasília ali, num trabalho concentrado, um trabalho muito forte para aprovar aí algumas leis importantes que não foram aprovadas. 6x1, por exemplo, o fim da jornada 6x1. Passou na Comissão Constituição e Justiça, o pessoal da esquerda comemorou, mas no final não foi votado no plenário, que é o mais importante, e agora só volta depois das eleições, daqui exatamente um mês, no dia 4 de outubro, quando os brasileiros vão às urnas. Então esse é o cenário mais preocupante no cenário nacional, mas nós vamos falar aqui muito sobre Joinville, né, que a prefeitura definiu critérios aí para a seleção do residencial Areia Branca, que vai ser construído no Jardim Iriru. São 72 apartamentos destinados para as famílias inscritas no cadastro habitacional, que enquadra a faixa 1 do Minha Casa Minha Vida, do programa Minha Casa Minha Vida, é o residencial Areia Branca. A portaria foi publicada no Diário Oficial do Município nessa semana, mais precisamente aí no meio da semana, e o empreendimento terá 72 apartamentos construído com recursos do Minha Casa Minha Vida em um terreno doado pela Prefeitura de Joinville. É necessário aí para quem quer se enquadrar uma renda familiar bruta mensal de até R$ 3.200, limite da faixa 1 do Programa Habitacional Federal. Olha, já temos participado, temos ouvintes na linha, né? E ouvintes na linha tem prioridade aqui no jornalismo da 89 FM.
1: Boa noite, meu amigo. Noite. Aqui em Piraberaba tá garoando, viu? É Rio Bonito, essa região aqui tá garoando, já faz um tempinho já. Pessoal, tomar cuidado que a pista lisa. Tá bom, meu amigo? Bom final de semana e bom trabalho. Tchau, tchau.
0: Obrigado, nosso ouvinte. Ele acertou as duas coisas. Primeiro começa a chover primeiro lá para as bandas de Piraberaba, né? Vem de lá a chuva, hein? Como vem de lá o céu azul, quando o pessoal, meus amigos que moram em Piraberaba, sempre me dizem. Eu olho aqui para a zona sul da cidade, nos estúdios da 89 FM, tá nublado, mas lá em Piraberaba tá sol. Agora tá chovendo lá em Piraberaba e aqui não tá chovendo. Ah, grande Joinville, né? E muito obrigado ao ouvinte dizendo que tá chovendo lá na região de Piraberaba, já tá aquela garoa. Então cuidado, pista molhada, BR-101, ali a BR, né? SC, ali Dona Francisca, né, que sobe a serra, muito cuidado nesse momento que está com pista molhada.
3: Boa tarde, Marco Aurélio e ouvintes da 89 FM. Opa. Rua Monsenhor Gersino, acidente um pouco antes do Colégio João Colim. Dois motoqueiros caídos no chão, a princípio apenas escoriações leves. Mano do Itaú.
0: Tá aí o alerta aí de um acidente, mas sem questões mais graves. Então aí cuidado também no trânsito. Ah, ouvinte aqui, obrigado por ter mandado de novo a mensagem. A nossa ouvinte aqui, deixa eu pegar o nome dela, a Ana. A Ana tá mandando o seguinte, ó, gostaria que vocês pudessem me ajudar. Aqui no bairro Bemerwald estão jogando lixo na beira da rua e tá insuportável. Fica na rua Ângelo Sopietra, com esquina com a rua Nova República, que fica perto ali do mercado Joinville. Então, Joinville é Joinville. E se puder me ajudar, eu agradeço. Mandou algumas fotos aqui. O pessoal tá pegando ali a rua, que não tem calçada, tal, tá deixando ali um monte de entulho. Então, ali, olha, e é entulho, hein? Resto de obras ali, resto de guarda-roupa, uma coisa ali terrível ali na rua. Tá certo aqui a Ângela, que mandou o recado de manhã, passou batido, que a gente é interrompido pela propaganda eleitoral e os ouvintes ficam ali, né? A gente fica administrando. Não tinha visto essa mensagem da Ana, que repetiu aqui e a gente tá falando. Vou repetir aqui o nome da rua e depois vou botar na nossa live no YouTube as imagens para ficar registrado, né? A rua Ângelo Sopietra, com esquina com a rua Nova República, ali no bairro Bemerwald. E vamos ao intervalo comercial, daqui a pouquinho a gente retorna, porque teve apreensão de drogas aqui no centro da cidade por parte da Guarda Municipal e da Polícia Militar, e também mais um suspeito preso aí pelo golpe do bilhete premiado aqui em Joinville. Essa foi a semana do golpe, mas eu conto pra você depois do intervalo comercial. Fique com a gente. 89 FM.
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0: Agora, 6h16.

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0: Muito bem, estamos de volta agora às 6 horas e 19 minutos aqui em Joinville, temperatura 18 graus. Em alguns pontos da cidade já está chovendo lá como Pirabeiraba, né? Lá para a região do Rio Bonito. Um abraço para o meu amigo Jackson Zanco, a Toco, que estão ouvindo o programa aí se atualizando das notícias aqui de Joinville. E também Wilderson Laureano mandando aqui e falando do trem da zona sul da cidade, que ainda não passou, mas de manhã, ouvintes, houve um acidente entre um ônibus e um trem aqui na zona sul da cidade, ali bem nas proximidades do SEDUP, bem ali no cruzamento, na rotatória ali com o SEDUP, ali no semáforo que vem do bairro Petrópolis, ali da Paulo Schroeder, aí tem ali que vai pro bairro Fátima, pro bairro Guanabara, enfim, ali naquele ponto que é um ponto crucial, onde cruza o trem, tem o SEDUP. Eu já falei aqui algumas vezes no programa, estudantes que saem do SEDUP e ficam ali naquele entorno ali, e passa trem e é carro, fica todo mundo numa ilhazinha espremido, ali um ônibus vazio, não tinha ninguém dentro do ônibus, foi passar o trilho do trem quando foi atingido pelo trem, que vinha no seu sentido normal, né, obviamente. Aí fica sempre aquele aviso daquelas placas antigas que tem, e ainda tem, mas muita gente prestava atenção, que é o pare, olhe e escute. O ônibus tentou passar, foi atingido pelo trem, e aí teve um dano forte, hein? Eu vi as imagens hoje, se tivesse ali passageiros, poderia ter acontecido algo aí mais grave. E eu venho falando do trem aqui, não é de hoje, eu falo aqui todos os dias no programa a questão do trem. Alguns duvidam que possa se tirar o trilho do trem da área urbana de Joinville, mas aí eu sempre lembro e vou ficar monitorando para vocês. Em Curitiba foi lançado um edital através do DENIT para fazer um estudo de um projeto de contorno ferroviário do trilho do trem que passa por alguns bairros da capital paranaense. Então já tem um estudo, é caso de bilhões de reais, mas Curitiba ali com essa força política, o prefeito se envolvendo de uma capital importante do país, pode ser que saia, mas nós precisamos ter aí também essa força, né, para ir brigar pelos nossos direitos e para a melhoria aqui da cidade de Joinville. Temos ouvinte na linha, ouvinte na linha tem prioridade.
1: Oi, boa noite. É, acidente aqui no binário do Iririu aqui, um carro e moto, acabou de acontecer agora mesmo. É o Argel que está falando. É, acabei de presenciar o acidente aqui na via do ônibus, carro e moto.
0: Mas qual rua? Não, falou a rua, né? Você emocionou. Vamos lá.
2: Boa noite, Marco Aurélio, tudo bem?
0: Tudo bem.
2: É o Jean aqui do Iririu. É, acidente aqui na rua Iririu, próximo aí ao Quiburgão ali.
0: Sim.
2: Acidente entre carro e moto, beleza? Vai dar uma atrasadinha no trânsito ali, que já é meio parado já. Valeu.
0: É, na verdade, é do binário do Iririu, né? Eu acho que não na rua Iririu, mas na rua ali, chamada Valdo Oeste ali, é o nome daquela rua ali, que eu conheço bem aquela região. Então, tem um acidente ali, nas proximidades ali da lanchonete, que foi citada aqui pelo nosso ouvinte, e aí fica aí, vai travar, hein? Vai travar a rua ali, o binário do Iririu, quem tá indo em direção ao bairro Iririu, em direção a Papa João 23, é assim que eu entendi. Se tiver algum problema, você me corrija aqui, mas aí, porque vocês são nossos olhos, é a nossa voz pelas ruas da cidade, eu sempre falo aqui, nossos ouvintes, então eu não tô lá na rua, né? E aí, mas aí, atenção aí para quem tá se dirigindo, então, para o bairro Iririu, Jardim Iririu, quem vai pegar ali a Papa João 23, então muito cuidado que o trânsito já é complicado, vai ficar ainda mais.
3: Boa noite, Marco Aurélio e ouvintes.
0: Boa noite.
3: Adriano, bairro Aventureiro. Oh. Ônibus na Santos Dumont, sentido centro-bairro, próximo à lombada eletrônica. Santos Dumont, fila única.

0: Será que dá? Dá, né? Aí agora sim, quem fez, fez. Quem não fez, não faz mais.
1: Boa noite, Marco Aurélio. Araquari todo parado. A Corveta parada vai até para lá do Mercado Campos. Então, pessoal que vem para a praia aí, ó, todo mundo tome cuidado aí. Uma boa noite. O Emerson de Araquari.
0: Emerson de Araquari, um abraço para todos os moradores aí de Araquari, principalmente da região da sede ali, como chamam ali de Araquari. Olha, que é o centrinho ali, onde fica a prefeitura, onde fica a igreja, a Câmara de Vereadores. É o centrinho ali de Araquari que chamam de sede, né? E depois tem Araquari do Porto Grande, tem Araquari ali do bairro Itinga. Olha, vai ser impressionante, vai ter que ter muita paciência quem quer ir nesse horário para São Francisco do Sul ou Barra do Sul, passar o final de semana e o feriadão, hein? Porque o trânsito já tá muito pesado na BR 280, eu ia deixar para o próximo bloco, mas já que já citaram aqui, o trânsito ali está desde a rotatória ali que vai para o Itinga, no Porto Grande também, como o nosso ouvinte disse, está lá na Corveta, na estrada Corveta, também com trânsito muito pesado para o acesso à BR-280, e aí que o trânsito vai até a entrada da SC-415, que vai para o Balneário Barra do Sul. Então é aquele caos em pleno feriado, aí cabe início de feriado aqui na nossa região, e aí o trânsito bem pesado na região ali de Araquari. Olha, e teve uma operação aqui no centro da cidade. No centro da cidade, o pessoal acabou apreendendo drogas. Aí a guarda municipal de Joinville prendeu 4 pessoas em ação contra o tráfico de drogas aqui no centro da cidade de Joinville. Quase 100 pedras de crack, celulares, dinheiro em espécie foram apreendidos. A partir da denúncia da venda de drogas aí na área do terminal de transporte, aqui do transporte coletivo, a Guarda Municipal passou a monitorar as movimentações do local por meio aí das câmeras de segurança. E aí 2 envolvidos foram presos, com eles foram encontradas 90 pedras, vamos dizer assim, análogas ao crack, né? Que agora precisa passar por perícia, e dinheiro em espécie. Já um outro homem abordado levou algo na boca, tentando engolir ali na abordagem, mas também foi pego. Olha só o que está no texto enviado aqui para a imprensa, hein, que me chamou muita atenção. Um quarto homem foi identificado nas imagens, aparentemente desempenhando a função de olheiro. Durante a abordagem, ameaçou e insultou os guardas municipais. Esse seria um olheiro da turma. Olha, eu vou fazer um comentário bem breve sobre esse assunto aqui, por isso que eu separei. Geralmente ali, uma operação, pega crack, pega 1, 2 pedrinhas, e aí diz que é usuário, aquela coisa toda, nunca dá para fazer muita coisa. Agora, essa apuração da Guarda Municipal daqui de Joinville, de um olho mais vigilante no centro da cidade, onde há agora aí, de certa forma, comprovada um movimento de tráfico de drogas, usuários de drogas que circulam ali pela região central da cidade, é preciso ter uma investigação mais forte. E o texto aponta o seguinte, distribuído para a imprensa, que a Guarda Municipal identificou um olheiro. Então é gente que trabalha ali só observando a movimentação, se vem policial, se não tem policial, como é que vai, como é que vem. Olha, precisa prestar muita atenção no centro da cidade para a gente já estar observando alguns movimentos aí, porque agora, quando fecham as lojas no centro da cidade, é uma dificuldade. Tem alguns pontos ali que é complicado de passar, principalmente, obviamente, durante a noite. De dia dá para circular normalmente, também não vamos exagerar tanto assim, mas já tá, mas tem que ficar com o olho, né? O olho no peixe, outro no gato, mas à noite, meu amigo, não é fácil. Olha, e teve uma outra operação aí que a polícia que mirou um grupo suspeito de aplicar golpe do bilhete premiado aqui em Joinville e causou prejuízo dos R$120 mil. Parece aí uma notícia repetida, porque nós já tivemos aqui essa mesma ocorrência essa semana, há poucos dias, que a gente retratou aqui no Joinville em Foco e no jornalismo da 89 FM, mas agora hoje, sexta-feira, dia 4, a polícia civil desarticulou um grupo suspeito de aplicar o chamado golpe do bilhete premiado aqui em Joinville. A investigação aponta que uma vítima perdeu R$120 mil após ser convencida a entregar o dinheiro aos criminosos sob a promessa de receber parte do prêmio da loteria que estaria supostamente premiada. A operação foi batizada Rota Interrompida e é uma ação conduzida pela Delegacia de Combate e Estelionato aqui de Joinville, que é vinculada ao Departamento de Investigações Criminais, a DIC. Olha, o mais interessante dessa operação é que também foram cumpridos aí mandados de prisão em Itajaí, Bombinhas,

Passo Fundo, no Rio Grande do Sul, e Macaé, no Rio de Janeiro. A operação contou com participação da polícia ali de Passo Fundo, a cidade no Rio Grande do Sul. São os golpes cada vez mais comuns aqui em Joinville, principalmente o alvo são idosos, né? Então muito cuidado aí, né, para cair golpes aqui, que tá todo mundo aí de olho vivo aí para não cair no golpes, e também tem muito esperto aí na área. Vamos a um rápido intervalo comercial, agora 6 horas e 30 minutos aqui em Joinville, e depois nós voltamos para falar aí do desfile de 7 de setembro, notícias aqui de Joinville, o feriado que se aproxima, como vai estar aí o clima também aqui na 89 FM. Já voltamos, é um instante.

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1: Agora 6:31.
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0: Muito bem, estou de volta agora às 6 horas e 36 minutos aqui em Joinville, temperatura de 17 graus, baixou um grau a temperatura, vai dar aquela esfriadinha, né? Caiu as temperaturas fortes aqui, já até botei uma jaqueta aqui para ficar mais protegido. E olha, sexta-feira tá agitada, terça-feira tá agitada, hein? Tá agitadíssima, tem acidente aí na região, nós já temos ouvinte na linha sintonizando a gente, um acidente ali na rodovia do Arroz, hein? Atenção, você que tá saindo aí do Distrito Industrial, indo em direção ao bairro Vila Nova, pela rodovia do Arroz, depois da rotatória ali com a BR-101, deu acidente de trânsito. Vamos colocar o ouvinte no que nos avisou desse acidente agora nesse momento.
1: Boa noite, Marco Aurélio, tudo certo? Então, aqui é o Padilha. Acidente na rodovia do Arroz, próximo ao viaduto da BR-101. Carro e moto. Valeu!
0: Carro e moto também, aqui o nosso amigo aqui, motorista de aplicativo, conheço ele só por alemão aqui, pela identificação dele, 047 aqui, não colocou o nome na mensagem, também flagrou aqui o acidente ali na rodovia do Arroz, ali depois do viaduto ali com a BR-101 em sentido ao bairro Vila Nova. Então esse acidente, carro e moto, vai parar o trânsito, assim como o trânsito sempre, ó, você que está indo em direção ao Iririu, você que está indo em direção ali no binário do Iririu, indo em direção ao bairro Iririu, em direção a Papa João 23, tem um acidente de trânsito ali quase um pouquinho antes da rua Rodeio, um pouquinho antes ali da Piratuba. Então atenção, você que está andando no sentido bairro, centro-bairro.
2: Boa noite.
0: Boa noite.
2: Sou o Jonathan aqui de Joinville. É, para quem vai pegar aí a BR-101 sentido Florianópolis, tenha muita paciência, a BR está totalmente parada até Florianópolis, ambos os sentidos. É, para quem vai a Florianópolis ou para quem está vindo para o norte do estado, Itajaí, completamente parada aqui, ambos os lados.
0: Aí tem um ponto, né? Nesse horário, em pleno feriadão emendado, a BR-101 e na região principalmente de Itajaí, Balneário Camboriú, Itapema, ali tá colapsado, ali não tem mais jeito, ali tá tudo parado. Mas você que é ouvinte da 89 FM, só para você entender, esse trânsito complicado em Itajaí afeta aí a fila de carros que já tá com trânsito lento, para você ter uma ideia, em Barra Velha. Já está em Barra Velha, já está ali nas mediações de Itajuba, porque o trânsito realmente que impacta que tá lá no Itajaí, vai dando a fila, já está sendo sentida em Barra Velha, ali nas proximidades de Itajuba.
3: Isso que fala. Barra Velha tem a festa do Pirão ainda, hein?
0: Também tem festa do Pirão, que vai muita gente. Hoje tem show nacional, hoje é Michel Teló. Hoje é Michel Teló e amanhã Mumuzinho. Vai ter um trânsito muito intenso também, indo para a região, bem lembrado o Nando aqui, me alertando ainda da festa do Pirão, que acontece em Barra Velha até o dia 7 de setembro, hein? Vai ter o Douglas Martins me convidou para ir para lá sábado, tô pensando.
4: Boa noite, 89, boa noite a todos os ouvintes. Marcão, sobre a política hoje aí, cara, eu sei que emprega muita gente, tá dando dinheiro pro pessoal aí, né? Mas, cara, pra mim é um dinheiro aí, cara, tanto dinheiro, pensa cada deputado, cara, cada senador que tá fazendo essas propagandas no sinaleiro, cara, eu sou motorista de aplicativo. Sim. Cara, toda hora que eu passo, então é papelzinho, cara. Pô, sei lá, acho que hoje em dia, na era digital aí, né? Cabia só uma propaganda digital só, cara. É tanto dinheiro jogado fora, desperdiçado, cara. Pra mim é um desperdício isso daí, cara.
0: Olha, o nosso ouvinte tem razão, assim, ó, já tá começando uma certa polêmica aí com a questão aí em várias cidades dos wind banners, né, que essas bandeirolas que ficam fixas aí nas calçadas, já tem muita gente reclamando e é no Brasil todo que eu tenho acompanhado eleição no Brasil todo, com vários políticos, candidatos que eu sigo nas minhas redes sociais profissionais, até porque faz parte do meu trabalho também monitorar a política no Brasil, aqui em Santa Catarina e principalmente aqui em Joinville, tá dando muita polêmica essa questão do wind banner, o pessoal tá dizendo que tá também dificulta a locomoção das pessoas, o direito de ir e vir. Tem vereador aí exagerando aí na colocação desses Winder Banner, que pode dar efeito contrário, né? Aí tem que prestar muita atenção, vai da estratégia de cada um. E o outro fato são esses papéis, né, que são distribuídos, colocados aí nas caixinhas, né, de correio das casas, enfim, tem uns que lotam, tem gente que coloca demais, tem gente que coloca de menos, é aquela confusão toda aí, e isso é uma característica da política brasileira. Mas o nosso ouvinte tem razão. Hoje, numa era digital, tem muita gente fazendo digital, mas o digital ainda está com alguns problemas devido a uma resolução do próprio Tribunal Superior Eleitoral de que o impulsionamento, que é aquele dinheiro que se coloca para impulsionar aí, para dar mais visibilidade para a postagem nas redes sociais, não está entregando para quem é candidato, porque é um bloqueio, principalmente, que entrega somente para a base de seguidores e não para o público externo, que não segue o candidato. Então está uma questão aí até nas redes sociais, uma certa dificuldade, muita gente trabalhando com WhatsApp, muita gente trabalhando com outras ferramentas, mas essa é a polêmica envolvendo a comunicação, do qual eu particularmente conheço bem, e essas são as demandas que tem. E o papel é aquele corpo a corpo, né, de entregar o santinho aí de porta em porta e de carro em carro. Então é uma característica, mas o nosso ouvinte tem razão, né? Também tem aquela sujeira na cidade, e isso não pode acontecer como aconteceu há muitos anos atrás.
5: Boa noite, Marco Aurélio. Boa noite, 89. Sim. Não só para avisar que quarta-feira fiz uma reclamação que tinham dois buracos na via da cidade de Damasco, e a limpeza do rio ali, que estava fazendo a limpeza do rio e estava bem ruim para o pessoal transitar. Hoje fizeram a limpeza e ontem já taparam os dois buracos. Foram ágil aí, tá bom? Obrigado. Márcio de Itaú.
0: Tá aí, Márcio do Itaúm, dando a resolutiva, né, dando a resposta. A prefeitura foi lá, limpou o terreno, deixou tudo em ordem, tapou o buraco numa uma reclamação que tinha aqui sido feita no jornalismo da 89 FM. Tá certo, é isso aí, a gente tá aqui justamente com essa função. As pessoas falam, têm os seus apontamentos, não é só críticas, mas também quando resolve o problema, é bom também, e a gente agradece ao ouvinte que também respondeu dizendo que tinha sido resolvido o seu problema. Olha, e hoje, agora às 7 horas da noite, tem um evento aí no Quênia Clube, que é um clube que completa hoje 66 anos de história. É a Sociedade Quênia Clube, uma das instituições mais tradicionais de valorização da cultura negra aqui no município de Joinville. Vai ser reconhecida hoje como Patrimônio Cultural Imaterial de Santa Catarina durante a cerimônia que marca aí os 66 anos da Sociedade Quênia Clube. Também vai ter homenagens lá, que também vai ser agraciado, vai ter aí honrarias para pessoas que se destacaram. Fica ali na rua Botafogo, no Floresta, um clube, sociedade fundado por amigos negros aqui em Joinville, que foi fundado no dia 6 de setembro de 1960. Um abraço para todo mundo do Quênia Clube, também se preparando o Marcelão do Pandeiro, meu amigo Marcelão, Dona Márcia, ali, olha, estava de aniversário o Beira, hein, o pai da Dona Márcia, o Beira estava fazendo 93 anos, se eu não me engano, se fosse vivo, um dos grandes músicos da história de Joinville, posso dizer assim, porque acompanhei um pouco da trajetória do Beira, um bandolinista aí de primeira categoria, que eu me surpreendi quando cheguei em Joinville e vi pela primeira vez tocar, virei fã, depois virei amigo da família, né, também, fui privilegiado também. E aí um abraço pro Marcelão e pra Dona Márcia e pra toda a família Beira Samba. Nosso colega aqui apresenta o Chora Cavaco junto com a gente. O Ney Rosa, Cleitinho e o Arthur. Arthur Falque Rosa. O Arthurzinho, é verdade, grande amigo. Olha, temos ouvinte na linha, vamos lá com o ouvinte.
6: Fala, Marcão, beleza? Eu, como dono de gráfica, essa época de eleição pra gente é um alívio, né? Para faturamento, tudo, né? Fazer a empresa girar novamente, porque ultimamente anda bem fraco. E se, tipo, só virar digital, aí é a gente fechar as portas mesmo, todas as gráficas fechar a porta, né? E acabou, né? Tem que ter o santinho, tem que ter o panfletinho, né? Porque senão a gente vai viver do quê? O material gráfico, né? É complicado. Tem um lado da sujeira, que tem candidatos porcos, né? Mas tem candidatos que sabem fazer a campanha, né? Tem tudo isso.
0: É, dá certo aí no, também o movimento dos gráficos, justamente. É, tem muita gente que, né, trabalhadora, que tem empresas que fazem o trabalho aí, né, que não estão fazendo um trabalho profissional, que ganham dinheiro aí nessa época de eleição. O que a gente tem que se atentar, e antigamente era um terror, né, ficava aquele santinho espalhado na frente das escolas, tudo no chão, era uma barbaridade, mas hoje já deu uma diminuída considerável, né, principalmente ainda tem alguns casos e outros, mas assim, mas é muito raro, os políticos aí ficam com suas equipes, ficam com controlando, para não deixar, para não ter exagero aí de material. Essa é uma questão importante, não tem exagero de material, né? Tem gente que exagera aí na confecção aí desses materiais gráficos, também tem que dar uma maneirada também, ver exatamente até que ponto pode entregar, para não sobrar também. É, são coisas aí da administração das campanhas políticas aqui. Eu falando em campanha política, eu converso com muita gente que faz campanha política, inclusive tem pesquisa circulando aqui em Joinville. Hoje conversei com o proprietário do Instituto de Pesquisa aqui em Joinville, e ele estava me falando, está fazendo pesquisa para deputado federal aqui em Joinville. Aí eu também conversei com outra liderança aí da parte do marketing das campanhas eleitorais, também me falou que tem pesquisas internas aí envolvendo aí as disputas para deputado estadual, para deputado federal. Olha, tem uma expectativa aí que Joinville, eu vou escrever ainda sobre esse artigo, vou falar aqui, de repente na semana que vem, mas vou falar agora em primeira mão aí para você, final de semana já ir pensando. Aqui em Joinville nós elegemos na última eleição em 2022, apenas 3 deputados estaduais direto e 1 deputado federal. A expectativa para esse ano é um pouco melhor, hein? Já se fala de até 4 deputados estaduais eleitos, podendo ter um 5º deputado eleito, a possibilidade aí estudada e com sorte a gente fazer 5 deputados estaduais, e hoje a conta é 2 a 3 deputados federais. A minha conta não é tão otimista assim, a minha conta é que a gente vai aí penar para fazer o segundo nome como deputado federal se a gente não ficar com um só. É bem pessimista a minha relação aí nas eleições de representante daqui nas eleições agora de outubro. Então você pode contar. Eu aposto que a gente vai eleger pelo menos 4 deputados estaduais, 5 numa possibilidade muito remota, e aí de 1 a 2 deputados federais. Tem pessoal que não concorda comigo, mas tá aí a minha opinião sobre o cenário político aqui de Joinville. Olha, vamos para o intervalo comercial, daqui a pouquinho a gente volta e vamos falar de esporte com Gabriel Fronza. Amanhã tem jogo do JEC em Jaraguá do Sul pela Copinha contra o Blumenau. Gabriel Fronza vai falar sobre esse jogo e também aí de tudo que acontece no esporte aqui no Brasil, também com Gabriel Fronza. É só um instante, nós já voltamos. 89 FM.
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0: Agora às 6h48.
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0: Muito bem, estamos de volta agora às 6 horas e 51 minutos aqui em Joinville. Olha, chegou uma notícia também de outro acidente de trânsito aqui em Joinville, dessa vez na BR-101, hein? Que acabou de acontecer ali bem na Localiza, na frente da Localiza. Só para você se sintonizar aonde é, entre a Otto Kardéfio e a Rua 15 de Novembro. Então, um trânsito aí sentido sul do estado, sentido norte-sul, um acidente nesse momento, mais um. Tem um acidente na curva do Arroz, na estrada do Arroz, tem indo em direção ao bairro Vila Nova, tem esse acidente na BR-101, um carro aí perdeu o controle, pista molhada, então muita atenção. E também ali no binário do Iririú, na Carlos Benac, né, a rua que vai em direção a Papa João 23, que vai em direção ao Iririú, também outro acidente aqui em Joinville, aí complicado a volta para casa. Olha, e vamos falar de esporte agora, que tá na linha Gabriel Fronzi aqui no 89 FM.
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0: Gabriel Fronzi, como diz os radialistas mais antigos, todos os caminhos levam a Jaraguá do Sul. Amanhã, Gabriel Fronzi.
18: É isso, né, Marcão? Uma ótima tarde e noite para você, pro Nando e para todos ligados aqui na 89 FM. Amanhã estaremos em Jaraguá do Sul, né? Às 3 da tarde, o Joinville joga contra a equipe do Blumenau. Primeiro jogo do Jack em casa nesta Copa Santa Catarina. Lembrando que nesta competição o Jack está utilizando o estádio João Marcato como a sua casa devido às obras para a troca do gramado aqui na Arena Joinville. O Jack joga contra um Blumenau, Marcão, que também perdeu na primeira rodada. Se o Jack foi derrotado por 4-2 para o Marcílio Dias, a equipe do Beck perdeu para o Santa Catarina pelo placar de 1-0. Blumenau que tem jogadores, Marcão, que já estão há bastante tempo nesta equipe. É, o Blumenau já vem nesse processo de SAF, né, e é comandada pelo Correia, ex-volante do Flamengo, ex-volante do Palmeiras também nos anos 2000. Correia que mantém uma base, né, com o Gledson no gol, com o Marquinhos Pedroso na lateral esquerda, Marcão, zagueiro, que foi campeão brasileiro, fazia parte do elenco do Joinville em 2011. Lá na frente, Vinícius Jaú, Josué, Wellison, Diego Jardel, enfim, jogadores que hoje aqui brigariam por espaço seguramente no Joinville. Então assim, Marcão, se a gente for olhar o quesito história, é óbvio que não tem comparação, né? O Joinville seria amplo favorito para esse duelo contra o Beck. Mas time por time, dá jogo e amanhã, se vier a vitória do Jack, pode ser que ela seja construída no detalhe, Marcão.
0: É isso aí, então amanhã, jogo do Jack em Jaraguá do Sul, porque a arena estão botando a grama sintética. Vamos lá para o primeiro jogo em casa, vamos dizer assim, aí nessa copinha que o Joinville precisa se recuperar. Se perder, já fica complicado, né, galera?
18: É porque são só 9 rodadas, né? 8 rodadas. rodadas, melhor dizendo, nessa primeira fase, assim, 9 rodadas, são 8 jogos de cada equipe, e aí cada jogo ele tem a sua história, e pô, se depois de 2 rodadas o Jack não tiver conseguido somar 3 pontos, a situação fica bem delicada. Joinville não vai ter o novo reforço, né, o volante Diogo, contratado junto à equipe do Guarani de Campinas, e a tendência é de que o técnico do Joinville, o Diego Souza, faça algumas mudanças em relação ao time que jogou contra a equipe do Marcílio Dias na estreia dessa Copa Santa Catarina, é isso. Principalmente com o Ian Rolim jogando um pouco mais centralizado, aí tem uma possibilidade também do Cássio jogar em um lado do campo, o Pedro Arthur jogar em outro lado do campo também. Vamos aguardar, o Filipinho, jogador do Joinville, acabou sendo vetado pelo departamento médico, tá fora dessa partida, talvez o zagueiro Nuno jogue um pouco mais recuado também. Joinville vai tentando buscar alternativas, e aquilo que a gente falou ontem, né, Marcão? Pelo menos essa situação do gramado, ele deu uma melhorada, situação do gramado que chamou a atenção lá na Vila Belmiro, isso porque saiu esses react, né, de leitura labial sobre o Neymar falando da descompactação que aconteceu no gramado da Vila Belmiro, a publicação que ele fez nos stories também, Neymar que deve ficar mais 2 meses afastado depois dessa nova lesão, Marcão.
0: É, complicado aí, gramado dos brasileiros, né, e aí o pessoal fala mal do sintético, também tem gramado que é o natural, que é muito ruim, então fica esse debate aqui no Brasil. Gabriel Fronzi, muito obrigado, bom final de semana, boa transmissão do Jack amanhã, e a gente volta a se falar na segunda-feira.
18: É isso, voltamos amanhã com o 89 Esportes em 2 pontos, né, estaremos na Festa do Pescador lá na Vila da Glória, mas também dentro do 89 Esportes, já presente no estádio João Marcato, trazendo todos os detalhes direto de Jaraguá do Sul. Valeu, Marcão.
0: Valeu, Gabriel Fronzi. Bom trabalho e bom final de semana aí, Gabriel Fronzi, com as notícias do esporte e do Joinville Esporte Clube. Vamos acompanhar o Jack, hein? Vamos ver aí. Segunda-feira a gente volta aí para saber os resultados e o que Gabriel Fronzi viu aí nessa partida lá em Blumenau.

0: É, e também teve aí alguns pontos de criminalidade em São Francisco do Sul. Pessoal, São Francisco do Sul encontraram aí um corpo aí numa mata, uma ossada aí entre tecidos e uma faca na área de Matagal, ali na região do Porto Grande, em Araquari, aliás, não em São Francisco do Sul, em Araquari. Também houve tiros aí também na cidade, aí sim na cidade de São Francisco do Sul, criminalidade aí tomando conta do noticiário nessa sexta-feira. E os acidentes de trânsito aqui em Joinville, né? O trânsito terrível que está na BR-101, quem está descendo para o litoral, principalmente o litoral sul aqui de Santa Catarina, Balneário Camboriú, Itapema, o pessoal que vai para Floripa, vai pegar um trânsito bem forte na BR-101. E também quem está indo para São Francisco do Sul, BR-280, daquele jeito, tudo parado nessa sexta-feira, nesse sextou. Véspera de feriado, segunda-feira é feriado de 7 de setembro, desfile aqui na Avenida Beira Rio a partir das 9 horas da manhã. Aqui quem quiser comparecer, o tempo parece que vai estar bom, hein? A previsão é de tempo bom aí para o desfile de 7 de setembro aqui em Joinville, tradicional, desfile ali das forças de segurança, pessoal aí da guarda, pessoal da polícia, pessoal do exército, dos bombeiros, aí você quer levar seu filho, é a programação do domingo a partir das 9 horas da manhã. É, e só para dar uma passada aqui na atualizada, na verdade, aqui sobre o trânsito de Joinville, nós estamos aqui olhando os acidentes que aconteceram também nesse momento, um acidente ali nas proximidades da rodovia do Arroz, depois que passa ali o viaduto com a BR-101 em direção ao bairro Vila Nova, um acidente de trânsito ali, está dando um trânsito lento naquelas imediações, e também um acidente que ocorreu no binário do Iririú, que também está dando um impacto no trânsito na Carlos Benac, bem no binário do Iririú, também tem um impacto no trânsito. E também um acidente aí que ocorreu além do binário do Iririú e na BR-101, nesse momento aí, entre a Autocadef e a Rua 15 de Novembro, um acidente em sentido norte-sul aqui de Joinville, vai também impactar no trânsito muito forte na BR-101, já com muito movimento a caminho do feriadão. Agora sim, chegamos no final do Joinville em Foco dessa semana. Nando, muito obrigado por me acompanhar aqui durante toda a semana no Joinville em Foco. Até segunda-feira, 6 horas da tarde. E eu, Marco Aurélio Braga, retorno, né? Retorno na segunda-feira, 6:30 da manhã, com o programa Ponto de Partida, o programa que acorda cedo para deixar você muito bem informado e informada. E aqui no Joinville em Foco, sempre às 6 horas da tarde, um giro pelas principais notícias do dia. Fica com Deus, um ótimo final de semana. Aproveite, descanse ou trabalhe ou faça aí um excelente feriadão. E nos vemos segunda-feira de volta. Tchau!
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0: seja bem-vindo. É sexta-feira, é sexta-feira, é dia de sexta-feira. Bora aumentar esse volume aí, porque é sexta.
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0: Salabim, e aí, como é que você tá? Tudo bem? Tudo certo? Seja bem-vindo aqui em 89.5 do seu rádio. Você que tá em casa, tá no carro, tá aí na fila, tá parado no trânsito, ouvindo 89. Ó, você que tá aí no carro de aplicativo ouvindo a gente também, você que é motorista de aplicativo, obrigado pela carona, tá? Obrigado por você estar sintonizado na 89. Você ouvindo a gente pela internet, tá aí teclando, tecendo. Lembra dessa, Marcão? Tecendo. Os mais novinhos não saberão o que é tecer. Quer tecer comigo? Tecer de onde? Ai, ai, ai. Ó, jovens, jovens, jovens, tá na hora de você participar. Pedir a sua música, mandar o seu som pra todo mundo que tá ouvindo aqui, hein? 991-210089. 991-210089. Valendo prêmios pra você. É hoje que você ganha. Ó, já veio mensagem aqui. ô Lúcio Souza. Vai entregar a tua idade, Lúcio. Pare, pare, pare, pare que dá tempo. Ó, deixa eu contar pra você o seguinte. Sabe o que que a gente tem? Sabe o que que a gente tem de prêmios hoje? Todo rindo aqui, ó, porque o pessoal já veio no WhatsApp, já veio junto. Hoje tem par de ingresso pro Beto Carreiro. Tchum, tchum, tchum. Hoje tem ingresso pro Beto Carreiro. Você participar é simples. 991210089. Manda aí a sua música que você quer ouvir aqui no nosso ouvinte.com. 9 horas tem um sorteio pra você do par de ingresso pro Beto Carreiro.
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0: Começar com a equivocada. Traia Véia e Gustavo Lima na 89.

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0: Que pessoal romântico nessa sexta-feira, hein? Todo mundo romantinho, romantinho. Sou da estrela deles, Hugo Pena e Gabriel, aqui na programação. Ai, ai, ai, pessoal, tá romântico hoje, hein? Deixa eu mandar alô pra essa turma que tá participando aqui. O pessoal já tá mandando mensagem aí já pra gente. O David Franco lá em Guaramirim tá ouvindo a gente, né, David? Boa noite, Nando. Quero ganhar esses ingressos pro Beto Carreiro. Tá concorrendo aqui, viu? Boa noite aí pra Angélica do Itinga. Quero ouvir Eu Te Seguro do Panda. Acabei de tocar aí o Panda pra você, Angélica. E aí, Angélica, tudo bem? Tudo certo? Tá concorrendo, viu? Fala, meu amigo, boa noite. É o André Custódio do Aventureiro. Toca Hugo Pena e Gabriel Estrela. Quero dar o par de ingresso pros meus filhos e pro Beto Carreiro com os meus filhos. E aí, Andrazão, um abraço pra você. Obrigado pela participação, viu? Tá aí ouvindo a gente, tá participando. Quem tá aqui também é a Sabrina Borba. Ela é motorista de aplicativo e ouve a 89 o tempo todo, né, Sabrina? Um abraço aí pra você, Sabrina. Obrigado pela sua audiência e pela carona, tá? Pedindo o som aí do Osvaldo Júnior. Já já vou tocar o som do Osvaldo Júnior pra você também, tá bom, Sabrina? Outro motorista de aplicativo correndo pra cima e pra baixo nessa sexta-feira. O Anderson lá do Kumasa. Anderson, um abraço pra você. Toca um panda aí pra nós. Já já eu vou tocar, tá? Daqui a pouco, daqui a pouco. Quem mais tá aqui? Ó, o Anderson Neves lá do Boa Vista também. Na fila da 280 indo buscar namorada em Araquari. É muito amor. Isso é uma prova de amor, né, Marco Aurélio? Ele tá lá na 280 parado. Isso é uma prova de amor, viu? Tem essa de dar presente, o quê? É ficar parado na 280 pra buscar namorada. Anderson, um abraço pra você. Obrigado aí pela audiência também. Quem mais tá aqui, ó? Mandou aqui pra gente. Tá participando, né? O Lúcio Souza. Ô, Lúcio, tava no Estrelando no sábado. Que tal? Mas que tal? Rula, mas que tal? Que tal? Quem mais tá aqui, ó, Luana? Oi, Luana! A Luana tá ouvindo a gente, tá pedindo música, oferecendo pro seu maridão, ô, Victor! Ele diz que ama essa música, o barulho do foguete! Um abraço aí, Luana, aí pro Victor, sintonizado, ouvindo 89 nessa noite! A Michelle Hartmann tá aqui lá na escolinha! Oi, Mi! Como é que você tá, mulher do céu? Ó, ela disse que pediu o Luan 2025, essa música é bonita demais! Quero levar minhas filhas e a neta. E a neta, pro Beto Carreiro. É mesmo? Beijo pra você, a dona Michelle Hartmann, que tá ouvindo a gente. O Anderson Leite tá aqui nos Pinheiros. Manda uma ótima noite pra todo mundo aqui. Tá pedindo música aí pro seu amigo Alisson de Oliveira, que tá ouvindo 89. O Leonardo, liga lá em casa. Liga lá em casa. Liga lá em casa. Liga lá em casa. Na volta.
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0: 89, agora 7h23.
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Muito bem, senhoras e senhores, já de volta aqui na programação da 89 FM. É Joinvilense de verdade, você já sabe, né? 89 FM. Todo tempo, o tempo todo, em todo lugar, em todo carro, em toda o fone de ouvido, no ônibus, onde mais? Pessoal indo pro vôlei, quem sabia dessa? Tá indo pro vôlei jogar. Sabe que já foi levantador, Marco Aurélio? Eu já fui levantador do time do Canoinhas. Participei do como é que é? Jasque, né? Joguinhos abertos. Perdemos, mas eu fui. Ótima noite pra você que tá aqui ouvindo a gente nessa noite. Sexta-feira é assim, a mais animada, porque tem prêmios pra você. Tem ingresso, par de ingresso, pra curtir o Beto Carreiro. E aí, tá a fim de ganhar a par de ingresso pro Beto Carreiro? Sabe como é que você faz? Pede a sua música aí no nosso WhatsApp. Manda a sua música pra todo mundo que tá aqui, ó, ouvindo a 89. É Osvaldo Júnior. Amor Ideal aqui na 89. Fala aí, Osvaldo.

0: É dia de você participar aqui da programação, mandar a sua música pra todo mundo que tá aqui ouvindo, hein? Todo mundo, valendo aquele par de ingresso pro Beto Carreiro World. Beto Carreiro World. Já pensou você aí ganhar par de ingresso pra ir pro Beto Carreiro World? Com a 89 você pode. Manda aí sua mensagem nessa sexta-feira. Deixa eu mandar alô pra essa galera que já tá participando aqui, pedindo música, ó. Pessoal, tá pedindo música, tá indo na sequência aqui, viu? Fica ligado aí que a sua música vai tocar. O Lucas Fernando Alves tá aqui ouvindo lá do Aventureiro, aqui ligado na melhor, indo trabalhar. Quero muito levar meus filhos pro Beto Carreiro, me coloca no sorteio. Tá concorrendo, Lucas. Um abraço pra você, obrigado aí pela participação. Quem mais tá aqui ouvindo a gente? Participou, pediu música também, mandou mensagem, mandou sinal de fumaça e disse: Nando, tô ouvindo. Boa noite, Nando, tudo certo? Toca pra gente aí Boate Azul, que combina com essa sexta-feira. É o Anderson Carrara, lá do Jardim Irírio. Ô, Anderson, ai, ai, ai, que eu vou te falar, meu querido? Tá bom, vou tocar essa música aí. Boa noite, Nando. Toca aí Sinais, do Luan Santana. Quero concorrer aos ingressos pro Beto Carreiro. É o Rodrigo Bernardi. Tá ouvindo a 89. A Maria do Iririú também pedindo o som do Luan Santana. Quero participar do sorteio. Tá bom, Maria. Tá concorrendo também, Maria. Obrigado pela participação. Quem mais tá mandando mensagem aqui, participando? Mandou oi. Olá, Rádio 89 FM. Muito bem. Ó, meu nome é Diego Domingos, eu sou do Floresta. Quero concorrer sorteio aí dos par de ingressos. Vi a música do João Neto e Frederico, tá combinado. Muito bem. Como é que é o negócio aí, meu querido? Ele escreveu, não entendi. É, foi nada. Ó, já volto, tem mais música daqui a pouco, tá bom?
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0: Senhoras e senhores, de volta aqui com o nosso 20.com. Um beijo aí pra Michelle Hartmann, tá ouvindo a gente, pediu aí a música do Luan Santana. Uma galera, na real, pediu, né, Luan Santana agora, nessa noite. Ela disse que quer levar as filhas e a neta pro Beto Carreiro. E você aí, quer participar? 991210089. Participe. Mande aí a sua música. E você tá concorrendo no final do ouvinte.com.
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1: Ô Anderson Leonardo, fala, neném da mocidade. 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

0: Tubarão, 89 FM, a Joinvenência de Verdade. É pra você ouvir aqui na sua sexta-feira, pra dar aquele up na sua sexta-feira. Você que tá ouvindo a gente, curtindo, obrigado aí pela sua audiência. A sua audiência, tá? A audiência tá em peso ouvindo a 89. É bom ter você aqui, hein? Sintonizado, coisa boa ter você aqui sempre ouvindo. Ó, seguinte, pessoal participando, mandando mensagem aqui pra gente, pedindo música. Boa noite, quero participar do sorteio pro Beto Carreiro. Quero que você toque a música pra gente aí, o basiquinho do Matheus e Cauã. Quem mandou é a Sabrina Aparecida de Moura, do João Costa. Oi, Sabrina, como é que você tá aí, tudo bem? Quem mais lá no Jardim Paraíso? Tá o Ivan Costa. Oi, Ivan, um abraço aí pra vocês aí do Jardim Paraíso, sintonizados, ouvindo a 89, tive hoje à tarde aí no Jardim Paraíso, hein? Boa tarde aí, Nando. Boa noite, Nando. Toca um Gustavo Mioto aí pra nós, é o Rafael Luiz do Itinga. Fala aí, Rafael, um abraço, já toca o seu som também aqui, tá? Osvaldo do Jardim Paraíso tá ouvindo a gente aí também. Oswaldão, como é que você tá, Oswaldo? E aí, tudo certo? Também, ó, estive aí visitando vocês aí no Jardim. Um abraço aí, pessoal do Jardim Paraíso, gente boa demais. Que ouve a gente, quem é aqui? É a Sandy, do bairro Comasa. Muito bem, toca a música Calcinha de Renda. Lá é Calcinha de Renda. Sexta-feira. Um abraço aí pra quem tá ouvindo aqui, mandou mensagem. É ele, o Zé Ricardo. Ô Zé Ricardo, como é que você tá nessa noite aí? De boa? Curtindo a programação? Então tá bom. Alô, boa noite, quero participar do sorteio, quero levar minha mulher. Toca Lembrei de Nós aí do João Gomes. Quem mandou essa mensagem? Cadê o nome? Eu quero nomes. Manda aí sua mensagem no 991210089. Já eu toco o seu som aqui, viu? 89.
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0: E a draga belga Galileu Galilei, de 166 metros de comprimento, iniciou hoje uma operação de R$8 milhões para retirar cerca de 200 mil metros cúbicos de sedimentos do Porto de São Francisco, no norte aqui de Santa Catarina. A obra busca manter em 14 metros a profundidade da Arsina, a área interna é utilizada para atracação de navios. O valor da obra é custeado com recursos próprios da autoridade portuária. E a previsão é de que os trabalhos sejam concluídos em 10 dias. A área de drenagem é de 133 metros quadrados, equivalente aí a 20 campos de futebol. Já pensou? Os 200 mil metros cúbicos de sedimentos que serão removidos aí serão transportados para uma área de descarte em alto mar, determinada pelos órgãos ambientais, a 23 quilômetros do Porto de São Francisco. O ciclo de drenagem é composto por etapas de drenagem e carregamento de sedimentos na cisterna, na navegação até a área de descarte. Depois dos sedimentos na área de despejo, para botar fora, né? O retorno à área da drenagem de novo e o reinício da operação da drenagem. Então eles vão, pego, vou lá, jogo e volto e pego de novo. Vai ser legal demais, hein?
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0: Muito bem. De volta aqui, ó. Essa noite de sexta-feira é aquela sexta fire. É a sexta-feira para dar com os dois pés no final de semana, porque segunda tem feriado. É, feriado para quem não trabalha, né? Mas nós estamos aqui, ó.
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0: Sim, com você. Uma ótima noite. É bom ter você aqui participando no 991210089. Valendo o par de ingresso para curtir o Beto Carreiro no nosso ouvinte.com. É só você participar. Manda aí, 991210089. Já diz aí, Nando, tô ouvindo aqui, quero pedir a música que eu mais gosto, quero cantar aquela coisa toda. Já faz a festa junto com a gente aqui na programação da 89 nessa noite. É bom ter você junto com a gente, sabia? Você que ainda não participou, você que ainda não pediu sua música, corre, participa. 991210089. Quem que deu aqui agora? 991210089. Pede a sua música, manda pra todo mundo que tá ouvindo. Já diz assim, ó: quero participar, quero ganhar o ingresso pro Beto Carreiro.
17: Boa noite, 89. Quero pedir a música Amor dos Outros, Henrique e Juliano, que é o Cristiano do Comasa. E quero participar do sorteio dos ingressos pro Beto Carreiro.
0: Valeu, querido. Um abraço pra você. Obrigado pela participação, Henrique e Juliano. Amor dos Outros na 89.

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O Mioto teve por aqui. O Mioto fez um showzaço em Barra Velha ontem. Pense com a marca da 89 também. É, coisa boa. Gustavo Mioto aqui na programação da 89. Um abraço aí pra todo mundo que tá ouvindo a gente, curtindo a programação nessa noite. Noite aí de sexta-feira. Noite de sexta-feira. Ó, oh, uma boa noite aí pro Jefferson Cristiano do Fátima, ouvindo a gente, curtindo a programação da 89. O Kleber Alex de Andrade do Aventureiro tá aí ouvindo a gente. Um abraço pra vocês aí, viu? Um abraço pra vocês sintonizados ouvindo a 89. Da Milene Mondhauer do Bemerwald, né? Oi, Milena, como é que você tá, Milena, nessa noite? Tudo bem? Tá ouvindo a 89 e tá feliz da vida. Obrigado pela participação. Quem mais tá aqui ouvindo a gente? Participando aqui no nosso ouvinte.com, a Josi lá no Norte Brasília. Boa noite, Nando. Pra continuar nesse ritmo que tocou aí, toca a foto 3x4 do JM. Meu Deus, aí sim. Aí sim, aí é só destampar, né? Boa noite, é o Leonardo Silveira do Panágua. Toca pra gente aí sexta-feira, sua linda. Muito bem, quero participar do sorteio, tá concorrendo. Um abraço, obrigado pela participação. A Fernanda de Melo Nunes, do Bairro América, tá aqui. Música Pelo Pecado, Menos é Mais, quer ouvir? Tá bom. Vou encaixar na programação, bastante gente participando, hein, gente? A Franciane Martins e Souza Freitas, do Nova Brasília, tá aí ouvindo a gente. Obrigado pela participação, Franciane. É a Franciane, um abraço. Boa noite, 89. Aqui é o Leandro Renato dos Santos do São Marcos. Se der, toca o Ferrugem pra gente. Daí em especial pra minha gatona, segundo ele. É a gatona dele, é a Jéssica Schneider. Então tá bom, ó. O Leandro Renato dos Santos do São Marcos. Aí pra sua gatona, a Jéssica Schneider. Então tá bom. Casal, um abraço pra vocês. Obrigado pela participação, viu? Eita coisa boa. Boa noite, Nando. É de nada, Camila dos Santos, do Ulisses Guimarães. Aí pedindo música. Já já eu encaixo na programação, se dá tempo, viu? Tá corrido hoje. Bastante gente participando. Boa noite, Nando. Quero a música 10 minutos sem você. Quero levar meu tio Paulo pra ir pro Beto Carreiro. É o Vinícius do Vila Nova. Tá bom, Vinícius? Vamos encaixar teu nome aí. Tá concorrendo também. Oi, Nando. Boa noite. Manda um champanhe aí do Menos é Mais pra gente. É Adriane do João Costa, sintonizado ouvindo. O Paulo César do Parque Guarani tá aqui também. Depois do trabalho, agora é descansar e curtir a Joinvinense de verdade. Aí sim, hein? Aí sim! Ele também, o Davis Muniz lá do Costa e Silva. Fala, meu querido! Tá aí, revelação, vacinão, pedindo a música. Muito bem, já encaixo na programação também pra vocês.

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0: É joinvinense de verdade. Pode o quê, Nando? Pode descansar, você que trabalhou a semana toda, você pode descansar, por que não? Por que não, hein? Por que não? Meu Deus, pessoal, só pensa coisa ruim, né? Sei. Ó, uma ótima noite, você que tá aí participando, mandou mensagem, tá ouvindo a gente, tá curtindo. Porque nessa sexta-feira tem prêmios pra você. Par de ingresso pra curtir Beto Carreiro World. E você vai levar quem, hein? Vai lá, vai levar quem? Vai participar? Manda mensagem aí pra gente, 991210089. Já participa, diz Nando, tô aqui ouvindo, tô curtindo a programação da 89. Manda o seu som pra quem você quiser e aproveita, né? Faz aí que nem a Duda. Oi, Duda! Cadê você, Duda? Duda, tá aqui, ó.
1: Boa noite, Nando, tudo
0: Oi,
1: bem?
0: Bom.
1: É, eu queria pedir a música Ainda Bem, do Thiaguinho.
0: Ainda
1: e oferecer
0: bem.
1: Essa música pro meu marido, que a gente faz 13 anos de casado na Nossa. Próxima segunda. Que é Dulcineia Correia, do bairro Iririú.
0: Valeu, Dulcineia Correia, do bairro Iririú, pro seu esposo também. Ó, vamos fazendo aniversário de casório. Ó o som de vocês aí, o Thiaguinho, Ainda Bem.

0: com tudo pago.
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Veja envelhecer de verdade. É o Pena ou Pecado com Menos é Mais aqui na programação pra você ouvir, pra você curtir a programação sempre aqui, hein? Ó, seguinte, rápido intervalo, já eu tô de volta com a pancada da semana. E ainda tem o sorteio pra você de quem tá levando o par de ingresso pro Beto do Carreiro.

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0: Sertanejo em Vilense de verdade, hein? Pra você que tá ouvindo e tá curtindo a programação lá, 89. Gente do céu, quase levei um susto agora. Agora sim, tá na hora de você participar aqui da programação também. Atenção você que tá aí ouvindo, atenção, deixa eu mandar um alô aí pro Lúcio. O Luciano, né? O Luciano Menegassi do Aventureiro, tá ouvindo a gente, correndo aí com o aplicativo pra cima e pra baixo. Muito bem, um abraço aí, motorista de aplicativo sintonizado, ouvindo a gente. Boa noite, Nando, quero participar do sorteio de ingresso, é o Luiz Gonzaga. Ô, seu Luiz, lá no bairro Boa Vista. Ô, seu Luiz, como é que o senhor tá, seu Luiz? Tudo bem aí? Como é que tá a família? Tudo bem também? Boa noite, meu querido, me coloca no sorteio do Beto Carreiro, manda um alô aqui pra nós. Quem que tá aqui é o Ricardo. Fala, meu querido Ricardo, um abraço pra você, obrigado pela participação. Galera participando, boa noite. Sextou, hein? Toca aí pra nós uma Maiane Maraíza. Aí eu bebo. É a Jéssica Schneider do São Marcos. A Jéssica Schneider não é a esposa aí do... De quem que eu mandei abraço agora há pouco? Do... Tá romântico. Eu esqueci o nome, mas tá aí, tá ouvindo. Gente, boa, agora tem a pancada da semana rápido pra vocês. Sabe quem? É o Bruno e o Marrone, o evento do ano com novidades aqui da programação. É uma das novidades que você ouve na 89. Então sobe o som.
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89 é Júnior Vilense de verdade. O som do Chitãozinho e Chororó, meninos da roça. Essa música é boa demais, hein? Pra você que tá aí ouvindo e curtindo a programação da 89. Coisa boa, hein? É bom ouvir música boa também. Sextou, né, gente? Bom, é o seguinte, quem tá levando prêmios pra casa, tá levando parte de ingresso agora, tá levando parte de ingresso, vai curtir, adivinha? Vai curtir o Beto Carreiro, Feliz da Vida, é você. Final do telefone 6626, mora no bairro Fátima, Luiz Fernando. Parabéns, Luiz Fernando, faturou aqui o parte de ingresso para o Beto Carreiro. É o seguinte, continua ligado na programação da 89 e vem aí a Voz do Brasil com muitas informações, tá? Eu volto na segunda, feriadão, 7 de setembro, estou aqui às 5 da tarde com muita música pra você, certo? Um abraço, tudo de melhor pra você. Vem aí ela, a Voz do Brasil, e a gente se fala. Aproveita aí a sua sexta-feira, mesmo com garoa, chuva, que seja, né? E a gente se fala. Abraço pra você, até mais. Tchau, gente. Uma boa noite. Fui.

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